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0: Ótima noite para você, bom começo de semana para todos nós. Hoje é segunda-feira, dia 8 de junho de 2026. Estamos ao vivo em FM 93,3, falando aqui de Barbacena para o mundo, não é? Já de volta com o Top Hits e o desfile das melhores.
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0: São 9h07, hein? 9h07, quem abre esta segunda hora aqui no Top Hits são eles. 30 Seconds to Mars e a excelente Words on Fire.

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0: 93 FM, a Rádio Canção, Top Hits e o desfile das melhores aqui, nossa programação campeã, pra fechar o pop latino dele, John Secada e a excelente If You Go. Passaram por aqui Morgan Wallen e Tate McRae, What I Want, ainda Simone Simaria, Amiga, os australianos do Inexcess, saudade dele, Michael Hill Chance, e a excelente Suicide Blonde, Dubs Gallants apresentando Curry Simpson, When the Lights Go Down, ainda Ferrugem, Cachorrinho começando com 30 Seconds to Mars, Words on Fire. São 9h31, eu já volto trazendo ela, Adele.
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93 FM, a Rádio Cachil, Top Hits, só as melhores. Aí está ela, Diva, em seu segundo álbum, né, de estreia que ela teve aí, não é? E quem produziu e a acompanha é o grupo Chic Nile Rodgers. Madonna Material Girl, tivemos Lighthouse Family, Ocean Drive. Passou por aqui também ela, Eterna Rainha, Rita Lee. Desculpe o Awe, Hellstyle Cinema. Tivemos também o som de Camila Cabello, na participação de Mike Towers and Tainan, é isso? Raul Seixas, Maluco Beleza, Grande Lembrança, Guitar. E começando com Adele, Send My Love to Your Love. É isso aí, faltando um minuto só para as 10. Obrigado pela sua companhia, um forte abraço, mas não saia daí, a boa música sempre continua, fazendo a trilha sonora de suas noites, para você que nos dá honra, sintonizando 93 FM, a rádio que é show. Bom começo de semana para todos nós, continue com a gente até amanhã, fechando com Taylor Swift.

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A radioatividade leva até vocês mais um programa da série a série. Dedique uma canção a quem você ama. Eu tenho aqui em minhas mãos uma carta. Uma carta de um ouvinte que nos escreve e assina com um singelo pseudônimo de Mariposa.

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1: Manhã de terça-feira, opa, vamos acordar, vamos pular para fora, vamos à luta, vamos em frente. Graças a Deus, o milagre da vida se repete, estamos vivos, às vezes a gente nem se dá conta disso, mas é bom demais dar conta, hein? Alô, compadre, alô, comadre, alô, meu amigo, minha amiga, ei, você que se liga na gente pela primeira vez, obrigado, quem está com a gente todas as manhãs, nem que seja por alguns minutinhos, eu vou te acompanhando, tá? Enquanto você se ajeita, se prepara aí para começar o seu dia de uma maneira muito bacana, tá? Conte com a gente aqui do outro lado do rádio, vamos em frente, gente!
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1: 5 e 4.

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3: 5 e 7.

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1: 5 horas, 13 minutos. Chora, viola. Estamos de volta. Alô, nossa querida colônia Rodrigo Silva. Bom dia, família sertaneja de Barbacena e região. É, eu não sei se você sabe, mas o Festival da Colônia esse ano, né? Aquela festa de julho na Colônia, será com as atrações do Encontro de Violeiros. É a volta da festa da família, nesse ano 2026, de 10 a 12 de julho. E o destaque também para a grande cavalgada de Barbacena, cavalgada da Colônia, dia 12, domingo, tá? As atrações sertanejas, a moda de viola, o forró, a família, todo mundo junto e misturado aí. Na Colônia Rodrigo Silva, no Festival da Colônia 2026, tá bom?

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1: Você está ouvindo o Sertanejo Bom Demais da Conta. 5:17.

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1: 5h24. É mais uma manhã no seu rádio especial, com muita música, tendo a sua companhia sempre agradável, nem que seja por alguns minutos. Ótima terça-feira para você, você, você e você também. Obrigado pela sintonia de sempre. É bom demais da conta.

0: 29.
1: Assim começa a correria de um novo dia. Você está na rádio que é show. Alô, estradeiro. Alô, viajante. Ei, você aí, nos dando aquela carona. 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We'll be right back.

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3: 5:33. O melhor do mundo da música sertaneja com você e pra você. Acordando a cidade e a região de bem com a vida. Alô você, vamos trabalhar? Tá na hora, vamos à luta. Fazer, acontecer, acreditar nos sonhos. Pra muitos pode ser apenas mais um dia, mas pra você pode ser aquele dia.

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1: É, acordando, levantando. Gente que se liga na gente. Dias 13 e 14 tem mais um encontro da família sertaneja. Os violeiros juntos na praça, em Desterro do Melo. E você é nosso convidado especial. Vovô, a vovó, a família inteira. Aquele ambiente gostoso, né? Com a música sertaneja raiz, muito forró. E aquele ambiente assim que a turma se amarra. 13 e 14 de junho, tá? No sabadão tem Tonho Prado da TV Aparecida. No domingão, 5 horas da tarde, Mocoque Paraíso, 50 anos de história. Lendas vivas da nossa música, orquestra de viola, artistas da região, artistas locais, e você vai conferir. E prepare-se, porque em julho estaremos em Barbacena, o Festival da Colônia. Esse ano é um encontro de violeiros, as atrações da nossa festa, né? Que completa 12 anos na estrada, passando por mais de 22 cidades, mais de 70 edições contabilizadas. E mais uma vez, depois de algum período, estaremos de volta aqui a Barbacena com a nossa alegria no coração e, é claro, com o seu apoio e os amigos da Colônia Rodrigo Silva. Domingo, dia 12, uma grande cavalgada. A cavalgada da Colônia completando a 10ª edição. Aí o Silvano que está organizando, tá? Comitivas, caravanas, cavaleiros, Amazonas, se preparem. Vai ter feijoada, sorteios de muitas celas. Teremos também 2 trios elétricos aí no trajeto da cavalgada, né? A concentração no estacionamento do Parque de Exposições. Vai ser muito bacana. E já pode aí olhar sobre as camisas, tá? Eles já estão aí fazendo a reserva das camisas, que em breve ficarão prontas. Essa festa vai ficar boa demais da conta. Alô, Colônia Rodrigo Silva!
2: 5h38.
3: Presta atenção nessa história.
4: Pode vir, tá de boa.

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2: Faltam 13 minutos para 6.

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1: Faltando 11 minutos para 6.

0: Olha, gente, que se liga na gente, vem aí o desfile para a escolha da rainha do Encontro de Violeiros e Cavalgada 2026, da Colônia Rodrigo Silva. Atenção, comitivas, atenção, atenção, turma das cavalgadas. É, cada comitiva também está convidada a participar, tá? Levar aquela representante sua aí, toda traiada, bonita, para concorrer à rainha do Encontro de Violeiros, tá? É, alô, alô, comitivas que estão ouvindo a gente, podem fazer a inscrição pelo telefone 329-8506-1425. Fala com a Meire. É o pessoal da Colônia Rodrigo Silva organizando. Será dia 11 de julho, no sabadão do Encontro de Violeiros na Colônia. E no domingão, dia 12, tem aquela grande cavalgada que está prometendo ser marcante e, é claro, histórica. Barbacena e região aguardando um momento especial com centenas de cavaleiros, amazonas e comitivas de toda a região, que já vem aí confirmando presença. Agora é hora de confirmar a sua representante também no desfile para a escolha da rainha, tá certo? Vamos nessa!
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2: Faltando 6 minutos para 6.

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2: Vamos rezar juntos? O dia já clareou lá fora, a luz é a sombra de Deus. Você não pode voltar atrás e construir um novo começo, mas pode, a partir de hoje, começar a construir um novo fim. Seja do bem, semeie o bem sempre. É hora de agradecer a Deus por tudo que foi, tudo que é e tudo que será. Agradecer a Deus por tudo que tem nos permitido viver, ser e ter. É a oração de gratidão. Independente de sua cor, sexo ou classe social, una seu coração ao nosso. Vamos juntos. Nessa hora em que o sertanejo tira o chapéu, ergue as mãos aos céus. Vamos juntos agradecer a Deus pelo pão, pelo chão, o trabalho, a família, os sonhos que nos alimentam, a saúde, a nossa maior riqueza. Senhor, fazei de mim instrumento de sua paz. Onde houver ódio, que eu leve o amor. Onde houver ofensa, que eu leve o perdão. Onde houver discórdia, que eu leve a união. Onde houver dúvidas, que eu leve a fé. Onde houver erro, que eu leve a verdade. Onde houver desespero, que eu leve a esperança. Onde houver tristeza, que eu leve a alegria. Onde houver trevas, que eu leve a luz. Ó Mestre, fazei que eu procure mais consolar que ser consolado, compreender que ser compreendido, amar que ser amado. Pois é dando que se recebe, é perdoando que se é perdoado, e é morrendo que se vive para a vida eterna. Amém. Ao som da Ave Maria na viola caipira, reze comigo do outro lado do rádio a oração que Jesus nos ensinou. Pai nosso que estais nos céus, santificado seja o vosso nome. Venha a nós o vosso reino. Seja feita a tua vontade, assim na terra como no céu. O pão nosso de cada dia nos dai hoje. Perdoai as nossas ofensas, assim como nós perdoamos a quem tem nos ofendido. E não nos deixeis cair em tentação, mas livrai-nos de todo o mal. Pois teu é o reino, o poder e a glória para sempre.

Eu daqui, você daí. Tivemos a oração de gratidão. Obrigado você que rezou, orou, que junto comigo participou desse momento de fé. Vamos em frente aí, rumo à correria de uma nova manhã. Vai dar tudo certo. Emoções da terça-feira já acontecendo. Hoje, 9 de junho, 2026. Bom dia, trabalhadores, trabalhadoras, muita gente do batente. Alô, você que está aí no famoso cochilo, cuidado, pula pra fora. Se pensar, não levanta, ainda mais com esse frio. Dá um jeito, tá? Garotada, é coragem, força, foco e fé. E a comadre preparando aquele cafezinho, né? Ô, trem bom demais da conta. Viva a nossa velha e boa rotina. 6 horas e 7 minutos. Gente, gente, gente.

0: Olha o forrozão, olha o forrozão com o alemão e o Mano Walter, passinho do vaqueiro, arriba saia, libera o tom, é antiga essa, né? Ele deixou o resgate na lixeira rosa, você ouviu, né? Esse libera o tom é uma piada. 6h13. 6h13, a hora agora, o Odonto Company, implante dentário parcelado em até 30 vezes sem juros. 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Alô, Padaria Aurora, tá sempre com a gente. 6h14, hoje é dia do porteiro. Bom dia a esses profissionais aí que nos prestigiam com a grande audiência. Radinho ligado aí, fazendo companhia, né? Dia do porteiro, dia do tenista. O santo é José de Anchieta. A lua é minguante, o signo é gêmeos. É o 160º dia do ano, 160, né? Centésimo, sexagésimo dia. Faltam 206 para acabar o ano. Olha, o dia de hoje na história, vamos conferir. Em 1870 morreu o romancista inglês Charles Dickens. Ele ficou popular após publicar livros denunciando a vida de operário na sociedade industrial e a miséria das classes sociais mais baixas. 1880 foi fundada a Sociedade Brasileira contra a Escravidão. 1921, no dia 9 de junho, a Oficina Internacional do Trabalho adotou a língua espanhola como terceiro idioma oficial. 1924, o Uruguai tornou-se o primeiro campeão olímpico de futebol na América Latina. 1934, o Pato Donald, personagem de Walt Disney, foi lançado nas tiras juvenis do jornal The Nation. 1960, o governo de Moscou declarou oficialmente que defenderia Cuba, caso o país fosse atacado pelos Estados Unidos. 2006, avançando no tempo, iniciou a Copa do Mundo FIFA 2006 na Alemanha. 2019, centenas de milhares de pessoas protestaram em Hong Kong, China, contra o projeto de lei relativo à extradição. 2019, morreu o ator de Chiquititas, Rafael Miguel. Ele e seus pais foram assassinados pelo pai de uma namorada quando chegaram à casa da garota para conversar sobre o relacionamento dos jovens. 2022, morreu aos 93 anos o maestro Leonardo Caffi, autor do hino nacional do município de Caxias do Sul. Essa última aí até desconsidero, né? Isso é pra lá. Mas tá bom, acontecimentos, né? Cada um na sua história, no seu tempo.
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0: 6h16. Fazer...

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1: Alô, amigos, gente maravilhosa do Estevo do Médio Região. Aqui é o Mocota.
2: Aqui é o Paraíso. 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E nós estaremos juntos. 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
1: 5 horas
2: da tarde. 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

Isso me dá uma saudade. Pra você que gosta dessa música sertaneja autêntica, raiz, então, domingo, dia 14, tem essa dupla. Mococa e Paraíso, no palco da Festa da Família, em Desterro do Melo, tá certo? Domingão, 5 horas da tarde. O show é de tardinha, justamente pra gente receber, né, as pessoas que não tem como sair de casa à noite, tem que trabalhar cedão no outro dia, principalmente

De Aracitaba, estaremos lá. Aracitaba está pertinho de Oliveira Fortes, de Paiva, né? Sentido Santos Dumont, você entra à esquerda ali, tá certo? E vai ser muito legal. Há um bom tempo ele não faz show na região, né? Sérgio Reis aí e nós, juntos e misturados. Estamos aí presentes nas melhores festas da região. Chamou, nós vamos mesmo. E daqui a alguns dias estaremos juntos na Colônia Rodrigo Silva. O pessoal da Colônia chamou e nós voltamos, né? O Festival da Colônia esse ano traz o Encontro de Violeiros. Esse ano estaremos juntos com a nossa cantoria e tem a grande cavalgada domingo, dia 12. Vou falar sobre isso com detalhe daqui a pouco, porque tem desfile dia 11 também para a escolha da rainha do Encontro de Violeiros e Cavaleiros. E a turma das comitivas, né, podem inscrever aí aquela moça bonita que gosta de andar traiada nas festas para representar a sua comitiva no desfile no Encontro de Violeiros, tá certo? Sim,

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0: Olha a hora, 6h32, Drogaria Globo, tradição do Jardim do Globo, 6h32, estamos de volta. Daqui a pouquinho uma mensagem especial para você pensar sobre as coisas da vida. Olha, a equipe do Grupo Zelo acaba de me enviar aqui o obituário, né, que é a nossa utilidade pública também. Daqui a pouquinho eu vou passar. E, gente, tem uns 10 registros aqui, tá? Uma coisa que eu vi ontem à noite, né, e eu fiquei muito preocupado. Eu compartilho com o compadre, a comadre, os amigos que nos acompanham todas as manhãs aqui no nosso Som Sertanejão. Ontem eu vendo o noticiário à noite, e o noticiário do começo ao fim, falando somente de Copa do Mundo. O que, obviamente, vai acontecer no mínimo nos próximos 40 dias, tá? Pode preparar. Mas, gente, a preocupação é a seguinte, porque não tem nada bem, né? Nada está bem, muito pelo contrário. E agora é uma forma de maquiar tudo e tentar desviar a atenção. Tentar não, a intenção é essa. Então, temos que ter muita atenção, senso crítico, porque a situação não é nada boa e a gente sabe disso. E é preocupante porque a tendência é essa, né? Aí mostra todo mundo feliz, alegre, comemorando, sorrindo, aplaudindo, e a situação não está fácil. Vamos ouvir agora o comentário de Valdir Barbosa, Rede Tassati. 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Ouça aí, até mesmo sobre o que eu falei, veja se não tem, não faz sentido. Confere aí.
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2: É o que pensam os economistas. Várias instituições financeiras projetam uma inflação de mais de 7% em média nos alimentos, no segundo semestre do ano. A variação dos preços para cima será maior que 2024 e 2025. Os alimentos, segundo o IBGE, vão subir mais que os produtos de outros setores, acelerando aumentos nos próximos 12 meses. A questão é o óleo diesel mais caro, preços dos insumos no plantio. Houve uma alta muito grande no custo de produção e o reflexo ainda não chegou ao bolso do consumidor. O produtor viu os fretes aumentarem e o plantio dos alimentos ficou bem mais caro. Então, alguém vai pagar. E o consumidor é o primeiro da fila. Outro risco, quando falamos do El Niño, são as perdas por causa de questões climáticas. Se o fenômeno vem com a potência prevista, muitos alimentos vão ficar pelo caminho. Dos estúdios da Rádio Itatiaia, em Belo Horizonte, para o Itassati, Valdir Barbosa.

0: Alana Tavares, Coração Vagabundo, olha aí, Barbacena e região acordando, levantando sobre os 9, 10 graus, né, dependendo da região até menos. Alô, Valber, Valtinho, o pessoal nos costas falou que lá tá gelado também, né, Nenzinho.
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0: que é 6h41, olha a hora.
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Os Quatro Erros. O primeiro é decretar que todos têm de ter sucesso como se ele não tivesse significados individuais. Outro grande erro é você achar que para ser feliz você tem que estar bem e satisfeito todos os dias. O terceiro erro é você querer comprar tudo o que puder. O resultado é esse consumismo absurdo. E finalmente o quarto é você teimar em fazer as coisas do jeito certo. Jeito certo não existe. Não há um caminho único para se fazer as coisas. Tem é que fazer bem feito, o melhor que você puder. Isso basta. As metas são interessantes para o sucesso, mas não para a felicidade. Felicidade não é uma meta, mas um estado de espírito. Tem gente que diz que não será feliz enquanto não casar, enquanto outros se dizem infelizes justamente por causa do casamento. Você pode ser feliz tomando sorvete, ficando em casa com a família ou amigos verdadeiros, levando os filhos para brincar ou indo à praia ou ao cinema. Aprenda que a felicidade é feita de coisas pequenas. Ninguém, na hora da morte, diz se arrepender por não ter aplicado o dinheiro em imóveis ou ações, ou por não ter comprado isto ou aquilo, mas sim ter esperado muito tempo ou perdido várias oportunidades para aproveitar a vida, para amar, para pedir perdão, para dizer que ama alguém. Não espere mais. Livre-se dessas regras inventadas, sabe-se lá por quem. Viva intensamente sem medo dos seus sentimentos, mesmo que às vezes eles te assustem. Não deixe de viver nada, nenhum amor. A vida é um grande presente, mas lembre-se, ela é única.

0: Guilherme Silva, forrozeiro com fim de baile, Victor e Léo na linha do tempo. E os quatro erros, uma mensagem especial para você pensar sobre as coisas da vida. 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
0: 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Daqui a pouquinho, saudade a gente mata, porque recordar é preciso. Eu quero falar agora sobre o Grupo Zelo. Gente, é um assunto muito sério, né? Um assunto delicado, diga-se de passagem, mas não podemos deixar de registrar. E há muito tempo o Grupo Zelo está com a gente e eu resumo tudo em uma frase: é preciso ter zelo. O senhor está me entendendo, hein, compadre? Ô, minha amiga, é. Mais informações pode chegar aqui na Marechal Floriano Peixoto, onde está o Complexo Zelo. Pode entrar no site, também resolve tudo por ali, grupozelo.com, ou então ligar 32-2110-0019. Gente, atualizando aqui, eu recebi a informação, né? Que eles me passam todas as manhãs, né? É uma prestação de serviço também que a gente compartilha com os ouvintes, é obituário. Então vamos aqui. Grupo Zelo comunica o falecimento de João Costa dos Passos. Está em Senhora dos Remédios, na rua Alcides Mateus, 124, e sepultamento às 14 horas de hoje, João Costa dos Passos. Grupo Zelo comunica o falecimento de Jaci Coelho de Resende. Está no Parque das Palmeiras e será sepultado em Senhora dos Remédios, tá? Às 10 horas da manhã de hoje, dia 9. Jaci Coelho de Resende. Grupo Zelo comunica o falecimento de Aristeu Rodrigues Filho. Está no Memorial 4 do Boa Morte, sepultamento no Parque Repouso da Saudade, às 16 horas de hoje, dia 9. Aristeu Rodrigues Filho. Grupo Zelo comunica o falecimento de Pedro Salviano de Paula. Está na Capela de Alto Rio Doce, sepultamento em Alto Rio Doce, às 14 horas de hoje, Pedro Salviano de Paula. Grupo Zelo comunica o falecimento de Maria da Glória Coelho. Está no Memorial 2 do Complexo e será sepultada no Cemitério Santo Antônio às 8 horas da manhã de hoje. Maria da Glória Coelho. Grupo Zelo comunica o falecimento de José Evangelista Filho. Está na Capela de Abreus e sepultamento será às 14 horas de hoje em Abreus. José Evangelista Filho. Comunicando o falecimento de Luiz Carlos da Costa, está na Capela de Vasconcelos e sepultamento às 9 horas da manhã de hoje, em Alfredo Vasconcelos, Luiz Carlos da Costa. Grupo Zelo comunica o falecimento de Consuelo Salles Bageto, está na Capela Parque Repouso da Saudade, sepultamento às 15 horas de hoje, no Repouso da Saudade, Consuelo Salles Bageto. Grupo Zelo comunica o falecimento de Adilson Pulsena da Silva. Está no Memorial 3 do Boa Morte, sepultamento às 15 horas, no Cemitério Santo Antônio, Adilson Pulsena da Silva. Grupo Zelo comunica o falecimento de Antônio Vanderlei Ágata. Está no Memorial 6 do Complexo e será sepultado no Parque Repouso da Saudade às 14 horas de hoje, Antônio Vanderlei Ágata. Comunicou o Grupo Zelo, informações 32-2110-0019. Gente, é preciso ter zelo.
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8: 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Tivemos aí um breve intervalo comercial, agradecendo nossos apoiadores, anunciantes, aqueles que nos ajudam a levar o som até você. Vivendo as emoções de uma nova manhã. É terça-feira, gente, 9 de junho de 2026. Estamos juntos com você aqui, ó. 93, a rádio que é show. 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
8: 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Vamos embarcar na emoção do passado de volta no presente. Aí o cafezinho da manhã fica com gostinho de saudade. Lá em casa. 7:03. De manhã o reloginho gira mais rápido, não é brinquedo não. Alô, turma no trânsito, obrigado pela carona. Pessoal dos ônibus, das vans, você no seu carrão. Falou.

0: É a sequência especial do nosso Saudade Sertaneja, como acontece todas as manhãs nesse horário. Bom dia, você que já saiu de casa, rumo à correria de uma nova manhã. Vamos que vamos em frente. Daqui a pouco tem jornalismo, as primeiras informações chegando também. 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Alô, bom dia, alô, Karine tá ouvindo a gente, Antônio Carlos, tem também a Tatiana, nossa ouvinte de Ibertioga, ouvinte de muitos anos, Genecido João Paulo II, o Valtinho tá ligado aqui, o Nenzinho também, o Leís, aquele abraço também, a Edna, a Annelise Cimino, o Evânio, turma da Colônia Rodrigo Silva e todo o pessoal. Por falar na Colônia, vem aí o encontro da família sertaneja, os violeiros de volta. Nesse ano, o Festival da Colônia é com a nossa Caravana do Modão, 10, 11, 12 de julho, tá? Semana que vem a gente vai falar bastante sobre isso, a partir da semana que vem. Nessa semana estaremos em Desterro do Melo.
1: Juro

0: Brasil.
1: É, tem gente que fala, esse cachorro é X9. Não, né? O cachorro é fiel ao dono, né? Ele tá só defendendo o dono aí. Ah, Pitoco, é esperto, né? Ih, cachorro danado, hein? Olha. Não Quero Te Perder, foi a música com Cleito e Camargo, e Tem Mais Saudade pra Gente Matar aqui, tá bom? Daqui a pouco o jornalismo no ar, bom dia pra quem chega agora em nossa companhia, lembrando que estamos também ao vivo às 4 horas da tarde até às 5 com o Circuito Sertanejo, tá? Pela manhã o Bom Demais da Conta, tradicional, que é o nosso programa também do Encontro de Violeiros, e é claro, à tarde, mais uma hora de sertanejo pra você. É, nesse fim de semana estaremos juntos em Desterro do Melo, leva o papai, a mamãe, chama o vovô e a vovó, a nossa festa começa cedo, domingo, meio-dia, tá? Meio-dia, já tem cantoria na praça, orquestra de violeiros, tem forró, e 5 horas da tarde, Mocoque Paraíso. E vamos encerrar com forró bruto mesmo na noite de domingo. Mas a festa começa sábado. Sábado, depois do jogo do Brasil na Copa, a gente começa às 9 horas da noite, com violeira na praça, o Tonho Prado da TV Aparecida e muito mais aí durante a madrugada fora. Tá certinho? Aguardamos todo mundo, certo? 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Abraço também ao Juninho, nosso amigão aí, companheirão de muitos anos aqui no Bom Demais da Conta, que é o nosso pão de queijo. 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
1: E o reloginho não para. O tempo segue, a vida vai girando, girando. E vai dar tudo certo hoje. Se o caboclo estiver apaixonado agora e ouvir esse modão, eu não me responsabilizo não, hein? Ai, ai, ai, ai, ai.

0: Você ouviu Leonardo e Eduardo Costa, Me Mata de Uma Vez, clássico. 7h23, vambora, gente. Alô, turma do fonezinho de ouvido.
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1: Legal, então vamos participar agora. 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Olha a hora, 7h32. Daqui a pouquinho tem notícia, tem informação no ar. A saudade continua.

0: Zezé de Camargo e Luciano, essa aí foi o tema do filme Os Filhos de Francisco, né? Do jeito que a moçada gosta. É, tchê, garotos, vamos fazer festa, já já tem notícia. Esse é o sertanejão, vamos demais da conta. Gente, próximo fim de semana tem modão, hein? É, nosso encontro de violeiros, 12 anos de história. Alô, compadre, alô, comadre, alô, vovô, alô, vovó. A presença de vocês é super aguardada, tá? É, a gente tem um orgulho, uma alegria em receber cada um dos amigos aí. É, principalmente você que trabalha cedo no outro dia, a turma dos retiros, das fazendas, das lavouras, os heróis do campo. O homem do campo pode muito bem viver sem a cidade, mas a cidade jamais viverá sem o homem do campo.
1: 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Recadinho dado, vamos que vamos em frente, gente.
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essa dupla tem história também. Alan e Aladim já tiveram várias vezes no palco da festa do Encontro de Violeiros. Alan, o fundador da dupla, tem uma longa história, né? Várias formações. Em 92, a formação original se desfez devido à perda do Aladim, que tem uma história também aí que chama a atenção do mundo sertanejo, né? E até hoje, para muitos, é lenda, mas que realmente é contada e repassada aí para todo mundo. Alan e Aladim, presta atenção nesse nome, hein? Você ouviu a 2 graus, tá bom? A história da música sertaneja aqui.

0: pausa na sequência musical, é hora de informação e notícia no seu rádio. Comigo no estúdio tem Thiago Rossi, bom dia.
1: Bom dia, Vandeir, bom dia pra você, amigo e amigo ouvinte, que escolheu ficar bem informado com a 93FM pelo seu rádio e também ao vivo pelo YouTube 93FMBQ, com imagens do nosso estúdio e dele, do galã das manhãs barbacenenses, o Christopher Reeve, Superman barbacenense.
0: Voltou o óculos, né?
1: Não, você colocar o óculos, aí as pessoas não sabem que é você.
0: Aí você vê que Superman é sem óculos, né?
1: Exatamente, senão você é o Clark Kent. Tá. Ah, que isso, hein? 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Ao nosso lado, Isabela Moreira, bom dia.
2: Bom dia, Thiago. Bom dia, Vandeir.
0: Bom dia.
2: Bom dia, ouvinte. Estamos no ar com o primeiro jornal do dia em Barbacena, nessa terça-feira, 9 de junho. Dia da imunização, dia do porteiro, dia do tenista, dia nacional de Anchieta e dia internacional dos arquivos.
0: Ok, vamos conferir então indicadores financeiros, dólar comercial com ligeira alta também de ontem para hoje. A abertura será a R$ 5,18, tá? Arroba do Boi Gordo cotada a R$ 353,15, um fechamento estável segundo Exalc B3. Barbacena, região das vertentes, tem um dia de sol com muitas nuvens durante o dia e períodos de céu nublado. À noite também poucas nuvens, mínima 10 graus, máxima 22, informou também climatempo.com.
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1: E um homem de cerca de 60 anos morreu na manhã desta segunda-feira após um incêndio atingir a casa onde ele morava sozinho em Alto Rio Doce. Segundo o Corpo de Bombeiros, a residência de 3 cômodos estava completamente tomada pelas chamas quando a corporação foi acionada. A Polícia Militar já estava no local e, com a ajuda de moradores, conseguiu controlar o fogo com baldes e mangueiras, evitando que as chamas se espalhassem para imóveis vizinhos. Apesar dos esforços, o morador não conseguiu sair da casa a tempo e morreu no local em decorrência das queimaduras. De acordo com a PM, ele tinha histórico de problemas psicológicos e vivia sozinho. Após o combate ao incêndio, os bombeiros realizaram rescaldo e a vistoria da estrutura. As causas do fogo ainda são desconhecidas e a Polícia Civil foi acionada para realizar a perícia e investigar as circunstâncias do incêndio.
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2: E um homem de 59 anos morreu na manhã desta segunda-feira após um carro que dirigia ser atingido por um trem em uma passagem ferroviária entre os pátios de Engenheiro Drummond e Simão Tan, próximo a Alfredo Vasconcelos. Segundo informações do maquinista, o condutor do Volkswagen Gol teria tentado atravessar a linha férrea quando a composição da MRS se aproximava, não havendo tempo para evitar a colisão. Com o impacto, o veículo foi arrastado por cerca de 200 metros. Equipes do Corpo de Bombeiros, do SAMU, da Polícia Militar e da Polícia Civil atuaram na ocorrência. O médico da Unidade de Suporte Avançado do SAMU constatou o óbito da vítima ainda no local. Após os trabalhos da perícia, os bombeiros realizaram a retirada do corpo do automóvel. O maquinista não se feriu. As autoridades reforçam a importância de redobrar a atenção ao atravessar linhas férreas e respeitar a sinalização existente.
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1: E Barbacena promove no próximo dia 14 de junho a primeira edição do Domingo no Parque, evento que busca transformar o Parque de Exposições Senador Bias Fortes em um espaço de lazer, esporte, cultura e convivência para toda a população. A iniciativa será realizada mensalmente, sempre aos domingos, das 8 às 18 horas, com programação gratuita voltada para todas as idades, incentivando a ocupação dos espaços públicos, a prática de atividades saudáveis e a integração entre famílias e amigos. Ao longo do dia, os visitantes poderão participar de diversas atividades esportivas e recreativas, como caminhada, corrida, ciclismo, patins, vôlei, peteca, futebol, capoeira, karatê e taekwondo. As crianças contarão com brinquedos gratuitos na Bequelândia, além de oficinas e apresentações do projeto Circo para Todos. O evento também terá ações de saúde, atividades ambientais, feira de artesanato, a feira de origem, praça de alimentação e áreas destinadas a piqueniques. A programação cultural inclui trocas de livros, contação de histórias, musicalização infantil, apresentações da Sala da Música Heitor Villa-Lobos e uma troca de figurinhas do álbum da Copa 2026. Encerrando o dia, o cantor Micarelli sobe ao palco principal às 15h30. A entrada é gratuita e voltada para toda a população.
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2: E a Pastoral Familiar da Paróquia de São Sebastião, em Barbacena, promove no próximo dia 21 de junho mais uma edição do Encontro dos Namorados. O evento será realizado a partir das 14h no Salão Paroquial da Igreja e é voltado para casais que desejam fortalecer o relacionamento por meio da espiritualidade, da reflexão e da partilha de experiências. A iniciativa busca oferecer um momento especial de convivência, incentivando o diálogo, o crescimento mútuo e a presença de Deus na vida dos namorados. A programação foi preparada pela equipe da Pastoral Familiar e pretende reunir casais de diferentes idades em uma tarde de aprendizado e integração. As inscrições podem ser feitas por meio de formulário online disponibilizado pela organização no perfil do Instagram ou diretamente na Secretaria da Paróquia de São Sebastião. Segundo os organizadores, o encontro é uma oportunidade para os casais refletirem sobre o sentido do namoro cristão e fortalecerem os laços afetivos em preparação para a vida matrimonial.
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0: 7h52, Rede Itaçate no ar. Ministério da Saúde suspende temporariamente vacina da dengue feita pelo Instituto Butantan. A informação com Aline Peçanha.
5: O Ministério da Saúde suspendeu temporariamente a aplicação da vacina do Instituto Butantan contra a dengue em todo o país. A decisão é preventiva e foi tomada após o registro de 42 casos de reações adversas mais graves entre cerca de 500 mil doses aplicadas. Segundo o ministro da Saúde, Alexandre Padilha, foram registrados 3 casos graves e 2 óbitos, mas ainda não há comprovação de que esses casos tenham sido causados pela vacina. Por precaução, o governo decidiu interromper temporariamente a vacinação para aprofundar as investigações. Em nota, o Instituto Butantan informou que a suspensão segue orientação do Ministério da Saúde e da Anvisa e tem como objetivo garantir a segurança da população enquanto a estratégia vacinal é reavaliada. O Instituto destacou que os casos registrados podem ou não ter relação com a vacina e reafirmou que continuará colaborando com as investigações e realizando novos estudos. De Brasília, Aline Peçanha.
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2: E o pai de Henri Borel, Daniel Borel, recorreu da decisão que concedeu perdão judicial a Monique Medeiros, mãe do menino, e pediu a anulação do julgamento realizado no último dia 4 de junho. A defesa alega que houve contradições nas respostas dadas pelos jurados, comprometendo a interpretação da decisão e tornando necessária a realização de um novo júri. O Ministério Público também apresentou recurso defendendo que Monique deveria ter sido condenada por homicídio doloso. Paralelamente, a defesa do ex-vereador Dr. Jarinho, condenado a mais de 43 anos de prisão pela morte de Henri, também recorreu da sentença, alegando parcialidade da juíza responsável pelo caso. Já os advogados de Monique sustentaram que o julgamento respeitou as normas do tribunal do júri e que a decisão dos jurados deve ser preservada, destacando que ela nunca agrediu o filho e que a morte de Henri foi uma tragédia para todos os envolvidos.
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0: E a Polícia Rodoviária Federal realizou balanço de acidentes nas estradas durante o feriado de Corpus Christi. A informação com Vitor Brandão, rei de Itaçate.
6: 10 pessoas morreram nos 5 dias de operação do feriado de Corpus Christi em Minas Gerais, segundo o levantamento da Polícia Rodoviária Federal. Operação que teve início na última quarta-feira e se encerrou ontem no domingo, registrou também 155 feridos e 135 acidentes de trânsito. Ainda segundo o levantamento, Minas registrou o maior número de mortos e feridos durante durante o feriado nacional. Os policiais intensificaram a fiscalização com uso de radares portáteis e a presença em pontos considerados críticos. As infrações com maior número de registros foram a de não uso do cinto de segurança ou dispositivo para retenção de crianças e também por embriaguez ao volante. Vale ressaltar que o balanço é feito apenas em rodovias federais, sem considerar as rodovias de responsabilidade do governo estadual. Para Itatiaia, Vitor Brandão.
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1: A CBF informou que o Neymar foi submetido à ressonância magnética e apresentou melhora no quadro clínico para a Copa. A pergunta que eu faço, Vanderir e Isabela, Neymar joga Copa ou Neymar passeia na Copa?
0: Pois é, foi uma novela até ele chegar lá, né? Eu acho que vai ser mais uma novela agora para ele jogar.
1: Passei?
2: Eu acho que é
1: fica passeio. Aí a pergunta e o Washington Lima, na hora que chegar, dá uma resposta aí no show do esporte.
0: Aí ele sabe, né? Tudo sobre Neymar,
1: ele,
0: né?
1: Ele sabe até o número do calçado. Mas quem traz detalhes sobre a ressonância do Neymar é o Wellington Campos.
0: Vamos conferir.
7: A CBF informou ainda há pouco, através da comissão técnica, que o atleta Neymar foi submetido à ressonância magnética nesta segunda-feira. O exame apontou boa evolução em seu tratamento dentro dos parâmetros esperados da lesão grau 2 na panturrilha direita. Ele seguirá o processo de recuperação e de preparação física planejado pela Comissão Médica da Seleção Brasileira, ou seja, ainda sem previsão de ir para o campo. De Nova Jersey, Wellington Campos, na Itatiaia.
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0: O Guto Costa tá ligado aí, já tá mandando mensagem falando que Neymar vai jogar e será o astro da Copa.
1: Meu, que Thiago. Isso, hein? Vamos lá, Guto.
0: Vamos acompanhar.
1: Não sei se eu acredito no Guto ou se eu duvido do Guto.
0: Tá certo, um abraço, fala comigo. Vamos conferir aí o que rola nos jornais, as informações que são aí de primeira página. Folha de São Paulo, Justiça suspende mega leilão de energia de 515 bilhões de reais e questiona mudança de valor.
1: Estadão, no comando do TSE, Nunes Marques veta difusão de pesquisa em que Flávio cai.
0: O Globo, o governo suspende de forma provisória a vacina do Butantan contra a dengue.
1: Estado de Minas, suspensa a vacina do Butantan contra a dengue.
0: Pois é, por hoje é só a informação no seu rádio em primeira mão. 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
1: 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Bom dia, Vanderir.
0: Bom dia, Thiago Rossi.
1: Bom dia, Isabela Moreira.
2: Bom dia.
1: Bom dia aos nossos ouvintes. Bom dia para Rafa Bertola nos trabalhos técnicos. A gente retorna amanhã com mais notícias de manhã, Vanderir.
0: Combinado. E nossa equipe técnica sempre mobilizada para trazer a melhor informação para você, seja em áudio ou vídeo. E 5 para as 11, Cidade Alerta no ar.
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0: Olha a hora agora, 8:03.
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0: Para muitos pode ser apenas mais um dia, mas para você pode e deve ser aquele dia. Vamos em frente, gente. Emoções da terça-feira. Hoje, 9 de junho de 2026. Estamos aqui, ó.
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0: Barbacena, Minas.
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Suspeitas com Israel Rodolfo e Maria Cecília Rodolfo. Chama Chuva Meia Lua Inteira. E ainda Simone Mendes, Erro Gostoso, é o som sertanejo bom demais da conta aqui com você e pra você. Lembrando que vem aí o Encontro de Violeiros, a Festa da Família Sertaneja em Barbacena, de volta na Colônia Rodrigo Silva. Estaremos juntos lá, convite da comunidade, né, no Festival da Colônia esse ano, 10, 11 e 12 de julho. Tem missa sertaneja, desfile para a escolha da rainha, né, dos violeiros e cavaleiros. Também grande cavalgada domingo, 12 de julho, é uma grande expectativa, né, cavaleiros, amazonas e comitivas de toda a região. Para o desfile, já estamos aí cadastrando, aliás, já temos vários cadastros realizados, e você tendo interesse, você que está nos ouvindo, ou tendo alguém aí da sua turma querendo participar, né, para representar a sua comitiva de cavaleiros, aquelas meninas que vão traiadas, bonitas, né, curtir as festas de cavaleiros, cavalgadas, então, para desfilar também, leva aí para representar a sua comitiva. Vagas limitadas, como que faz? Você pode fazer contato, né, e inscrever aí a sua candidata, a candidata da sua comitiva, seja de Barbacena ou da região, para concorrer com a gente no desfile do Encontro de Violeiros e Cavaleiros. 329-8506-1425. 9-8506-1425. Fala direto com a Meire, mas faça isso o quanto antes, tá bom? Faltando praticamente um mês, né, pro nosso modão voltar. Gente, já tem mais música e às 16h tem Circuito Sertanejo no ar, aqui na rádio, que é show. 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Reloginho girando, fábrica de óculos, e a hora 8:16, Matheus e Cauã.

César Menotti e Fabiano esperando na janela, você conferiu aqui, olha só, teve também nessa sequência Matheus e Caã, a oitava dose. Gente, daqui a pouco eu tenho um recado especial da Emerson Car, para você que se liga no nosso som, tá bom? 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
1: Estamos de volta. Seja bem-vindo ao nosso som. 8h30, olha a hora, fábrica de óculos e a hora. 8h30, na rádio que é show, a música não para.

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0: chamam isso de traição. Galera da Emerson Carta Ligada pediu aí pra ouvir João Neto e Frederico. Aí nós pegamos essa aí, valeu. Teve Cleiton e Romário, opa, cadê eu? André e Matheus com Ovelha, te amo, que mais posso dizer? 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
0: Faltam 20 minutos para as 9. Eita, reloginho danado, hein? Coisa impressionante. É uma loucura. Passa rápido demais. Reta final. Diego Vitor Hugo. E já uma mensagem.

Vamos pensar sobre as coisas da vida. Somos o que carregamos no coração. O resto é só aparência. O que mora dentro de nós tem mais poder que qualquer imagem que tentamos projetar. A força de vontade, honestidade, coragem de seguir em frente. Mesmo quando tudo possa parecer difícil, isso sim é realmente o que nos define. Aparências enganam, mas a essência nunca mente. Você pode ter tudo por fora, mas se por dentro tiver vazio, nada faz sentido. Então alimente seus sonhos, fortaleça sua fé, carregue amor, gratidão, propósito no coração. Porque no final é isso que fica, é isso que transforma, é isso que faz a diferença no mundo que a gente vive.

0: Essa é Adriana Farias Violeira. Planeta Água, música de Guilherme Arantes. Adriana Farias Violeira, já esteve com a gente também no Encontro de Violeiros em algumas edições. Em breve estará de volta. Além de cantar muito, toca muito viola. É, em breve estará no nosso palco, aguarde. 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É Odonto Company e a hora 8h48. O Dirceu Guimarães está chegando, vai rolar o show da manhã. Eu vou nessa, mas volto à tardezinha sertaneja rolando aí às 4 horas, de 4 até às 5, certo? E amanhã, de manhã, 5 da madrugada, para acordar você de bem com a vida e, é claro, ter a sua companhia, nem que seja por alguns minutos, me deixando também feliz da vida aí. Grande abraço, bom dia, bom trabalho, bons negócios, vai dar tudo certo. 8h49.
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1: Terça-feira, gente fina.
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1: 9 de junho de 2026, estamos ao vivo no seu rádio pelas ondas da 93, a rádio que é show. Transmitindo a partir de nossos estúdios na rua João Ribeiro de Navarro 285, no bairro Vilela, em Barbacena. Está entrando.

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1: Boa música, informação de qualidade, horóscopo do dia, promoção, diversão e alto astral. E a sua participação pelo 99925-2750 é o zap da 93. Grava lá um áudio que a gente manda o seu recado pro ar. Estamos chegando nesta terça-feira para tocar a música que você gosta de ouvir aqui na melhor programação do seu rádio. E para começar tem Titãs, É Preciso Saber Viver. 93, bom dia.

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2: Bom dia, Dirceu, tudo bem? Aqui, além do Bairro do Carmo. Toca pra gente curtir aí, Samuel Rosa. Segue o jogo. Abraços, obrigada.

0: 3, Samuel Rosa, especialmente para Elaine do bairro do Carmo, participando através do nosso WhatsApp 999-25-2750. Segue o jogo na programação da 93. Tivemos ainda Time of My Life com Green Day e Titãs, foi a primeira de hoje. É preciso saber viver.
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0: 9:13, bom dia, Isabela Moreira.
3: Bom dia, Dirceu, tudo bem com você?
0: Tudo bem, e você?
3: Tudo bem. A partir desta segunda-feira, o exercício ilegal da medicina veterinária passou a ser considerado crime no Código Penal Brasileiro. A nova legislação prevê pena de detenção de 6 meses a 2 anos para quem atuar como médico veterinário sem autorização legal, mesmo sem cobrar pelos serviços. O texto também estabelece punições mais severas quando a prática resultar em danos graves, incluindo responsabilização por lesão corporal, homicídio em casos envolvendo pessoas e por crime ambiental quando houver lesão ou morte de animais. E nos 4 primeiros meses de 2026, a justiça brasileira concedeu mais de 225 mil medidas protetivas de urgência para mulheres e homologou outras 412 medidas concedidas pela polícia. Os dados são do painel de monitoramento da violência contra a mulher do Conselho Nacional de Justiça, alimentado com informações de todos os tribunais do país. Segundo o levantamento, 53% dos pedidos foram analisados no mesmo dia em que foram apresentados, 32% no dia seguinte, 5% em até 2 dias e apenas 10% levaram mais tempo para receber uma decisão. Muitas mulheres tendo justiça sendo feita. Por enquanto é isso, Dirceu, mas daqui a pouquinho o Thiago Rossi chega com os destaques do Cidade Alerta e às 5 para as 11 você confere todas as matérias na íntegra.
0: Obrigado, Isabela.
3: Obrigada.
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0: Luan Santana e Luísa Sonza no Show da Manhã da 93, cantando Coração Cigano. Agora você confere o programa Conexão Saúde da nossa querida Faculdade de Medicina aqui no Show da Manhã.
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3: Olá pessoal, meu nome é Beatriz, sou aluna da Faculdade de Medicina de Barbacena e está começando mais um FAM Conexões da Saúde. E hoje vamos falar sobre um tema essencial para a saúde pública, o dia da imunização. A vacinação é considerada uma das maiores conquistas da medicina moderna, porque ajuda a prevenir doenças, reduzir hospitalizações e salvar milhões de vidas todos os anos. No Brasil, o cuidado com a imunização acontece por meio do Programa Nacional de Imunizações, o PNI, criado em 1973 pelo Ministério da Saúde. O programa é reconhecido internacionalmente e oferece gratuitamente pelo SUS vacinas para crianças, adolescentes, adultos, gestantes e idosos. As vacinas funcionam estimulando o sistema imunológico a produzir proteção contra vírus e bactérias. Assim, quando o organismo entra em contato com a doença verdadeira, ele já consegue se defender de forma mais rápida e eficiente. Graças às campanhas de vacinação, doenças que antes causavam milhares de mortes tiveram grande redução no Brasil e no mundo. A varíola, por exemplo, foi erradicada globalmente. Já a poliomielite, conhecida como paralisia infantil, foi eliminada do Brasil há décadas graças à alta cobertura vacinal. Outro ponto muito importante é a chamada imunidade coletiva. Quando grande parte da população está vacinada, a circulação da doença diminui, protegendo até mesmo pessoas que não podem se vacinar, como alguns imunossuprimidos, recém-nascidos e pacientes em tratamento contra o câncer. Mas especialistas alertam para uma preocupação crescente, a queda da cobertura vacinal nos últimos anos. Segundo dados do Ministério da Saúde, a redução da procura por vacinas pode favorecer o retorno de doenças já controladas, como o sarampo. Além disso, a desinformação sobre vacinas nas redes sociais contribui para o medo e a hesitação vacinal. Por isso, é fundamental buscar informações em fontes confiáveis e lembrar que todas as vacinas aprovadas passam por rigorosos testes de segurança e eficácia antes de serem disponibilizadas para a população. A vacinação não protege apenas quem recebe a dose, ela protege famílias, comunidades inteiras e ajuda a evitar surtos e epidemias. Então fica o lembrete, confira sua caderneta de vacinação e procure a unidade de saúde mais próxima se houver alguma dose em atraso. Vacinar é um ato de cuidado, responsabilidade e proteção coletiva. Até a próxima!

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1: Ligado comigo e conferindo na 93, 928. Hora e vez do horóscopo 93 e o recado pra você de Áries, Touro, Gêmeos e Câncer. Na voz de Lorena Nunes, confere aí.
2: 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Áries.
3: Atenção, arianos, nessa terça-feira a sua jornada exige ousadia pura. Seu instinto guerreiro está afiadíssimo, perfeitamente alinhado para desbravar territórios desconhecidos no mercado de trabalho e assumir a linha de frente. A cor do dia é o vermelho e o número da sorte é 7.
2: Touro.
3: A lentidão do sistema pode testar seus limites severamente, em Touro. Respire fundo, acione sua famosa tolerância e não permita que pormenores irritantes roubem a sua sagrada paz de espírito. A cor do dia é o marrom e o número da sorte 24.
2: Gêmeos.
3: O dom da palavra abre portas surpreendentes em Gêmeos. Seu poder de persuasão convencerá até os chefes mais céticos a comprarem seus projetos mais mirabolantes. A cor do dia é o laranja e o número da sorte 14.
2: Câncer.
3: O seu sentido poderoso guiará suas escolhas mais difíceis hoje, em Câncer. Quando a lógica falhar, confie cegamente nos avisos que vêm lá do fundo da sua alma. A cor do dia é o creme e o número da sorte 18. Daqui a pouco eu volto com mais previsões astrais aqui na 93.
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1: Legal, já você confere previsões astrais para Leão, Virgem, Libra e Escorpião. Na sequência tem o recado dos nossos anunciantes. Depois do intervalo, os destaques do esporte com o Washington Lima e, é claro, muito mais música na programação do Show da Manhã. Segura aí, eu volto.

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2: 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Já já tem o Washington Lima com os destaques do esporte. Show da manhã apresenta Vanessa da Mata cantando Legião Urbana, por enquanto. 9h42.

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1: Obrigado, comigo e conferindo. 15 faltando para as 10. Washington Lima. Ao vivo aqui nos estúdios do Show da Manhã, o garotão Washington Lima, que sabe tudo de esporte. Bom dia, Washington.
2: Bom dia, Dirceu Guimarães. Bom dia para o Vinícius.
1: Quando está acordado, né?
2: Não, hoje eu tô acordado, acordado. Ô, Dirceu, vamos falar de esporte aqui. Primeiro vamos falar de Atlético. Porque o Atlético vai continuar mexendo no mercado, mas ainda assim, ô Dirceu, mesmo no mercado da bola aberta, o Atlético precisa acertar jogadores que estão já no elenco do Atlético. E o Atlético vai ter uma chance muito boa de ver o Ângelo Preciato em ação, lateral direito do Atlético. Ele não conseguiu o espaço desejado, novo clube foi comprado ainda esse ano, não conseguiu um bom espaço e é um bom jogador e vai defender o Equador na Copa do Mundo, disse. Vai ser titular, o que pode... ele é do Equador.
1: Equatoriano.
2: O que pode é fazer com que o Galo já veja ele com os bons olhos, talvez na seleção do Equador ele se acerte um pouco mais e aí faça com que quando ele voltar da Copa do Mundo, volte bem pro galão da massa. Espero que dê tudo certo pra esse ato.
1: Ainda dentro do assunto Copa do Mundo, o Equador se classificou bem nas eliminatórias aqui.
2: Foi bem.
1: E ele disputou as eliminatórias pela seleção do Equador, esse lateral?
2: O Preciado, sim, já era destaque lá e aí foi contratado. O futebol brasileiro gosta dos equatorianos e colombianos, né, o Odisseu?
1: A Argentina também,
2: eu gosto de ver isso. E falando em Argentina, Odisseu, vamos falar do Cruzeiro então. Rojas já vai se apresentar em BH, tudo certo, já tá assinado com o time do Cruzeiro. Ontem mesmo a gente deu a notícia aqui que ele tinha acertado com o Cruzeiro, agora sim, tudo encaminhado para ele vir pro Cruzeiro. E outra coisa, disse.
1: Onde ele vem, onde ele joga?
2: Ele é argentino. A posição dele. Ele é argentino, joga no Racing, é lateral, disse. E sabe um dos ídolos dele? Ontem ele deu até uma entrevista ontem ele deu uma entrevista já falando que vem pro Cruzeiro e tudo mais. Sabe quem é ídolo dele? Lembra dele do Sorin, que jogava no Cruzeiro?
1: Claro,
2: Olha só, uma das coisas que fez ele vir pro Cruzeiro. Ele é ídolo, o Sorin é ídolo dele.
1: Pois é, o Sorin estava na direção do Cruzeiro.
2: Participou pra geração com o Ronaldo, já saiu junto com o Ronaldo, quando o Ronaldo acabou saindo ali, o Dirceu. Então, Sorin, e foi ídolo do Rojas, que é lateral, joga na mesma posição do craque.
1: Ou o Sorin jogou em outro time do Brasil, além do Cruzeiro? Não, né? Só o Cruzeiro.
2: Acho que só o Cruzeiro, o Dirceu.
1: Eu tinha a impressão de que ele se transferiu para algum outro time aqui no Brasil.
2: E ele é muito... Ele torce muito para a Argentina. Assim, obviamente, ele é argentino, né? Mas eu sigo ele nas redes sociais, tem hora que até me dá um incômodo.
1: Ele já cortou o cabelo?
2: Não, ainda não. Continua com o cabelão. Dirceu, falando de mercado da bola, o atacante John Kennedy é do Fluminense. Tá sendo sondado e muito sondado por times estrangeiros ali.
1: Há tempos eu comento a falta de... Enfim, eu não sou empresário de jogador, mas o John Kennedy já passou
2: da hora. Já passou da hora de ir para o time, mas
1: eu acho que um bom empresário já teria vendido esse cara muito bem.
2: Eu também acho.
1: Exterior.
2: Então, o Wolfsampton da Inglaterra tá de olho nele, o Shakhtar Donetsk da Ucrânia também e o Udinese da Itália também. Ah, Dirceu, antes de falar até dos outros times, eu esqueci de falar do Cruzeiro, não só do Rojas que acertou, mas o Kaique recebeu uma proposta lateral do Como da Itália de 15 milhões de euros. E essa proposta até agradou o Cruzeiro, Dirceu, mas o Cruzeiro quer mais. Não vai vender o Kaique tão fácil assim, não. Vai querer mais. O Cruzeiro já queria que chegasse aos 15 milhões de euros. Agora o Cruzeiro quer que passe os 15 milhões. No Como não agradou muito, não.
1: É o lateral direito?
2: Cara. Lateral direito. Sim. Kaique, pra mim, devia ter sido da seleção. Ele e o Matheus Pereira, Dirceu.
1: Dirceu. Marco Aurélio tá reclamando aí da camisa do Brasil. A seleção brasileira não tem um camisa dessa.
2: Seria não isso? Tem. É isso aí. Tá reclamando.
1: Você concorda?
2: E eu concordo por enquanto. Concordo por enquanto, Dirceu. Falando de seleção brasileira.
1: Até o jogo contra o Marrocos.
2: Falando de seleção brasileira, Neymar, a gente deu a notícia que estava se recuperando ontem, estava recuperando da lesão e agora já está treinando bem, já está tendo uma boa recuperação. Neymar não joga contra o Marrocos, dificilmente vai jogar essa primeira fase, os dois primeiros jogos, tá? Eu falo mesmo, eu acho que ele não joga os dois primeiros jogos. Mas ainda assim, a recuperação de Neymar está vindo muito bem, o Dirceu. Quem sabe no terceiro jogo ele entra. E só pra fechar agora, ainda falando de seleção, o Endrick, o Dirceu. Camisa 19 do Brasil, que pra mim devia ser o camisa 9 do Brasil, titular. ele tá sendo muito bem visto pelos jornais espanhóis, ingleses. O pessoal tá gostando muito do Endrick, ainda mais fez o gol em cima do Egito no último jogo, na última vitória do Brasil. Será que Endrick vai ser o titular? Eu não sei, eu acho que merecia, mas bem provável que não. Vamos ver como vem o Carlo Ancelotti para esse primeiro jogo.
1: Vamos confirmar então, a estreia do Brasil é sábado.
2: Sabadão contra o Marrocos, jogaço de bola às 19 horas. É isso mesmo? Às 19 horas.
1: Acho que eu te jogo no buraco, né?
2: É, não, mas é isso mesmo. É contra o Marrocos às 19 horas, Brasil e Marrocos.
1: O segundo jogo do Brasil é Escócia ou Haiti?
2: O segundo jogo do Brasil aqui,
1: dependendo do jogo, do resultado contra Marrocos, o Brasil já entra no sufoco no segundo jogo.
2: E isso
1: porque tem gente dizendo que Marrocos não é aquela galinha morta. Acho que
2: não, não. Que isso, o Marrocos tá bem demais nessa Copa então. do Mundo, Odisseu. Vem como um time forte aí. E aí depois vem Brasil e Haiti, jogo na sexta-feira, dia 19, às 21h30. E pra fechar, Escócia e Brasil às 19 horas. Esse jogo já lá no dia 24. Então acho que vencer contra o Marrocos, Dirceu, já é de suma importância para o Brasil, que aí já vem na fase de grupos mais relaxado.
1: E você estará às 11h30
2: no Seleção 93,
1: de volta no Seleção.
2: Obrigado, Washington.
1: Aquele abraço. Washington
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1: Tá na 93, você tá na boa. 2 minutinhos faltando pras 10. De volta com o nosso horóscopo 93. Emoções pra você de Leão, Virgem, Libra e Escorpião. Confere aí.
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3: Leão. Um gesto nobre e generoso fortalecerá alianças importantes hoje, em Leoninos. Compartilhar os holofotes com a equipe fará de você um líder ainda mais admirado e respeitado. A cor do dia é o laranja e o número da sorte 10.
2: Virgem.
3: O templo físico clama por manutenção preventiva, hein, Virgem? Agende aquele check-up, pendente ou reorganize sua cartela de vitaminas para blindar a imunidade contra os males do clima. A cor do dia é o verde claro e o número da sorte 17.
2: Libra.
3: O refinamento estético pede passagem hoje, hein, Libra? Um corte de cabelo moderno ou a compra de um objeto de decoração elegante farão maravilhas pela sua autoestima hoje. A cor do dia é o lilás e o número da sorte 26.
2: Escorpião.
3: A intensidade típica do seu signo ferve em ebulição hoje, hein, Escorpião? Mergulhe profundamente naquele hobby fascinante que exige entrega total e paixão desmedida. A cor do dia é o preto e o número da sorte 21. E o seu signo? O que será que ele vai te revelar hoje? Daqui a pouco eu te conto mais aqui na 93.
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1: 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Já já você confere previsões astrais para Sagitário, Capricórnio, Aquário e Peixes. Depois do intervalo, informação de qualidade com a nossa equipe de jornalismo direto da redação. E é claro, muito mais música. Fique ligado, eu não demoro.
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17: Terça-feira, gente fina.
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17: É 9 de junho de 2026. Estamos ao vivo no seu rádio pelas ondas da 93, a rádio que é show. Até 5 para as 11 está rolando o show da manhã.

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1: De olho no tempo para você que se liga no Show da Manhã, terça-feira de manhã fria em todas as regiões de Minas Gerais, com índices críticos de umidade abaixo de 30% no sul, oeste do estado e região leste. A previsão é de céu claro com possibilidade de geada ao amanhecer no sul e no sudoeste, céu claro a parcialmente nublado no norte, nos vales do Jequitinhonha, Mucuri, Rio Doce e na Zona da Mata de Minas. Nas demais regiões, céu claro. A temperatura mínima prevista para Minas Gerais nesta terça-feira ao longo do dia é de 3 graus e a máxima chegando aos 31 graus. Vai fazer frio assim lá em Minas Gerais. Agora tem a novinha do Henrique Juliano. Linda, linda. Conexão de outras vidas. Confere aí.
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0: Com a graça de nosso Senhor Jesus Cristo, até que enfim uma dupla sertaneja cantando uma música boa aí. Romântica, Henrique e Juliano.
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0: É a novinha, Conexão de Outras Vidas. Linda, linda. Quando é linda tem que elogiar, não é verdade? Quando é ruim tem que criticar. Agora tem informação no seu rádio.
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0: 10h15, bom dia, Thiago Rossi.
4: Bom dia, Dirceu. Tudo bom com você?
0: Tudo bem, a coisa melhorou muito. Você tá rindo aí, mas na verdade...
4: Tô rindo. Não, tô rindo porque tá chegando Dia dos Namorados, você já tá no clima aí,
0: já,
4: né?
0: Já, já. Na verdade, fizeram uma música sertaneja que não fala de colchão, de bebida, de
4: não,
0: traição.
4: Não, fala de conexão.
0: É, exatamente, conexão de outras vidas. Conexão de outras vidas.
4: Exatamente. Olha, gente, eu tô chegando com um convite pra você que quer ficar bem informado nesta terça-feira, tá? Daqui a pouco, no Cidade Alerta, a gente vai falar sobre a vacinação antirrábica de cães e gatos que já está disponível em Barbacena. Tem também a morte de um idoso em um incêndio em Alto Rio Doce. Militares do Corpo de Bombeiros estarão ao vivo com a gente aqui nos nossos estúdios, falando sobre os riscos e causas de incêndios em residências. No Giro Policial, você fica sabendo sobre a ação da FICO Minas Gerais, que prendeu um homem com mais de 300 porções de cocaína aqui em Barbacena. E a neuropsicóloga Valesca Majerec fala sobre o perfil psicológico e comportamental dos homens que cometem feminicídio. É daqui a pouquinho, às 5 para as 11 da manhã, aqui na 93FM, pelo seu rádio e também ao vivo pelo YouTube e pelo nosso Instagram, Dirceu.
0: Você está falando de clima do Dia dos Namorados, você deve estar interessado em saber se eu já comprei o presente, eu já te respondi que eu estou meio que na dúvida, né? Agora, essa pronúncia aqui, eu sei que não é aniversário, tem a ver com a Copa do Mundo. O que, que é o Waka Waka?
4: Waka Waka é a música da Copa do Mundo da África do Sul, né? Que a Shakira cantou. Semana que vem tem Copa. Semana que vem não.
0: Sábado agora.
4: Quinta-feira. Começa a Copa do Mundo quinta-feira.
0: A abertura oficial.
4: Sim. Então a gente já podia entrar na Copa. Eu sei que ainda a gente tá falando da Copa aí do Mundo da África com a Shakira, mas é Shakira, a gente podia começar já.
0: Tá, mas e o Waka? Significa o Waka Waka?
4: O Waka Waka você vai descobrir, Dirceu,

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1: Bom dia, Dirceu Guimarães. Tudo bem? Toca pra gente a música do Elvis Presley, Suspicious Minds.

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4: Na 93, 10h28, emoções finais do nosso horóscopo 93 e o recado pra você de Sagitário, Capricórnio, Aquário e Peixes. Confere aí.
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5: O desejo de cruzar fronteiras pulsa forte no peito em Sagitário. É o dia perfeito para pesquisar passagens, planejar roteiros gringos ou iniciar os estudos de um idioma exótico, hein? A cor do dia é o lilás e o número da sorte 23.
3: Capricórnio.
5: A prudência blinda o seu bolso contra tentações fúteis, hein, Capricórnio? Feche a carteira para os supérfluos e direcione os seus recursos apenas para aquilo que gera valor duradouro. A cor do dia é o cinza e o número da sorte 12.
3: Aquário.
5: A necessidade de autonomia grita bem alto hoje, em Aquário. Ficar isolado na sua própria bolha permitirá produzir o dobro, sem as interrupções de pessoas carentes. A cor do dia é o azul claro e o número da sorte 20.
3: Peixes.
5: O coração generoso atua como um bálsamo curativo hoje, Peixes. Sua compaixão extrema servirá para apaziguar a dor de quem sofre em silêncio bem ao seu lado. A cor do dia é o verde claro e o número da sorte 22.
6: E amanhã eu tô de volta com mais previsões astrais aqui na 93 FM.
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4: 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O Horóscopo 93 está de volta amanhã aqui mesmo na programação do Show da Manhã, sempre na voz de Lorena Nunes. Eu volto depois do intervalo.
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17: 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Legal? Agora tem Roberto Frejá, Amor para Recomeçar. Já já, Cidade Alerta, 10h38, bom dia, obrigado pela companhia, aumenta.

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1: Bom dia, seu parente Leonardo Celestino, aqui na Fazenda Pedaço do Céu. Gostaria de participar da promoção aí de salgados da Padaria Aurora. E gostaria também de ouvir a música Milha aos Pombos, com Geraldo Azevedo. Valeu, boa semana.
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3: Bom dia, Dirceu Guimarães. Salva, toca pra mim Guita com Raul Seixas. Obrigada, tenha um bom dia.
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0: Este som aí faz parte de um passado há 52 anos distante na programação do Show da Manhã, viajando no tempo, recordando através da música Raul Seixas, 1974, Dita, é do ano em que nasceu o nosso querido Thiago Rossi, que está por aqui já ao vivo nos estúdios para apresentar o Cidade Alerta. É isso, Thiago?
1: Eu nasci há 10 mil anos atrás.
0: Ixi, aí você pegou pesado, mas você já ouviu muito Raul já, né?
1: Já ouvi bastante Raul Seixas e gosto. Recomendo um seriado que tem no Globoplay que conta a história dele.
0: Sério?
1: Eu tô caçando um seriado. É um documentário muito bom.
0: Opa, Globoplay.
1: Globoplay.
0: Então tá certo. Então, essa aí é especialmente para Alba da Ponte do Cosme, sempre com muito bom gosto aqui nas indicações da programação do nosso Show da Manhã. O Zé Geraldo cantou pro Leonardo lá de Carandaí, Milho aos Pombos, um outro clássico do da MPB, e Frejar, Amor para Recomeçar. O Roberto Frejar dispensa comentários, né? O parceiraço aí do Cazuza, vocalista do Barão Vermelho, que aliás está numa pausa aí. Acho que o Barão acabou, não sei. Bom, enfim, ponto final, pessoal, não temos mais tempo. Na sequência, você fica muito bem informado com a nossa equipe 93 de jornalismo, completinho aqui no estúdio, com o Thiago Rossi, fã do Raul Seixas, Graziella Braga e Jackson Nascimento. Agradecendo sempre aos nossos anunciantes e à sua audiência. Eu volto amanhã às 9, porque o show tem que continuar. Saideira, Coldplay, Inc. 10 minutinhos.

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1: Olá, tudo bem? Um bom dia para você. Hoje, terça-feira, dia 9 de junho de 2026. A partir de agora, você acompanha o jornal mais completo de Barbacena e região. São 10h56. Estamos ao vivo pelas rádios 93FM e Correio da Serra M, pelo nosso Instagram e também através do nosso canal do YouTube 93FM BQ. No ar, o Cidade Alerta.
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2: É destaque no Cidade Alerta desta terça-feira. A vacinação antirrábica de cães e gatos já está disponível em Barbacena.
3: Idoso morre em incêndio em Alto Rio Doce e ao vivo em nossos estúdios o capitão Evanildo dos Bombeiros vem falar sobre os riscos de incêndios em residências.
2: Fico MG prende homem com mais de 300 porções de cocaína em Barbacena.
3: E no quadro Saúde em Foco, a neuropsicóloga Valesca Majerec fala sobre o perfil psicológico e comportamental dos homens que cometem feminicídio.
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2: E a terça-feira começou com céu claro, poucas nuvens e temperaturas baixas na cidade, mas um pouco menos gelado do que ontem. Ao longo da manhã, algumas aberturas de sol e não tem chance de chuva para hoje. Mínimas em 10 e máximas não passam dos 22 graus nesta terça-feira. Agora nos estúdios da 93FM, 20 graus.
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2: Olha, são 10 horas e 58 minutos e com profundo pesar a gente recebeu uma notícia hoje de manhã aqui. O Sindicato de Comércio de Barbacena está comunicando o falecimento do Adilson Pulsena da Silva, que aconteceu hoje, segunda-feira. O Adilson iniciou sua trajetória profissional aos 16 anos de idade no sindicato e permaneceu na instituição até a sua aposentadoria, dedicando décadas ao trabalho. Destacou-se pela lealdade, responsabilidade, comprometimento e espírito de colaboração, tornando-se parte da história da entidade e contribuindo aí para o fortalecimento do comércio da cidade. O Sindicomércio ressaltou que sua postura ética, o respeito com que tratava colegas, empresários e comunidade, além de sua dedicação exemplar, vão deixar lembranças permanentes entre aqueles que conviveram com o senhor Adilson. O velório acontece no Memorial Zelo 3, no bairro Boa Morte, até logo mais às 3 horas da tarde desta terça-feira, quando o cortejo seguirá para sepultamento no cemitério de Santo Antônio.
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3: Olha, Barbacena promove no próximo dia 14 de junho, domingo, a primeira edição do Domingo no Parque, evento que busca transformar o Parque de Exposições Senador Bias Fortes em um espaço de lazer, esporte, cultura e convivência para toda a população. A iniciativa será realizada mensalmente, sempre aos domingos, das 8 às 18 horas, com programação gratuita voltada para todas as idades, incentivando a ocupação dos espaços públicos, a prática de atividades saudáveis e a integração entre famílias e amigos. Ao longo do dia, os visitantes poderão participar de diversas atividades esportivas e recreativas, como caminhada, corrida, ciclismo, patins, vôlei, peteca, futebol, capoeira, karatê e taekwondo. As crianças contarão com brinquedos gratuitos na Bequelândia, além de oficinas e apresentações do projeto Circo para Todos. O evento também terá ações de saúde, atividades ambientais, feira de artesanato, feira de origem, praça de alimentação e áreas destinadas a piqueniques. A programação cultural inclui troca de livros, contação de histórias, musicalização infantil, apresentações da sala de música Heitor Villa-Lobos e uma troca de figurinhas do álbum da Copa 2026. Encerrando o dia, o cantor Micarelli sobe ao palco principal às 15h30. A entrada é gratuita e voltada para toda a população.
2: Olha, mais uma dica cultural para você. O projeto de extensão Breaking Project, promovido pelo IF Sudeste Minas, o Campus Barbacena, está com inscrições abertas para novas turmas de oficinas de Breaking, modalidade da cultura hip-hop, conhecida mundialmente por promover expressão artística, inclusão social e desenvolvimento corporal. As atividades são gratuitas e destinadas a participantes a partir dos 8 anos de idade. As aulas acontecerão no setor de esportes da instituição entre os dias 9 de junho e 4 de setembro. Segundo os organizadores, as oficinas serão conduzidas por profissionais experientes nas áreas de dança e de educação física, proporcionando aos participantes oportunidades de aprendizado técnico, desenvolvimento motor, expressão artística, socialização e fortalecimento dos valores da cultura hip-hop. As vagas são limitadas e as inscrições, assim como o ingresso de novos participantes, estão abertas até o dia 16 de junho, com informações no site do IF Sudeste MG.
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1: São 11:02. A Pastoral Familiar da Paróquia São Sebastião, aqui em Barbacena, promove no próximo dia 21 de junho mais uma edição do Encontro dos Namorados. O evento será realizado a partir das 14 horas no Salão Paroquial da Igreja e é voltado para casais que desejam fortalecer o relacionamento por meio da espiritualidade, da reflexão e da partilha de experiências. A iniciativa busca oferecer um momento especial de convivência, incentivando o diálogo, o crescimento mútuo e a presença de Deus na vida dos namorados. A programação foi preparada pela equipe da Pastoral Familiar e pretende reunir casais de diferentes idades em uma tarde de aprendizado e integração. As inscrições podem ser feitas por meio de formulário online, disponibilizado pela organização no perfil do Instagram ou diretamente na Secretaria da Paróquia São Sebastião.
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2: Dois assuntos importantes em pauta no Cidade Alerta de hoje. O primeiro deles, vamos falar sobre a chegada da Copa do Mundo, que tem início aí na próxima quinta-feira. Expectativa para os jogos da seleção brasileira. A população de Barbacena deve se atentar para a proibição do uso de fogos de artifício com estampido na cidade. A prática é considerada crime pela Lei Municipal 5.138, sancionada no ano de 2022, que visa proteger pessoas com autismo, idosos, pacientes acamados e animais. Vale ressaltar que é permitida apenas a utilização de fogos luminosos sem estampido. Denúncias do descumprimento da norma podem ser feitas pelos telefones 153 ou 3198-1053. A fiscalização é feita pela Guarda Municipal. De acordo com a Lei Municipal, é vedada a queima e soltura de fogos de artifício com estampido ou qualquer efeito sonoro ruidoso em todo o território do município de Barbacena. A legislação permite apenas fogos silenciosos com efeitos exclusivamente visuais. Ainda segundo a legislação, o descumprimento está sujeito a multa de mais de R$ 3.400 e terá o valor dobrado em caso de reincidência. No caso de pessoas jurídicas, o valor da infração passa dos R$ 6.900, além de outras sanções administrativas. E um segundo assunto importante de hoje, daqui a pouquinho eu recebo ao vivo aqui nos nossos estúdios a equipe do Corpo de Bombeiros Militar de Barbacena. Vamos falar sobre incêndios residenciais. Em 15 dias, 4 incêndios foram registrados aqui na região e hoje nós vamos falar principalmente sobre como você pode prevenir esse tipo de tragédia.
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3: Agora são 11:04, a vacinação antirrábica de cães e gatos já está disponível na cidade de Barbacena. As informações com Isabela Moreira.
6: A vacinação antirrábica de cães e gatos já está disponível no Centro de Controle de Endemias, localizado na Praça São Pedro, aqui em Barbacena. A imunização é fundamental para proteger os animais contra a raiva e contribuir para a prevenção da doença, garantindo mais segurança para a população. A campanha contará ainda com os dias D de vacinação, programados para 20 de julho na zona urbana, com diversos pontos de vacinação na cidade, e 11 de julho na zona rural, onde os agentes de saúde passarão de casa em casa imunizando os animais. A Prefeitura orienta os tutores a manterem a vacinação dos animais em dia e a acompanharem os canais oficiais para informações sobre locais de atendimento, horários e demais orientações da campanha. Isabela Moreira, direto da redação, para o Cidade Alerta.
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2: São 11 horas e 5 minutos e nos últimos 15 dias, entre os dias 26 de maio e 9 de junho, foram registrados pelo menos 4 incêndios em residências em cidades aqui da região, sendo que em 3 casos o fogo resultou em vítimas fatais. No final do mês de maio, um adolescente de 13 anos morreu durante um incêndio que atingiu uma residência em Andrelândia. O jovem estava no quarto, onde as chamas começaram, e foi encontrado carbonizado sobre a cama. A avó dele, de 69 anos, sofreu queimaduras em cerca de 45% do corpo ao tentar salvá-lo. Já no dia 30, foi registrado um incêndio sem vítimas no bairro Monsenhor Mário Quintão, aqui em Barbacena. As chamas consumiram um cômodo utilizado como moradia. No dia 2 de junho, mais uma tragédia. Uma criança de 3 anos morreu após o incêndio atingir uma residência em Dores de Campos. De acordo com informações do Corpo de Bombeiros, a mãe e um dos filhos conseguiram sair da casa, mas o menino permaneceu no interior do imóvel e foi encontrado inconsciente em um dos quartos, com queimaduras em cerca de 80% do corpo. E já nesta última segunda-feira, ontem, um homem de aproximadamente 60 anos morreu após um incêndio destruir a casa onde ele vivia sozinho, em Alto Rio Doce. De acordo com o Corpo de Bombeiros, quando as equipes chegaram ao local, a residência já havia sido tomada pelas chamas, que foram controladas pela Polícia Militar com a ajuda de moradores. A vítima não conseguiu sair do imóvel a tempo e morreu em decorrência das queimaduras. Os casos, eles acendem um alerta para riscos de incêndio residenciais e reforçam a importância de medidas preventivas. Para conversar sobre esse assunto hoje, eu recebo ao vivo nos nossos estúdios Capitão Evanildo, comandante da 1ª Companhia Operacional dos Bombeiros aqui de Barbacena. Capitão, muito bom dia, obrigado pela sua presença.
8: Bom dia, Graziela. Bom dia a todos os ouvintes. Obrigado pelo convite, pela participação.
2: Um prazer receber vocês aqui. Capitão, eu queria que a gente começasse falando sobre esse tipo de ocorrência que eu relatei aqui e outras também que vocês veem no dia a dia. Existe um perfil mais comum entre esses tipos de ocorrência que a gente citou aqui, essas ocorrências residenciais, Capitão?
8: Sim, complementando, né, os dados que você trouxe no início, Graziela, em Minas Gerais, desde janeiro desse ano até a data de hoje, foram registradas mais de 1000 ocorrências em todo o estado. E só em Barbacena, né, na cidade de Barbacena especificamente, foram 20 ocorrências.
2: Nossa, de incêndio de residência.
8: Né, assim, sem contar a região, né, somente a cidade de Barbacena.
2: Então, os números são muito mais altos,
8: bastante,
2: né,
8: alto, com certeza.
2: E existe um perfil em comum entre as ocorrências, Capitão?
8: Olha, a maioria está relacionada à questão de curto-circuito, relacionada à rede elétrica mal instalada nas residências.
2: E vamos falar de causas mais comuns em incêndios residenciais ou até mesmo comerciais, em pequenos comércios, em pequenas empresas. Quais são as causas mais comuns? É a parte elétrica? São circuitos elétricos? São circuitos realmente?
8: Em se tratando de residência, né, aqui a gente está falando de residência unifamiliar, né, os dados que eu trouxe de residência unifamiliar, que tem também os incêndios em apartamentos, né, mas em se tratando de incêndio em residência, as causas mais comuns estão relacionadas à rede elétrica. E também, né, ainda há a prática do uso de velas, né, que também é um fator que gera incêndios também.
2: Qual que é o maior erro que as pessoas cometem quando a gente fala sobre instalação elétrica, Capitão? Por que que esses curtos-circuitos acontecem de uma forma mais generalista? Quais são os principais erros que as pessoas cometem dentro das casas que podem acabar ocasionando o surgimento de um incêndio?
8: O principal motivo, Graziela, é a má estruturação da rede elétrica, né? Que às vezes uma residência ela tem que ter um projeto, né? Tem que estar programado para determinado número de aparelhos, né? E às vezes as pessoas elas vão adquirindo aparelhos, vão complementando, né? Hoje a gente tem ar-condicionado portátil, air fryer, né? Os próprios carregadores, né, de eletroportáteis, eles eletroeletrônicos, né? Eles vão sobrecarregando a rede, então às vezes as pessoas elas vão aumentando esse número de equipamentos, mas ela não estrutura a rede elétrica. Então causa uma sobrecarga, às vezes o disjuntor ele cai, a pessoa vai lá,
2: liga
8: novamente, ou então faz até a substituição do disjuntor para ele não cair, mas isso gera superaquecimento e gera incêndio. Então, é a principal causa.
2: essas pessoas também, existe uma prática muito comum, eu acho que quase todo mundo, infelizmente, faz isso, me incluo nesse grupo aí, que é de usar as extensões dentro de casa. Você usa uma extensão com mais... Você tem uma tomada e você, sim, coloca uma extensão, né, um filtro de linha, ou seja, e nela tem mais 3 ou 4 bocais para você ligar. Isso também pode ser um gerador, um acúmulo de energia ali dentro e
8: com
2: pode
8: certeza,
2: ocasionar um
8: curto-circuito? Com certeza. É, a maioria das extensões, elas não têm um cabeamento adequado, né, para suportar a quantidade de aparelhos que você vai ligar nessa extensão. Então isso gera sobreaquecimento e pode gerar um incêndio.
2: O capitão, existe alguma forma da gente observar sinais de que isso está errado ou que realmente está tendo um superaquecimento ou que a quantidade de aparelhos ligados naquela tomada, naquela unidade de energia pode estar colocando em risco a nossa casa? Existe algum sinal precoce disso?
8: Sim, o principal sinal é o superaquecimento, né? Se você ligar uma quantidade de aparelhos num benjamim ou numa extensão, se você colocar a mão sobre o fio, você vai perceber se ele está superaquecendo ou não. E um outro indicador, conforme eu disse, é a queda do disjuntor. Ligou uma certa quantidade de aparelho, o disjuntor caiu, alguma coisa na rede elétrica está errada. Então tem que chamar um eletricista, fazer uma reprogramação, uma reinstalação ali para comportar essa quantidade de aparelhos que está sendo utilizada.
2: Infelizmente, a gente também sabe que tem pessoas que utilizam o famoso gato da energia elétrica. Puxa a energia da casa do vizinho, sim, puxa da casa da mãe, pega uma energia de uma forma ilegal, que aí acaba sobrecarregando também.
8: Com certeza.
2: Se a pessoa perceber, capitão, qualquer tipo de alteração nisso, qual que é a primeira coisa que ela precisa fazer?
8: É chamar um especialista, né? Chamar um eletricista ou um engenheiro eletricista, né, para fazer um estudo da quantidade de equipamentos que tem naquela casa, como que está a estrutura da rede elétrica e fazer uma reforma, né, nessa parte elétrica para estar comportando essa quantidade de equipamentos que a pessoa está utilizando.
2: Acho que um sinal importante que o pessoal que está assistindo a gente vai se lembrar é o seguinte: não pode ligar chuveiro quando a air fryer estiver ligada, porque a rede não suporta. Já é um sinal de alerta, né, capitão? Você está ligando um aparelho e o outro começa a desarmar.
8: Com certeza. Se a rede não está suportando, ela tem que ser redimensionada para estar adequando esses aparelhos aí.
2: Capitão, vamos falar sobre o uso de velas. Muita gente ainda utiliza vela em casa, seja na falta de energia elétrica, ou seja num altarzinho de oração. Sim. Quais são os cuidados que a gente precisa ter quando essa vela está acesa? Principalmente as pessoas idosas, né? Que às vezes acendem essa vela ali para um momento de oração, ou dormem com a vela acesa no quarto. Quais são as suas orientações para essa situação?
8: A principal orientação é não colocar a vela sobre o material combustível. Então, evitar colocar sobre móveis de madeira, evitar colocar próximo à cortina, próximo à cama, criado. Então, essa é a principal orientação. E, para além disso, sempre que procurar colocar a vela dentro de um recipiente com água. Olha. Porque caso ela tombe ou quando estiver terminando ali, ela vai apagar. Então, essas são as duas principais orientações.
2: Olha, gente, dica importante essa. Às vezes você coloca um copo com um pouquinho de água no fundo ali e coloca a vela por ali.
8: Se ela um pratinho terminar a queima, ou por acaso ela venha tombar, que não vai causar nenhum tipo de princípio de incêndio.
2: Capitão, crianças e fogo. Criança que brinca com isqueiro, que brinca no fogão, na boca do fogão de casa, gente que tem churrasqueira em casa e deixa a criança ali perto, também é preciso tomar cuidado.
8: Criança é uma das principais vítimas de queimaduras, né, em residência, são as crianças, né, porque elas são aventureiras, né, são curiosas. Então, o principal cuidado é sempre manter produto inflamável, né? Produto de limpeza, produto inflamável, isqueiro, fósforo, sempre longe do alcance das crianças. Não deixá-las sem supervisão de forma alguma. E cozinha também não é lugar para criança. Está cozinhando, o fogão tá ligado, criança sempre distante, né? Cabo da panela, sempre voltada para o lado dos fundos do fogão, nunca deixando criança próxima, né? Líquido inflamável é muito perigoso.
2: A gente teve
8: queimaduras muito graves.
2: Nessas 4 ocorrências que nós citamos aqui no início, duas vitimaram fatalmente, duas crianças.
8: Duas crianças,
2: né? Duas crianças. Capitão, o consumo de álcool em excesso também pode ser um agravante aí? A pessoa tomou umas a mais, chegou em casa embriagado, também pode acontecer algum tipo de incêndio por causa de você estar um pouco mais sem percepção, você perde... Quando você está alcoolizado, você perde muito do seu comportamento. Sim. Isso também pode ser uma causa para um incêndio, para um fogo que aparece numa residência?
8: Pode ser um fator agravante, sim. Pode ser um fator agravante.
2: Quais são os erros que as pessoas costumam cometer para apagar um princípio de incêndio? Começou um incêndio na minha casa, seja na tomada da sala ou seja na minha cozinha, quais são os principais erros que as pessoas cometem nesse momento?
8: Olha, talvez o principal erro num princípio de incêndio seja uma preocupação em tentar salvar algum bem, né? Às vezes a pessoa quer ir lá pegar um documento, Então, um princípio de incêndio, a pessoa tem que ter a calma, né? E ter consciência se ele tem a capacidade de combater aquele princípio de incêndio. Se ela não se sente segura, se ela não tem essa condição, é abandonar o local. Não tentar salvar bens, não tentar entrar em cômodos que estejam incendiando. E ao sair, se tiver segurança, desligar a rede elétrica. Também é um fator que contribui muito. Primeiramente, né, ligar o 193, acionar o Corpo de Bombeiros e depois adotar essas medidas de segurança.
2: Olha, então a primeira atitude, se eu perceber um incêndio em casa,
8: liga o 93.
2: Liga o 93,
8: primeira coisa.
2: E depois você abandona aquele espaço e tira as pessoas em segurança.
8: Com certeza.
2: Quais situações a pessoa pode tentar controlar um fogo? Por exemplo, estou com a panela no fogão, pegou fogo, eu consigo controlar esse fogo ou nem isso eu posso tentar controlar?
8: Igual eu te falei, se você tem segurança, né, e tem uma orientação para fazer esse procedimento, sim. Caso não tenha, é abandonar o local. No caso do fogo em panela, também é uma superaquecimento de panela, a gente atende um grande número de ocorrências relacionadas a essa natureza. Tem segurança, desligar o fogo, tampar a panela ou jogar um pano úmido sobre a panela. Mas, instintivamente, as pessoas tentam jogar água.
2: Essa era a minha próxima pergunta. Começou a pegar fogo, joga água, capitão?
8: Não, de forma alguma. Principalmente em óleos, né? Óleo quente no fogão e também rede elétrica. Jamais jogar água.
2: Se a pessoa começar... O fogo atingiu uma pessoa dentro de casa, num episódio desse. O que eu preciso fazer? Qual que é o primeiro socorro que eu preciso pegar para essa pessoa? Se a roupa dela estiver pegando fogo, se eu vi que esse fogo atingiu uma pessoa?
8: A primeira atitude é o abafamento, né? Você vai controlar esse princípio de incêndio por abafamento. E a pessoa com queimaduras, jamais utilizar qualquer desses produtos que são de casa, de farmácia ou...
2: Essas culturas populares, não utilizar isso.
8: É o básico, é o simples. Retirar a pessoa, acionar o Corpo de Bombeiros 93 e, para aliviar a dor no momento, pode colocar água em temperatura ambiente. Não colocar água gelada, não passar pomada, pasta de dente, né?
2: Realmente tem bastante cuidado, né, capitão?
8: Bastante cuidado.
2: Olha, tem algumas perguntas dos nossos ouvintes aqui, já que você tem participação com a gente aí.
9: Olha, Grazi, temos sim algumas participações aqui. Por exemplo, a Maria Aparecida, que é do bairro Boa Morte, ela faz a seguinte pergunta. Eu tenho o costume de deixar o carregador do celular na tomada o dia inteiro. Isso pode causar incêndio?
8: Pode sim. Eu tive uma experiência pessoal que um carregador estava na tomada e de repente um menino me chamou e falou: pai, tá saindo fumaça aqui do carregador. Quando eu fui olhar, era um cabo, ele estava um pouquinho danificado, gerou um superaquecimento ali. Então pode sim. Sempre que sair de casa, é sempre recomendado desligar todos os aparelhos da tomada. Mas, tem um vídeo no Instagram do oficial do Corpo de Bombeiros de Minas Gerais com essa orientação, de jamais deixar cabos ligados na tomada.
2: Mais alguma participação aí, Jackson?
9: Sim, agora o José Carlos, ele é do bairro São Pedro faz a seguinte pergunta. Qual é a maneira correta de agir quando uma panela com óleo pega fogo na cozinha?
2: É o que a gente falou um pouquinho antes, né, capitão?
8: A maneira correta é desligar o fogo, primeiramente, para diminuir o calor ali. Tampar a panela ou colocar um pano úmido por cima. Jamais jogar água.
2: Mais participação, Jackson?
9: A Ana Luísa, ela é moradora do bairro Grocotó, e diz: extensões e benjamins podem provocar incêndios? Como saber se estou usando em excesso?
8: Sim, pode sim causar incêndio. A principal, né, que vai demonstrar ali se está inadequado ou não é o superaquecimento. Viu que está aquecendo, o uso está inadequado. Melhor mesmo é não usar.
2: É isso que eu falei, evitar. Você
8: precisa... Os adaptadores, né? A gente tem, principalmente os elétricos portáteis mais potentes, né? Eles são com tomada de 20 amperes, aquele cabinho mais grosso. As pessoas costumam utilizar o adaptador ali para funcionar na tomada de 10 amperes. Não faça isso. O ideal é trocar a tomada, eletricista verificar se o cabo que está ali naquela tomada, ele é um cabo que tem uma bitola que vai suportar a potência daquele equipamento. Então, essa é a principal dica.
2: Então, meu amigo, você que está me assistindo e ouvindo a gente pela 93, está vendo aquele monte de tomada ligada no mesmo lugar, toma cuidado que o prejuízo pode ser gigante.
8: Com certeza. Evitar também passar cabos, né? Às vezes o eletrodoméstico está distante da tomada, passar cabo atrás de armário, de madeira, por baixo de tapete, né? Todo tipo de material combustível, é sempre bom evitar o contato com algum material elétrico.
2: No caso de eletroeletrônico, eletrodoméstico, sempre consultar também o manual de instalação e seguir realmente a orientação, né?
8: Fundamental seguir as orientações do fabricante.
2: Capitão, já queria agradecer ao senhor pela presença, por essa conversa tão esclarecedora. Levo o nosso abraço a toda a Companhia de Bombeiros aqui. Uma dúvida minha, no caso de fumaça, que às vezes as pessoas falam assim, não tem fogo, mas o ambiente está repleto de fumaça. O que que a gente precisa fazer se você está num ambiente que foi tomado pelo fogo ou que tem muita fumaça? Porque a fumaça também é tóxica e também pode matar.
8: Sim.
2: Qual que é a orientação dos bombeiros no caso de eu estar num local, seja qual for esse local, e ele pegou fogo e está com muita fumaça ali dentro? Qual que é a orientação de vocês?
8: A fumaça é um produto da combustão, né? Então ela carrega uma temperatura muito alta e elementos tóxicos. Então, às vezes, a pessoa ela acaba acidentando não pelo incêndio, mas pelo contato com a fumaça. A orientação no ambiente tomado pela fumaça, como a fumaça é mais quente, ela tende a subir, ficar mais próximo do teto. Então, quanto mais baixo você conseguir ficar, melhor. Uhum. Você vai respirar um ar mais puro. E além disso, pode colocar um pano úmido no nariz e sair do local.
2: Para tentar sair do local.
8: Isso.
2: Capitão, mais alguma orientação, mais alguma consideração que você acha importante deixar para os nossos ouvintes?
8: Eu acho que uma outra orientação importante também, que a gente atende muito a ocorrência, é vazamento de gás. Então, uma última orientação aqui com relação ao uso correto do botijão de gás. Na válvula e na mangueira do botijão, lá tem o prazo de validade, tem as orientações, seguir essas orientações para evitar vazamento de gás, que também é uma das causas de incêndio que a gente atende.
2: Além disso, então, o risco está dentro de casa, a gente precisa ficar atento, né,
8: Capitão? Exatamente. É a prevenção, né, a gente tem que estar sempre atento à prevenção.
2: Olha, em caso de qualquer emergência, pelo 193, vocês acionam o Corpo de Bombeiros Militar, que rapidamente... Vocês atendem mais ou menos quantas cidades aqui na região hoje, Capitão?
8: São 17 cidades.
2: Sobre o comando de Barbacena.
8: De Barbacena.
2: Trabalho gigante.
8: Eu queria aproveitar a oportunidade aqui para fazer um convite.
2: Claro.
8: Nós estamos comemorando a semana de prevenção, do dia 20 ao dia 27 de junho. E no dia 20, nós estaremos com uma campanha Quartel de Portas Abertas.
2: Olha que legal.
8: Então, nós vamos montar oficinas, dando instruções, demonstração de equipamentos. Então, a população está convidada a participar com a gente lá no dia 20, de 9 às 13 horas.
2: Estaremos lá, inclusive, dia 20
8: Será
2: de junho.
8: Bem-vindo.
2: Capitão, muito obrigada, agradeço, senhor. Leve nosso abraço ao comando, nosso abraço a todos os bombeiros de Barbacena. Tem, inclusive, uma preferida minha, que é a Tenente Maria. Maria mora no nosso coração aqui, tá? Ela é muito querida por todos nós. A gente tem muita admiração por ela e pelo trabalho de todos os militares aqui. Rádio 93 está sempre de portas abertas para você. Obrigada pela conversa de hoje.
8: Obrigado, estamos à disposição também.
2: Eu conversei com o Capitão Evanildo, do Corpo de Bombeiros Militar de Minas Gerais, ao vivo no Cidade Alerta. São 11h22.
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10: O Ministério da Saúde suspendeu temporariamente a vacina da dengue feita pelo Instituto Butantan. Aline Peçanha tem mais informações.
11: O Ministério da Saúde suspendeu temporariamente a aplicação da vacina do Instituto Butantan contra a dengue em todo o país. A decisão é preventiva e foi tomada após o registro de 42 casos de reações adversas mais graves entre cerca de 500 mil doses aplicadas. Segundo o ministro da Saúde, Alexandre Padilha, foram registrados 3 casos graves e 2 óbitos, mas ainda não há comprovação de que esses casos tenham sido causados pela vacina. Por precaução, o governo decidiu interromper temporariamente a vacinação para aprofundar as investigações. Em nota, o Instituto Butantan informou que a suspensão segue orientação do Ministério da Saúde e da Anvisa e tem como objetivo garantir a segurança da população enquanto a estratégia vacinal é reavaliada. O Instituto destacou que os casos registrados podem ou não ter relação com a vacina e reafirmou que continuará colaborando com as investigações e realizando novos estudos.
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3: E um homem de 59 anos morreu na manhã desta segunda-feira após o carro que dirigia ser atingido por um trem em uma passagem ferroviária entre os pátios de Engenheiro Drummond e Simão Tan, próximo a Alfredo Vasconcelos. Segundo informações do maquinista, o condutor do Volkswagen Gol teria tentado atravessar a linha férrea quando a composição da MRS se aproximava, não havendo tempo para evitar a colisão. Com o impacto, o veículo foi arrastado por cerca de 200 metros e equipes do Corpo de Bombeiros, do SAMU, da Polícia Militar e da Polícia Civil atuaram na ocorrência. O médico da Unidade de Suporte Avançado do SAMU constatou o óbito da vítima ainda no local. Após os trabalhos da perícia, os bombeiros realizaram a retirada do corpo do automóvel e o maquinista não se feriu. As autoridades reforçam a importância de redobrar a atenção ao atravessar linhas férreas e respeitar a sinalização existente. Ô Grazi, fica uma abertura aqui antes da gente seguir com o nosso noticiário, que não é a primeira vez esse ano.
2: Não é a primeira vez.
3: Ocorrência, a gente teve um caso em Carandaí que não teve vítima, mas o caminhão tentou atravessar a linha férrea. Tivemos recentemente, há uns dias atrás, a senhora lá em Carandaí também tentando atravessar a linha férrea. Então, pessoal, fica atento. Tem a sinalização toda. Você sabe que você está passando por uma linha férrea. Ficar atento a isso para evitar esse tipo de acidente.
2: Olha, eu vi as fotos, a gente, inclusive, quem está acompanhando a gente pelo Instagram, pelo YouTube, está vendo, viu agora as cenas do carro. É uma cena assustadora. Então, isso é uma coisa muito óbvia de você confiar demais que vai dar tempo. Gente, não dá tempo. Né?
3: Exatamente.
2: Não dá tempo. E um impacto desse é muito grave. Normalmente, ele é fatal. Essa semana, inclusive, rodou um vídeo na internet, que, se não me engano, é do sul de Minas, de um senhor que estava atravessando com um andador. Ele faz o uso de, eu não sei se era uma bengala ou se era um andador, e ele caiu na linha e o trem estava vindo. Então uma motorista parou rapidamente, conseguiu resgatar esse senhor, mas porque o trem já estava vindo e o senhor acreditou que dava tempo de atravessar. Então você pode tropeçar, o carro pode morrer, você pode não conseguir. Então nessa hora veio aquele ditado antigo: a pressa é inimigo da perfeição.
3: Exatamente. Nesse caso, é inimigo da sua vida, né?
2: Inimigo da sua vida. Então, não tenha pressa. É melhor você aguardar o trem passar por ali, sejam mais 5, 6 minutos, que seja a composição férrea passar, mas você chegar no seu destino com segurança e, acima de tudo, com a sua vida preservada.
3: Pois é. A gente ainda falando agora de rodovias, o feriado prolongado de Corpus Christi terminou sem registro de acidentes com vítimas fatais na BR-040 entre Belo Horizonte e Juiz de Fora. Entre os dias 3 e 7 de junho, mais de 240 mil veículos circularam pelo trecho administrado pela EPR Via Mineira, que contabilizou

0: organizado em Minas Gerais, FICO, MG, deflagrou ontem, segunda-feira, a Operação Vetor 2, que resultou na prisão de um suspeito aqui em Barbacena. No imóvel no qual o investigado foi preso, foram encontradas mais de 300 porções individuais de cocaína prontas para venda, além de outras quantidades para fracionamento. O investigado ainda foram apreendidas, né, uma máquina de cartão e a quantia aproximada de R$3.000 em dinheiro. A FICO MG, coordenada pela Polícia Federal, é composta pelas polícias civil, militar, penal de Minas Gerais e pela Secretaria Nacional de Políticas Penais.
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0: São 11h28, agora o quadro Saúde em Foco com a neuropsicóloga Valesca Majerec, que fala sobre o perfil psicológico e comportamental dos homens que cometem feminicídio.
2: Olá, eu sou Valesca Majerec, neuropsicóloga do Centro AMA, Barbacena, Minas Gerais. E hoje vamos conversar um pouquinho sobre o perfil psicológico e comportamental dos homens que cometem o feminicídio. Sintonize com a gente e vem comigo. Como vimos no último programa, o feminicídio significa assassinato de mulher ou jovem do sexo feminino, motivado por violência doméstica ou por menosprezo ou ainda discriminação à condição de mulher. Feminicídio é o assassinato de uma mulher por questões de gênero, ou seja, quando a vítima é mulher e quando o crime envolve violência doméstica e familiar, ou menosprezo ou discriminação à condição de simplesmente ser mulher. Mas o que, na verdade, tem por trás de um homem que agride e mata uma mulher? A literatura psicológica e psiquiatra nos mostra que a mente de um homem feminicida tem como característica principal a cultura e o pensamento de posse sobre a mulher e o controle extremo, onde a mulher é desumanizada e vista como objeto ou propriedade. Esses homens possuem um perfil que envolve baixa tolerância a frustrações, necessidade de dominação e crenças machistas de superioridade. O feminicídio, propriamente dito, é o ápice de raiva por perder o controle sobre a mulher, geralmente desencadeado pelo fim do relacionamento. Ou seja, ele mata porque foi abandonado. Tanto na psicologia quanto na psiquiatria, existem aspectos na mente de um feminicida que precisamos conhecer e identificar o mais rapidamente possível, sob pena de sermos a próxima vítima. Vamos a eles. Primeiro, sentimento de posse e reificação. O agressor não enxerga a mulher como sujeito de desejos próprios, mas como um objeto que lhe pertence. Quando ela exerce autonomia, ele se sente desrespeitado. 2. Misoginia e machismo. Crenças cristalizadas de que o homem deve dominar e a mulher deve obedecer. Neste cenário, a autonomia da mulher é vista como uma afronta pessoal à sua masculinidade. 3. Baixa tolerância à frustração e rejeição. Aqui, a incapacidade de lidar com o não ou com o término do relacionamento faz com que ele haja com violência extrema ao não conseguir impor sua vontade. 4. Projeção de culpa. O agressor não assume a responsabilidade, alegando que a vítima causou sua própria morte por desobediência ou traição. 5. Desumanização da vítima. Antes do ato físico, ocorre a desumanização, onde o agressor retira da mulher o status de pessoa, facilitando a crueldade. 6. Narcisismo e controle. Aqui aparece a necessidade intensa de controle sobre a vida da parceira, incluindo roupas, amizades e rotina, como forma de reforçar sua segurança e domínio. Mas como podemos identificar e agir em situações que podem nos levar ao feminicídio consumado? Bom, este é o tema do nosso próximo programa. Espero por você no nosso próximo programa do Saúde em Foco. Até lá.
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0: E o programa Cidade Alerta de volta amanhã, 5 para as 11 da manhã, com apoio cultural de Oncovertentes, sua clínica especializada no tratamento do câncer. Graziela Braga, bom dia para você, um bom dia, Thiago Rossi.
2: Um ótimo dia para você, Jackson. Continue com a gente aqui na 93 FM.
3: Bom dia, Jackson. Bom dia, Grazi. Vem aí o Seleção 93. E... O Neymar, a ressonância não deu nada.
2: Ah, mas
3: agora vai dar jogo? Quero saber se vai dar jogo.
2: O Washington tá ali do outro lado sinalizando pra gente que vai dar jogo. O Neymar vai marcar o primeiro gol do Marrocos, tá. É isso?
3: Vou dar um spoiler, Grazi. A gente esteve na rua ontem perguntando pro pessoal o termômetro na Copa. Então, vai sair essa semana essa reportagem. Só que a gente percebeu uma coisa: os homens acreditam que o Brasil vai ganhar. As mulheres dizem que o Brasil vai perder. Lá em casa eu aprendi que a mulher tem razão.
2: E eu digo o seguinte: homens são mais iludidos que mulheres. Até amanhã, gente.
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1: Bom dia, torcedor. Eu sou Beto Santos. A seleção 93 está na área. As informações do que acontece no esporte agora.
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1: Não para mesmo. Vamos falar do esporte de Barbacena, região. A Copa Potreiro também bombou. Astro Lima.
9: Beto, e o Real venceu o Comercial por 4-2 e o Potreiro perdeu pro Esparta por 3-2.
1: Mais resultados domingo, dia 7.
9: É, na Arena Febem, Antônio Carlos, o Ressaca perdeu para o Murad, 5-3 para a equipe do Murad.
1: E tivemos um amistoso em Campolide.
9: É, o São Sebastião de Campolide venceu por 10-0 o Real de Barbacena. Emerson, jogador, pediu música, 5 gols.
1: Olha aí que legal.
9: Quase que eu espirro aqui, Beto Santos.
1: Ela tem resultado também de domingo, dia 7?
9: É isso, Beto, que eu já tinha falado. É, até me confundi aqui, mas o Mirad venceu por 5-3, o Ressaca. O time do Mirad mandou muito bem.
1: Né? E local da Arena da Febem também, a bola bomba, o jogo, tivemos jogo.
9: É exatamente esse jogo que eu falei, Beto, Mirad 5, Ressaca 3.
1: 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Paulo Azeredo, com informações para você, torcedor.
10: Começou nesta segunda-feira uma série de entrevistas com o CEO do clube, o Pedro Daniel, sobre alguns assuntos importantes dentro do Atlético. E dois assuntos foram destrinchados nessa segunda-feira. O primeiro deles, o aporte de mais de 530 milhões de reais que foram injetados no Atlético e que vão ajudar e muito nesse momento para o controle, principalmente daquela dívida que mais incomoda o Atlético, que é a dívida bancária, dos juros, que são muito altos e que atrapalham o Atlético, inclusive, a caminhar com as próprias pernas financeiramente. Isso foi falado pelo Pedro Daniel e muito bem explicado por ele, que o Atlético planeja sim futuramente caminhar com as próprias pernas e ter um espaço ainda maior para o departamento de base, para que o Atlético possa aí sim, né, angariar fundos e ter grana para investir e fazer no futebol cada vez mais forte. E a segunda parte também dessa série por dentro do Galo foi em relação justamente ao futebol, em que o Atlético terminou nesta primeira fase pré-Copa do Brasileiro na nona colocação, que conquistou sua classificação para a fase seguinte na Copa do Brasil e também na Copa Sul-Americana, as oitavas de final. Então há sim uma expectativa de que nessa janela, sem gastar muito, com os pés no chão, o Atlético possa se qualificar ainda mais e almejar e buscar, melhor dizendo, títulos, quem sabe, ainda nesta temporada. O interesse, a vontade é esta. É com o Atlético, para o repórter Paulo Azevedo.
9: E ainda falando de Galo, contratado pelo Atlético em janeiro, o lateral direito Ângelo Preciato não conseguiu o espaço desejado no novo clube e agora tem a Copa do Mundo, um trunfo para conquistar a titularidade no Alvinegro. Convocado para defender o Equador no principal torneio da seleção do planeta, o jogador de 28 anos que trocou o Sparta Praga da República Tcheca para atuar em solo brasileiro fez apenas 16 jogos pelo Galo. Apesar das oportunidades recebidas logo após a chegada, ele não conseguiu se firmar, tendo Natanael como único concorrente na posição. Então tomara que o Preciado faça uma boa Copa e aí consiga a titularidade no Galo.
1: Então tá aí, torcedor. Ô Marco Aurélio, aí a notícia do Galo procede?
11: É, sem dúvida, o Preciado foi uma contratação que todo mundo apostou nele para vir ser titular do Atlético, mas não conseguiu ser titular. Precisa ser agora, mostrar talento na Copa, que é um bom jogador, eu gosto dele, é um bom jogador. Precisa agora deslanchar na Copa para aparecer mais no segundo semestre, que o Atlético vai ter grandes jogos e vai precisar de todo elenco para sair muito bem no Campeonato Brasileiro e na Sul-Americana.
1: Eu acho que tem mais notícia do Galo. Eu acho que o Galo está se preparando, deve voltar bem melhor para ir após a Copa do Mundo.
9: Roberto, como disse o Paulo Azeredo ali com o Galo ontem, deu algumas entrevistas à direção do Atlético, falou que vai ser pé no chão, vai sim tentar fazer algumas modificações, algumas compras, como já fez inclusive de um zagueiro, vai ser compras mais pé no chão, compras que necessitam no mercado, não vai ser nada extraordinário que o Atlético vai fazer.
11: Eu tive a informação que o Fred já não vem mais.
9: Será que já não
11: vem
9: mais?
11: Hoje parece que já está acertando com a Europa, vai ficar na Europa. Tá passando férias em Belo Horizonte, era um desejo do Galo, mas parece que tudo indica que o Fred não vestirá a camisa do Atlético no segundo semestre.
1: E o Galo tem um bom treinador, né, o Marco Aurélio?
11: Tá começando a engatear no Atlético, custou pegar, como a gente disse, tá pegando o tranco, mas para mim é um excelente treinador e tem tudo para dar certo no Atlético.
1: 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É hora de falar da equipe celeste. Emerson Pansieri, chega mais, Emerson.
12: A proposta feita pelo Como para o lateral esquerdo Kaique não agradou. O jogador que está de férias com a família na Espanha viu essa movimentação toda na semana passada. Inclusive, trouxemos a informação que o Como queria novamente contratar o jogador. A proposta feita na casa de 14 milhões de euros para o Cruzeiro, mais 1 milhão de bônus. Mas esse valor também não agradou quem cuida da carreira do Kaique. Os ajustes em relação à parte contratual não avançaram. Os italianos podem voltar a carga, até porque chegou na casa dos 15 milhões que o Cruzeiro deseja, mas ainda não foi o valor que o Kaique quer em relação à parte também que cabe a ele. Está muito feliz no Cruzeiro, tem contrato até 2027, quer ganhar títulos no Clube Celeste. Essa também é uma informação importante. O Cruzeiro que também procura renovar contratos de jovens atletas. O Kaique Kenji, já existe conversas para que ele possa estender o vínculo contratual dele, que é até dezembro de 2028.
9: E o gestor da Sociedade Anônima de Futebol, a SAF do Cruzeiro, Pedro Lourenço, relatou as dificuldades para montar o time da atual temporada. A declaração foi dada durante uma homenagem recebida no aniversário da Embaixada Celeste em Lisboa, capital de Portugal. O presidente relembrou o esforço para renovar com Matheus Pereira e Caio Jorge, além da contratação de Gerson. Pedrinho destacou que espera que sucesso em campo como retorno e agradeceu pelo carinho. Ele falou o seguinte: olha, não foi fácil manter esse ano o Matheus Pereira e o Caio Jorge e trazer o Gerson. Não foi nada fácil, mas a gente fez um esforço enorme para manter eles. Mas a gente espera que eles deem um retorno em campo e tragam grandes conquistas. Muito obrigado a todos pelo carinho, disse o Pedro Lourenço.
1: Marco Aurélio, o Pedrinho está procurando aí nomes de peso para o Cruzeiro?
11: Sem dúvida, a ideia, o sonho, o desejo do Pedrinho como dirigente de futebol é ser campeão da Libertadores. Então ele está tentando fazer um time para ganhar a Libertadores ou se não a Copa do Brasil. Eu vejo que ele está indo no mercado Mas o mercado está muito inflacionado, né? Estão pedindo muito caro nos jogadores.
9: O mercado está complicado.
11: E na hora que vem aqui no Cruzeiro, quer pagar bagatelas aí para levar.
9: Como tentaram com o Kaique agora,
11: né? Como tentaram com o Kaique e tentaram agora ontem com o Christian. O time russo, ontem queria dar 5 milhões, 7 milhões no Christian. Que não vale 7, vale o triplo. E o Cruzeiro pagou na época 17 milhões do Christian. Então o Cruzeiro está atento no mercado, mas se o Cruzeiro ficar com essa proposta, que o Cruzeiro só vende o Kaique por 20 milhões. Se o Kaique realmente permanecer no Cruzeiro, o Cruzeiro vai ter os dois melhores laterais da América do Sul.
1: Sem dúvida. Inclusive o Kaique deve querer um aumentozinho, né?
11: Sem dúvida. Vem Belo Horizonte, ganha 700 mil. Acho que o Cruzeiro vai dar um upgrade aí, que merecido para mim, um dos melhores laterais do Brasil hoje.
1: Só o Lancelotti que não
9: achou. Que não tá, né? Achando.
11: Não, mas aí é seleção de vocês, não é? Seleção de
1: vocês. Já voltamos com notícia de todo o Brasil.
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1: E falando de mercado da bola, o Fluminense entrou na mira de outros times por um jogador. Destaque, Washington.
9: Beto, e o atacante John Kennedy do Fluminense consolidou-se como um dos principais destaques ofensivos da Série A do brasileiro, posicionando-se como um dos nomes mais cobiçados para essa janela de transferência. O protagonismo do atleta de 24 anos já repercute internacionalmente. Essa valorização do mercado externo atraiu o interesse imediato dos tradicionais no velho continente, lá como Wolfsampton da Europa, Shakhtar Donetsk da Ucrânia e Udinese da Itália. Só corrigindo aqui, o Wolfsampton é da Inglaterra ali, Beto. Então o JK talvez não fique o presidente.
1: Marco Aurélio, grande jogador do Tricolor, não deve ficar, isso?
11: Grande jogador, está fazendo uma boa temporada no Fluminense. É um goleador, está lá na área, na hora que a bola pinta, ele empurra para dentro. Os jogadores em destaque no Campeonato Brasileiro agora, com essa janela que vai abrir agora, muitos desses jogadores vão
1: devem ir embora,
11: com certeza. E o JK, com certeza, é um jogador que pode estar deixando o Brasil.
1: E outro carioca, né? Falando de Vasco, o Vascão vai trocar seu principal patrocinador, Washington?
9: Beto Vasco está prestes a selar um acordo para o seu novo patrocinador Master. Nos últimos dias, a diretoria do clube avançou de forma significativa nas tratativas com a Sporting Betting, caminhando um vínculo que deve ser válido até o fim de 2027, com cláusula de renovação automática por mais uma temporada. A aproximação entre Cruz Maltina e a Casa de Apostas não é inédita, uma vez que as conversas haviam sido iniciadas ainda em abril.
1: Dinheiro tem, Marco Aurélio, mais um patrocinador no mundo das da aposta, né?
11: É, mais uma vez, a aposta está em tudo.
1: Está entrando no futebol,
11: entrando no futebol, entrando com os influenciadores. Então, assim, hoje é o mercado, hoje que tem que estar regulando aí. Infelizmente, são as casas de apostas que estão apostando mesmo nos times de futebol.
1: Isso aí é perigoso para o futebol, Marco?
11: Assim, a gente não sabe até quando, né? Tem que regular. Acho que na hora que regular tudo, pode até dar certo, mas do jeito que está solto, a casa de apostas fazendo o que eles estão fazendo, precisa de regulamento das casas de apostas no Brasil. Então, para mim, eu vejo mais é muito dinheiro ali e pouco fiscalização.
1: Sem dúvida. Vamos falar de coisa boa. 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E na parada da Copa, Corinthians pode acabar ganhando dois novos reforços. Washington Lima.
9: Beto, o Corinthians espera contar com dois novos reforços caseiros após a disputa da Copa do Mundo. São os casos do zagueiro João Pedro Tioca e o lateral esquerdo Hugo, que vinham sendo desfalques por questões físicas. O caso de Tioca é mais recente. O defensor foi diagnosticado com uma hérnia inguinal no dia 8 de maio e passou por cirurgia. Durante as férias do elenco, João Pedro também tem comparecido ao CT Joaquim Grava para realizar atividades internas e supervisão da equipe de fisioterapia. Então, o Timão não estipulou um prazo de recuperação para o zagueiro, mas ainda assim podem voltar os dois.
1: Marco Aurélio, essa parada vai beneficiar muitos jogadores que estavam e estão ainda com lesão. É, né? Aí 30 dias dá para uma recuperação.
11: Não só o Corinthians, como todos os times do Brasil, inclusive o Cruzeiro com o Caio Jorge.
9: Caio Jorge voltar,
11: não estava,
9: né?
11: Jogando, era relacionado, mas chegava na hora lá, ele não entrava em campo. Então, assim, uma parada fundamental, porque jogar do jeito que os times brasileiros estavam jogando, terça, quinta, sexta, sábado, domingo, direto, sem parar, estava muito desgastante. Então, com a parada agora, os jogadores todos vão voltar e vai ter uma pré-temporada também de 20 dias para todos os times.
1: E olha só o Peixe, hein? Ele não vai parar, não. O Peixe vai até Portugal para fazer amistoso. Ninguém vai ficar parado, Washington.
9: Beto, a diretoria do Santos definiu a programação da equipe durante a viagem para Portugal em julho. O elenco realizará uma espécie de pré-temporada durante a disputa da Copa do Mundo, pensando no segundo semestre. Entre os dias 5 e 12 de julho, o Santos fará amistosos com o Gil Vicente no dia 8, Vitória Guimarães dia 12. Além disso, a equipe terá um jogo treino diante o Santa Clara no dia 10, todos os times portugueses.
1: E o Santos então fazendo um tour.
11: Ah, é, tem que colocar a, né, marca do Santos lá fora.
1: É, lá fora é muito grande.
11: Marca poderosa do Santos. E eu vi também que o Cruzeiro também pode também fazer uma pré-temporada fora também. Ainda não está confirmado. E os times vão aproveitar aí para expandir a marca e dar uma faturada de dinheiro também. Que não é nada mal, né, Beto?
1: Sem dúvida. Outra vez, oh meu Deus, outra vez o América entrou em campo e perdeu mais uma, mostra.
9: Beto, o América perdeu pro Atlético Goianiense por 2-1 de virada, mais uma virada na Arena Independência em Belo Horizonte, em casa ainda. Partida válida pela 12ª rodada da Série B do Campeonato Brasileiro. Os gols foram marcados por Felipe Amaral para o Coelho e Marrone e Gustavo Coutinho para o Dragão. O grande nome da noite foi o goleiro Paulo Vitor, com defesas difíceis, o que ajudou o time de Goiás. O jogo marcou a estreia do técnico Humberto Louzer, que já estreou com derrota.
1: O assunto agora é seleção brasileira. Cláudio Rezende traz informações sobre recuperação de Neymar, time titular do Brasil.
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16: É, por enquanto, o técnico Carlo Ancelotti não está podendo contar com o camisa 10, o Neymar, nos treinamentos. Passou por novo exame de ressonância magnética ontem, aqui em Nova Jersey, e ele segue em tratamento. De acordo com a CBF, não tem nenhum perigo de corte do Neymar neste momento, está evoluindo bem dentro do esperado. Para a estreia, sábado, aqui contra o Marrocos na Copa do Mundo, Ancelotti já diz que tem o time titular na cabeça. A grande pergunta é se ele vai com um centroavante de área, como o Igor Thiago ou até o Endrick, ou se vai com um jogador mais móvel, como o Matheus Cunha, e também se vai preencher mais o meio campo, como fez com o Lucas Paquetá no último jogo, ou se vai com um ponta, no caso, o Luiz Henrique.
9: E ainda falando de seleção, Beto, o tradicional jornal espanhol Diário AS publicou uma matéria ontem sobre o Endrick, o autor do gol da vitória da seleção brasileira sobre o Egito no último sábado. O camisa 19 iniciou a partida na reserva e entrou no segundo tempo e aproveitou a oportunidade, acendendo o debate sobre sua titularidade na Copa do Mundo. Pra mim, merecia ser titular, Beto.
1: Tá aí, então fica aí, né? Só o Ancelotti que ainda tem dúvida, né, do Endrick, né? Mas se tiver perdendo no começo do jogo, no segundo tempo, coloca centroavante.
11: Aí entra todo mundo desesperado, né? E faz um junta-junta e coloca todo mundo lá. Eu vou dar dois destaques que eu acho que vão ser destaque do Brasil. Endrick e Luiz Henrique.
9: Também acho
11: que são os dois melhores jogadores.
1: Eu acredito que foram convocados. Vini Júnior também vai ser.
11: Ele tem que parar de cair e jogar bola.
1: Mas é um grande jogador.
9: Mas eu vou até dar uma pontinha sobre seleção aqui, que eu vi um vídeo muito bacana do Tele Santana falando que ele gosta de... Ele falou que gosta de jogador... ele falou que gosta de jogador que é considerado o cachorro magro. Pra ele, o que é o cachorro magro? É quando entra, tem vontade de atrás da bola, e por isso que ele prefere os jogadores cachorro magro, ele que tem que mostrar. Tem futebol pra mostrar, mas e quer mostrar. Então aí
1: faz tá sentido.
9: Eu concordo com o Tele Santana.
1: O futebol brasileiro. Futebol brasileiro tem isso, jogador brasileiro, ele tem, né? A hora que ele começa a destacar, ele acha que é craque, aí muda aí o sistema de jogar. Quer dar toquinho, e bola pra trás. Cai.
11: Ele começa a perder no jogo, todo mundo fica doido. Fica doido aquela confusão e vira um junta-junta, uma lambança dentro de campo que preocupa muita gente. E assim, Brasil é um jogo de abertura, não é fácil. Marrocos vai ser um jogo difícil. Não vai ser fácil, mas aí a gente vai deixar pra falar isso, sabe que dia?
9: Sábado
11: às 1 da tarde, de 1 às 14
1: horas. Olha só, aí falando, né, vamos falar, né, os adversários da seleção brasileira, olha só, a favorita da Copa, a Espanha venceu e venceu bem, Washington.
9: Beto, a Espanha venceu o Peru por 3-1 na madrugada dessa terça-feira, no estádio Cuauhtémoc, na cidade de Puebla, no México, no último amistoso da seleção espanhola antes da Copa de 2026. A Espanha saiu na frente com menos de 2 minutos de jogo. Oyarzabal finalizou na meia-lua para balançar as redes. A seleção espanhola ampliou nos 31 minutos do primeiro tempo com Pedri. E no início do segundo tempo, o goleiro peruano Pedro Galessi falhou ao tentar afastar o cruzamento de Eremi Pino e empurrou a bola contra o próprio gol. A seleção peruana conseguiu diminuir aos 21 do segundo tempo com Vélez e deu os números finais da partida.
11: Só um minutinho, eu gosto de esporte. Eu assisti o jogo terminou mais de 1 hora da manhã. Esse Pino joga muita bola, hein?
9: Joga difícil.
1: Quem que é o treinador do Peru?
11: É o Mano Menezes.
1: Tá bom, hein?
11: Mano Menezes. Esse time da Espanha e não tinha o Amal.
9: E Amal não jogou.
11: E esse Pino entrou no segundo tempo, acabou com o jogo.
9: É o cachorro magro, acabei de falar. Tá querendo mostrar serviço.
1: Sem dúvida. E nos Estados Unidos, né? O forte lá não é futebol, não, né? E está aí acontecendo as finais do basquete, que está pegando fogo, Washington.
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9: E Beto, na noite de ontem, no Madison Square Garden, o campo provou que o Sant'Antonio Spurs segue vivo na luta pelo título da NBA. A equipe do Texas bateu o New York Knicks fora de casa por 111-115 e deixou, na verdade, 115-111 e deixou a série em 2-1, série melhor de 3, pegando fogo as finais lá nos Estados Unidos, Beto.
1: O Marco Aurélio, o basquete nos Estados Unidos é muito forte, muito forte.
11: É um fenômeno nos Estados Unidos. Os Estados Unidos para ver as finais da NBA e só jogasse. E tudo decidido no último minuto de cada partida.
9: E é legal.
11: Vale a pena. Mas ontem o que chamou a atenção foi que na hora que apareceu o Trump lá...
9: Foi vaiado.
11: Dentro de Nova York.
9: Aí uma coisa também, os Knicks, o New York Knicks, A torcida deles é bacana demais. A maior torcida do basquete lá é muito chique a festa que eles fazem.
11: Muito bonito o basquete.
1: E nem tem o futebol americano, né? Inclusive lá em Nova Jersey, né? Onde que o Brasil vai jogar, o estádio lá
9: é de futebol americano. De
1: futebol americano. Está adaptado para o futebol, não é isso, gente?
9: Exatamente, meu.
1: E vamos falar aqui dos nossos destaques? Vamos começar aqui com você, Marco Aurélio.
11: O meu destaque, eu não podia deixar de falar do outro, que terça-feira vai começar aqui na 93 FM, Seleção 93 na Copa.
9: Especial da Copa.
11: Terças e quinta, de 19 às 20 horas, teremos uma mesa redonda aqui de uma hora, falando tudo que estará acontecendo e que vai acontecer durante o Mundial da Copa do Mundo.
9: Com vários convidados.
11: Então, convidando todos vocês, terça e quinta, Seleção 93.
1: Às 19 horas. Falando só de Copa, né?
9: Falando só de Copa.
1: Faço outras notícias também, né? Mas isso é muito importante. Mas o seu destaque, eu acho, Lima?
9: Ô, Beto, meu destaque, então, vai ser pra Copa do Mundo. Grandes amistosos aconteceram lá e a gente já sentiu um gostinho de como os times vêm. Eu vou te falar, eu tô com muita fé no Brasil, mas vai ser difícil esse ano.
1: Meu destaque vai pra Espanha. Eu vi o futebol da Espanha ontem. Jogou com uma boa equipe, porque é sul-americano. O Peru não é uma grande seleção, mas não é uma seleção principalmente com o Mano. Taticamente ele entrou no limite, né? No limite do futebol peruano. E se não fosse aí a dedicação do Peru, ia ser uma goleada histórica,
11: sem,
1: né?
11: Sem dúvida.
1: Então, o meu destaque aí é a Espanha, favoritíssima aí, né, para ser campeão da Copa do Mundo. Saideira, Marco Aurélio.
11: Vamos falar então do Sada Cruzeiro no vôlei.
9: Opa, boa.
11: Hoje o Sada Cruzeiro acabou de anunciar nas redes sociais, depois de 5 temporadas, está voltando para o Sada Cruzeiro. Leão, o cubano Leão, está voltando.
9: Gigantesco, Leão.
11: Que é um jogador que ele tem a nacionalidade brasileira, que pode estar também na seleção brasileira, mas ele está de volta vestindo a camisa 9 do Cruzeiro a partir de outubro na Superliga Masculina.
1: A sua saideira, Washington Lima?
9: Alberto, a minha saideira é que a Copa do Mundo de 2026 vai ser um exemplo legal do que é a idade dos jogadores estão ficando. Os jogadores estão jogando mais tempo o futebol e a Copa de 2026 vai ser um exemplo disso. Vai ser um recorde, 8 jogadores acima dos 40 anos. Isso nunca tinha acontecido em outra Copa e são jogadores de muito destaque ainda no futebol mundial. Ó, tem o Cristiano Ronaldo, 41 anos, o Dzeko da Bósnia, 40 anos, o Modric, também 40 anos, o goleiro Ochoa do México também tem 40 anos, então a galera, o goleiro Neuer da Alemanha, um dos maiores da história, 40 anos.
1: Por que
9: o
1: Fábio não pode estar na seleção brasileira, né? O próprio Hulk, né? São jogadores que estão no quarentão aí, né? E não teve chances, né, na seleção. Agora isso aí também, o Washington Lima e amigo torcedor, é medicina esportiva hoje, mas tem também ser o jogador,
9: tem que ter um comprometimento, né? Porque igual o Neymar não chega nos 40 anos.
11: Você vê o Cristiano Ronaldo, o comprometimento dele é sensacional. Ele tem um nutricionista, tem um cozinheiro brasileiro que faz tudo sobre medida, ele só come tudo na medida certa e exata. Não extrapola em nada.
1: Mas alguns cronistas, né, que viveu. O Reinaldo, hoje, aquele do Atlético, hoje o Reinaldo jogaria.
11: Reinaldo, Nelinho.
1: Por quê? Porque esteve lesões e lesões naquela época. E é lesões hoje que é balela aí para.
9: Hoje em dia você passaria com mais facilidade.
1: Facilidades, né? Por causa dos equipamentos, né, da medicina esportiva. Saideira agora para você, mas eu quero ir embora.
11: Hoje eu estava conversando com o Flávio Maluf. Encontrei com o Flávio Maluf.
9: Abraço. Torcedor tricolor.
1: O Flávio gosta quando você fala como é que é o negócio do peixe? Pescando, como é que é?
9: Lambari é pescado e peixe, eu não lembro o resto.
11: E ele estava falando que ele tem um filho dele, o Zé Bonifácio, que saiu uma reportagem, eu vou procurar ele depois, falando que a FIFA trouxe um ranking que o Pelé ainda não tem 1.000 gols.
9: Não tem 1.000 gols.
11: E o Cristiano é o jogador que pode chegar para a FIFA aos 1.000 gols.
9: Registrado, isso é verdade.
1: Pode ser, mas porque o Pelé é computador vistoso do Santos.
11: Computou tudo. Mas pela FIFA, quem pode chegar hoje?
1: Mas quem é a FIFA para falar de Pelé? Quem é a FIFA para falar de Pelé?
9: Ela manda no futebol, né? E o Romário chegou com gosto, né? Eu acho que o Romário chegou.
1: Aí você até me tirou do sério aqui. Então tá, então vamos embora então.
9: Vamos embora.
11: Isso aí é notícia de bastidores.
1: Não, pode ser, mas aí é o seguinte, mas olha. Fica aí essa. Será que tem patrocinador que mandou falar isso? Então, gente, a gente volta amanhã aqui na 93.3, Correio da Serra, para mais uma Seleção 93 FM. Um abraço, o Marco Aurélio. Um
11: abraço, torcedor.
1: Um abraço, do torcedor, e mais uma vez brilhando aqui no YouTube.
9: Quem brilha no nosso YouTube é ele, Jaime Júnior. Alberto, só uma saideira rapidinho, só para soltar nas redes sociais da 93. Todos os dias eu estou vindo com a camisa da Seleção Brasileira.
1: Ah, esqueci de falar.
9: E no final, na sexta-feira, eu vou postar todas as fotos, todas as camisas.
1: Essa aí é de que ano?
9: Essa é de 98, Beto. Ah. Aquele abraço, torcedor.
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9: Um excelente início de tarde pra você. Hoje é dia 9 de junho, terça-feira, e você está na 93 FM em Barbacena. 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
9: Iniciando mais um Tá na Mesa ao vivo na sua 93 FM, sempre com o apoio de Instituto Maia Siqueira. Ao meu lado ela, Rafa Bertola. Boa tarde, Rafa.
19: Boa tarde, Washington. E é claro, uma boa tarde para você que está nos ouvindo na melhor hora do dia, a hora do almoço. Olha só, após 3 anos de espera, o Evanescence lançou seu novo álbum, o Sanctuary. Foi ontem, viu? Não foi hoje, não. Foi segunda-feira, dia 8. Who Will You Follow é o novo single que a gente confere agora no nosso Tá na Mesa.
9: Então iniciando Tá na Mesa com rockzão e música nova, Evanescence, Who Will You Follow.

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2: Aqui é a doutora Ana Raquel Siqueira, do IMS, trazendo uma dica para você. Se você está fazendo dieta, se esforçando e mesmo assim não emagrece, o problema pode não ser o que você come. Saiba que hormônio desregulado, estresse elevado, sono ruim, tudo isso pode travar o seu resultado. Por isso, não é sobre comer menos, é sobre entender como seu corpo funciona. Aqui, com estratégia e acompanhamento, o emagrecimento se torna possível e sustentável. Procure orientação. Seu corpo, ele precisa de mais direção, não de mais tentativas.
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1: Tá na Mesa te fazendo companhia e sempre rodando com as notícias. 93 direto da redação, enviaram aqui pra gente um acidente envolvendo uma moto na Avenida Cruz das Almas. Então, pessoal, você que tá passando pela Cruz das Almas ali, tome cuidado, redobre a sua atenção, porque um acidente de moto acabou de acontecer ali. E aí a nossa equipe traz mais detalhes desse acidente nas redes sociais, Jornalismo 93FM. Mas você que tá nos ouvindo no carro, tome cuidado, redobre sua atenção, porque ali o trânsito está lento, a via está um pouco mais devagar, por causa do acidente que acabou de acontecer, tá bem? Chegando com mais música, Melim com Gelo.

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4: 93 FM, 12:34.
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8: Cidade Negra, along with Shabba.

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1: 93FM, meio-dia e 41, Rafa Bertola vem chegando com a sua dica.
2: Atenção, mundo gamer. Marvel's Blade segue em desenvolvimento e o projeto não foi cancelado. Os próprios produtores, eles confirmaram que o jogo segue e o título terá como protagonista o caçador de vampiros já conhecido Blade e uma Paris tomada por criaturas da noite. A confirmação de que o projeto continua ativo reforça o interesse da Marvel em expandir suas histórias também no mundo dos games com uma proposta diferenciada e atmosférica. Olha só.
1: Aqui no estúdio eu já tinha até falado pra Rafa, eu achei que esse jogo tinha sido cancelado.
2: Todo mundo achou. Mas não, gente,
1: ele continua.
2: Aí.
1: Galera, lembrando, ó, que teve um acidente ali envolvendo uma moto na Cruz das Almas. Se você for passar por ali e tá ouvindo a gente do carro, evita esse caminho, o trânsito tá lento por ali. Ou se for, tiver que passar por ali, redobre a sua atenção, tá bem? Vamos chegando com mais música. Capitão Inicial, todos os lados.

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1: 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Vamos dar aquele giro de notícias, notícias bem diferentes hoje, porque durante a WWDC, a Worldwide Developers Conference, a Apple lançou sua nova atualização do sistema operacional, o iOS 27, que não é essa pra todo mundo que tem a maçãzinha aí. Para receber a novidade, a empresa de tecnologia escolheu linhas a partir de 2019 para serem atualizadas, deixando de fora apenas um modelo. Sendo assim, o iPhone 11, que era esperado que ficasse de fora da novidade, foi incluído na atualização e poderá receber o sistema iOS 27, assim como modelos 11 Pro e 11 Pro Max e todas as gerações posteriores. Pra você, eu, Rafa, você, eu sei que tem a maçãzinha também, já pode...
2: E o meu já foi com Deus.
1: E o Papa Leão XIV chegou a Barcelona nesta terça-feira, onde fará uma celebração na Basílica da Sagrada Família nesta quarta-feira. Essa é a segunda escala da viagem do Pontífice à Espanha, onde ocorrerá a bênção da nova torre que transformou a igreja na mais alta do mundo. Que legal, querido Papa Leão XIV. Chegando mais música, uma balada boa demais. Silverchair, Miss Your Love.

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1: Pois é, encerrando o nosso encontro com curiosidade curiosa de música. Há 48 anos, os Rolling Stones lançavam Some Girls, 16º álbum de estúdio da banda. O disco inclui o single Miss You, que acabamos de ouvir.
0: 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Antes de finalizar o Tá Na Mesa, eu vou fazer um pedido aqui. Foi perdido um celular iPhone 11 branco com capa transparente no trajeto entre o bairro Andorinhas, Rua 7 de Setembro e Avenida Bias Fortes até as proximidades da Igreja Universal. Então o pessoal tá procurando com urgência lá, e o contato para caso você achou esse telefone, faça essa boa ação. Se você encontrou, devolva o telefone 32999710087, é o contato do pessoal que tá procurando esse telefone. Então um iPhone 11 branco com capa transparente, se você encontrou ele próximo ali do bairro Andorinhas, da Rua 7 de Setembro ou da Avenida Bias Fortes, mandar o contato pro pessoal aí que acabou encontrando o telefone. Beleza? Recado dado. Rafa Bertola, uma boa tarde, um bom almoço pra você.
1: Valeu, Washington. Valeu, ouvinte. Um grande beijo pra você que nos acompanhou até aqui. Até amanhã.
0: 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Vem aí, conectados. Eu, Graziela Braga, e a alegria, ela não para, ela continua.
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13: Uma excelente tarde para você, tarde de terça-feira, dia 9 de junho de 2026. 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
1: Bora nessa começar a nossa conexão nesta tarde de terça-feira.
2: Bora, Grazi.
1: Você está cumprindo sua promessa.
2: Eu estou cumprindo.
1: Gente, eu desafiei o Washington semana passada aqui no Conectados a trabalhar todos os dias dessa semana com uma camisa da seleção brasileira.
2: Com o Brasil, vim de BR aqui.
1: Tem que ter das cores do BR. Ontem ele veio com a amarelinha.
2: Ontem eu vim com a amarelinha de 2006.
1: Hoje você tá com a camisa azul de que ano?
2: Eu tô com a de azul de 98.
1: Você não era nem nascido.
2: Não era nem nascido, mas já tinha. Catei no meu voo essa camisa.
1: Então essa foi herança.
3: Essa é relíquia, herança. Ela tá até descosturando algumas partes aqui, mas é a idade dela.
1: Na sexta-feira nós vamos fazer um carrossel lá no Instagram da 93 pra ver se ele cumpriu o compromisso dele comigo de vir todos os dias dessa semana com camisas do Brasil.
2: De brazuca, é.
1: Bora seguindo, tem música, tem alegria, tem diversão. Conectado está no ar. A primeira de hoje é Seu Jorge. Felicidade.

0: sabendo desse babado?
1: Bora começar nosso Conectados com Conversas Importantes. Rocha, você é uma pessoa de fé?
2: Eu sou uma pessoa de fé, galera. Eu sou uma pessoa de fé.
1: Cara, eu acho que a fé cura coisas assim inimagináveis.
2: Verdade,
1: claro, concordo. Que a gente precisa procurar a cura do corpo também. Mas sim, se você tem fé, meu amigo, você chega em lugares que você...
2: Se tem fé, já ajuda bastante,
1: né? Mas é muito. E olha, quem tá comprovando são os estudos que mostraram o seguinte: receber uma oração ajuda a diminuir a dor e até mesmo a depressão.
2: Olha que legal, galera. Mas isso, olha, receber uma oração de 5 minutos foi associada à redução da dor e da ansiedade em pacientes de atenção primária, segundo um estudo da Faculdade de Medicina da Universidade de Maryland, nos Estados Unidos. A pesquisa publicada na revista científica Annals of Family Medicine avaliou 180 pacientes com dor clinicamente significativa em uma clínica de família. Após a consulta médica, os participantes foram divididos aleatoriamente em dois grupos. Um grupo recebeu uma oração de 5 minutos, feita por uma pessoa treinada com consentimento como uma forma de apoio espiritual e emocional. O outro grupo passou por uma intervenção de 5 minutos, usada como comparação no estudo. Os pacientes foram acompanhados por 6 semanas.
1: E os resultados?
2: Olha só, os resultados mostraram que quem recebeu a oração teve maior redução da dor logo após a sessão e após 2 semanas, em comparação ao grupo controle. Segundo a autora principal, a Catherine Jacobson, a intervenção foi segura, eficaz e bem recebida como tratamento complementar para dor e ansiedade, podendo funcionar como um complemento de baixo custo e não farmacológico ou farmacológico ao cuidado padrão. Então, é aquela oraçãozinha ali, só aquela pausazinha, reza pra pessoa.
1: Existe um
2: e ajuda bastante.
1: Que fala que as orações mais sinceras que as pessoas fazem, que chegam até Deus, não estão dentro das igrejas, e sim
2: que
1: nos
2: legal,
1: corredores,
2: né?
1: Dos hospitais.
2: Estão ali, aonde mais precisa, né? Verdade?
1: É, então as pessoas nesse momento realmente elas rezam com muito mais fervor. E eu não tenho dúvida, você tá passando ali um momento difícil, isso independente da sua crença. Você pode ter qualquer religião que você tiver, se você acredita em Deus, né? No
2: sim,
1: seu significado maior. Naquele momento que você tá no desespero, se você para, faz uma oração, conversa no seu íntimo com Deus, com certeza as coisas dentro do seu coração vão acalmando.
2: Isso é legal.
1: A sua mente vai tranquilizando, você vai buscando os caminhos. É óbvio que você não pode deixar o tratamento do corpo.
2: É claro,
1: né?
2: Que não.
1: Ah, não vou mais ao médico porque Deus me
2: porque
1: cura.
2: Não,
1: não é isso.
2: Não é isso. É igual falou, é um tratamento complementar, é um negócio pra relaxar o seu cérebro ali, pra te ajudar.
1: Pra ter confiança.
2: Exato,
1: mesmo, né?
2: É.
1: Então assim, nos momentos de dor e nos momentos de alegria, procure a Deus. Ó, hoje a gente
2: começou. Nossa, começamos muito bonito hoje.
1: Bonito. Bora nessa, vamos começar. Mas olha aí, vamos dar sequência à nossa tarde musical de oração, de alegria, de tudo mais. Cara, eu vou tocar uma música que eu acho muito legal, essa música aqui. Eu gosto muito de quando Rita Lee canta pra gente.
2: Olha só.
1: O que que você acha? Rita Lee?
2: Gostei, gostei.
1: Rita Lee, pra você no Conectados. Nossa querida bruxa Rita.

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1: Olha, já estamos seguindo aqui na nossa tarde de terça-feira no Conectados. Vamos falar sobre mascotes da Copa. Você tem algum bichinho de mascote na sua casa?
2: Não tenho nenhum bichinho do
1: e
2: mascote.
1: Olha que a sua irmã coleciona bichinho.
2: Coleciona bichinho, né? Não tem o da Copa. Muitos, verdade.
1: Né? Mas, gente, qual é o seu favorito dos mascotes da Copa? Você sabia disso, Oscar? Ah. Que já teve leão.
2: O leão, sim, porque é o meu favorito. Adoro
1: laranja.
2: Laranja eu não sabia.
1: Alienígena.
2: Alienígena também não é de Varginha? Copa teve Copa Varginha?
1: E até um cachorro já foi mascote.
2: Cachorro também lembra.
1: Olha, muito além de personagens simpáticos, os mascotes da Copa carregam histórias curiosas, símbolos culturais e até estratégias de marketing. Alguns representam animais nacionais, outros nasceram de ideias super inusitadas e até aqueles que dividiram opiniões pelo seu visual, no mínimo, diferentão.
2: Vou te falar, o que eu menos gosto, inclusive, é um diferentão, né? Que é o da Copa do Catar, tá? Eu não gosto dele ser só um pano voador, não. Não gosto.
1: Tem um também que eu achava muito estranho. Eu não sei que Copa que ela era. Era tipo um Lego, era um boneco formado de
2: eu também não lembro,
1: mas... De quadrados, sabe?
2: Não lembro se era na Copa dos Estados Unidos.
1: Ele era preto, branco e vermelho. Ele era um... Tipo um boneco montado de Lego, assim, não era legal, não. Olha, mas o primeiro mascote da história, que foi lá em 1966, até o brasileiro Fuleco, criado para chamar atenção para a preservação ambiental na Copa do Brasil em 94, a verdade é que todos ganharam os olhares do mundo. O primeiro mascote da Copa foi um leão, no ano de 1966, lá na Inglaterra, chamado Willy. Já em 82, a Espanha trouxe...
2: Esse bom.
1: Achei muito sensacional. Ele chamava Naranjito.
2: Naranjito. É uma laranjinha ali.
1: Ele era um mascote em formato de fruta, em formato da laranja. Já em 74, surgiram os únicos gêmeos como mascotes. O Tipi e o Tepi.
2: E o Tepi.
1: Tipi and Tepi, da Alemanha. Já em 2026, né, esse ano, tem a Copa, são três mascotes. É o Maple, que é um alce.
2: Legal.
1: O Zayo, que é uma onça. E o Clutch, que é uma águia, aquela águia americana.
2: Eu adorei seus três aí, eu acho que faz todo sentido os três.
1: Representam os três países.
2: Sim, exatamente.
1: Que estão sediando coletivamente a Copa do Mundo. Cada um, como a gente diz, representa os três países sede do torneio: Canadá, México e Estados Unidos. Você teria algum mascote desse na sua casa?
2: Eu teria. Eu achei o alce muito bonitinho, do Canadá. Achei bonitinho. Mas eu queria tanto o leãozinho, esqueci o leãozinho da África do Sul, esqueci o nome dele. Mas eu adorava o de 2010.
1: Teve outro leão também.
2: Outro leão, eu achava ele muito bonitinho. O de 2010 é o meu favorito.
1: Para o seguinte, Copa do Mundo vem aí. Brasil leva?
2: Leva, eu acho que leva.
1: A pessoa mais esperançosa desse mundo é o Washington Lima. Vamos então de... Eu acho que não é a música da Copa, mas já estamos falando que é pra tocar ela, então a gente toca ela.
2: Vamos nela.
1: Shakira!
2: Chega ela aí.
1: A música nova, hein? Confere aí. Nova música dela pra Copa. Será que emplaca?
2: Eu acho que emplaca.
1: Dá.

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1: Bora seguindo na sua tarde de terça-feira para falar o quê?
2: Ah.
1: Pessoas estranhas, agora para justificar sua estranheza.
2: Sim, sempre foram estranhas, né? Sempre foi. Ela sempre foi, tá, gente? Não
1: Mas
2: me veio falar que não.
1: Gente, estou falando da rainha do rebolado, da pirim-pirim-pim-pim-pim-pim. Ela agora falou, deu uma declaração falando o seguinte: Austin, eu acho que eu não sou da Terra.
2: Que isso? Ah, pelo amor de Deus.
1: Eu acho que eu não sou humana.
2: Teve alienígena vindo aqui no Brasil, né? E aí ela veio junto.
1: Cara, ela falou que ela tem vestígios alienígenas. Estou falando de Gretchen Washington Lima, como assim?
2: Grazi, a cantora Gretchen, de 67 anos, afirmou nas redes sociais durante o último final de semana que acredita ter uma origem extraterrestre. A artista compartilhou relatos pessoais e características físicas que, segundo ela, seriam indícios dessa possível ligação. Não sei não, tá? Vou te falar.
1: Oi, terra, mim, Gretchen, pirim, pirim, pim, pim, pim, pim, pim, pim, pim, pim, pim, pim.
2: Nossa, eu ia dar um chicote aqui, mas preferi ficar calado. Eu segurei, eu acho que ia ser muito pesado. Entre os pontos citados, Gretchen mencionou uma capacidade de cicatrização considerada incomum, além de afirmar que possui olfato e audição extremamente sensíveis.
1: Então você é cachorro.
2: Ah, sai fora.
1: Meu cachorro tem um olfato maravilhoso e uma audição super desenvolvida.
2: A Gretchen tá de sacanagem, mas a cantora também disse ouvir um som agudo que interpreta como um sinal de aproximação.
1: Não,
2: isso
1: é problema de audição mesmo, filha. Vai no otorrino.
2: Vai no otorrino. Tá precisando.
1: Aquele barulho forte. Você tá precisando no otorrino. Às vezes é cera no seu ouvido.
2: Isso, boa. Vai. Bom, às vezes limpa só o ouvido pra ver. Às vezes já funciona. Segundo a artista, a crença tem relação com um livro guardado por sua mãe sobre mulheres que teriam sofrido influências alienígenas durante a gestação. Essa história é minha, é verdadeira e sou eu que estou contando, declarou ela.
1: Ou seja, ela enviou a mãe dela no rolê.
2: Botou a mãe dela no rolê.
1: Ou seja, a mãe dela furucou com alienígena.
2: Ah, não, sai fora. Assim, já vi muitos relatos disso, dessa mesma história, igual da Gretchen, assim. Se eu acredito, eu não acredito. E eu acho que a Gretchen tá de sacanagem.
1: Ah, ela tá querendo cair palco de novo, gente. Pela conga lá, conga. Vai dançar conga lá, conga lá. Vou nem tocar a Gretchen aqui.
2: Não.
1: Bora seguindo, vamos com música, com o meu preferido da vida, Bruno Mars, aqui no Conectados.

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1: Bora seguindo na sintonia da 93 FM nesta tarde de terça. O Washington Lima pergunta que não quer falar. Você já comprou o presente de Lauren Valley?
2: Ainda não comprei, né? Ainda não comprei.
1: Dia dos Namorados?
2: Não comprei.
1: Quer uma dica boa,
2: eu
1: certeira?
2: Eu quero uma dica pra não precisar errar, né? Então, não errar.
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2: Não erra.
1: Nem você que tá me ouvindo, você ainda não comprou o presente do mozão ou da mozona? Da
2: mozona. Mozuca?
1: Mozuca?
2: Benzuca?
1: Mozoa? Pode. Mozona? Ah, do amor, tá? Você não comprou o presente do amor da sua vida. Ou pode ser aquele peguete, aquela gata também que você tá ali investindo e tal, não sei o que lá. 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

0: sabendo desse babado?
1: Olha, vamos seguindo por aqui, falando sobre música, falando sobre presentes do Dia dos Namorados e falando sobre Madonna. Ela deixou os fãs em polvorosa. Por quê, minha gente? Ela lançou um curta-metragem. O povo falou, Madonna!
2: E olha que eu gostei, tá? Porque teve umas participações especiais. Eu não sei se tá até no texto, mas tem umas participações especiais
1: tem
2: que eu vou falar no final.
1: Tem. Olha, ainda eufóricos desde a apresentação surpresa da Madonna lá na Times Square na quinta-feira passada, os fãs da Rainha do Pop já preparam para outro capítulo da carreira da cantora, o lançamento de Confessions 2. Claro que a cantora não poderia deixar de tornar a continuação um dos seus trabalhos mais famosos. O álbum Confessions on a Dancing Floor de 2005, em um grande evento, e preparou um curta-metragem para apresentar as 6 primeiras canções do álbum, que vai ser lançado no próximo dia 3 de julho. O filme intitulado Confessions 2, The Film, estreou nesta segunda-feira no YouTube e tá repleto de participações especiais e referências ocultas, o que levou Madonna a recomendar que o público assistisse o curta diversas vezes para que não perdesse nenhum detalhe.
2: Ó, eu vou te falar, eu assisti, Grazi, e me pegou de surpresa. Tem uma hora que aparece ela no banheiro masculino e aparece o João Pedro, jogador da seleção brasileira, que não foi chamado pra Copa do Mundo.
1: Sacanagem, João Pedro!
2: Não foi chamado pra Copa, mas foi no clipe da Madonna. E aí, de repente, aparece o Palmer, que é jogador do Chelsea, que é amigo dele de Chelsea, os dois jogam no mesmo time. E eu falei assim, que sensação que eu conheço esses dois rostos aqui. Depois que eu fui ver no Twitter,
1: são jogadores.
2: São jogadores no clipe da Madonna, pra entender.
1: Ela levou muita gente no clipe. Olha, o filme estreia depois da passagem pelo festival Tribeca, em Nova York, e apresentar aos fãs 4 canções inéditas do próximo trabalho de Madonna, que é a Good for the Soul, One Step Away, Danceteria e Read My Lips. Além das inéditas, Bring Your Love e I Feel So Free. Madonna entregou tudo, mas...
2: Entregou tudo. Né? Ela sabe entregar tudo. E pegar a gente surpresa.
1: Por isso, Madonna, no Conectados.

0: Olha o chicote.
1: E a gente vai chegando no finalzinho do nosso encontro para falar sobre Fórmula 1. Hoje Fórmula nós estamos
2: esportivos. Acho que esse ano, o ano de Copa, a gente pede para ser um pouco mais esportivo, né? A sensação.
1: Até quem não gosta muito de esporte.
2: Exato, acaba entrando.
1: Né? Olha, a fé na Fórmula 1. Hamilton, né? O nosso Lewis Hamilton.
2: Lewis Hamilton.
1: E a belíssima Kim Kardashian. O romance está nas pistas.
2: Eu acho que está, Grazi.
1: Eu tenho certeza.
2: O piloto de Fórmula 1, Lewis Hamilton, falou pela primeira vez sobre seu relacionamento com a socialite e empresária Kim Kardashian. Os dois vivem um romance discreto longe dos holofotes, e ela acompanhou o piloto durante o Grande Prêmio de Mônaco, realizado no domingo, dia 7. Após terminar a corrida na segunda colocação, Hamilton falou com a imprensa e destacou a importância de contar com o apoio de pessoas próximas durante a competição, destacando que era incrível ter Kim em Mônaco. Oh, que bonitinho.
1: A gente é só amigo.
2: Além de agradecer o carinho dos amigos que foram acompanhar a prova, o piloto ressaltou que Kim exerce um papel importante em sua rotina. Kim esteve em Mônaco na companhia da irmã mais nova, a Khloe Kardashian, como convidadas da Ferrari. Ela também esteve na cerimônia do pódio, onde foi vista registrando a celebração, interagindo com integrantes da equipe Ferrari.
1: Sabe que eu gosto dessas pessoas discretas? Que aí terminou a premiação e tal, ele desceu. Ele tava chegando pra premiação. Aí ele passou por ela, beijinho na bochecha.
2: Só finge que nada tá rolando entre os dois.
1: A gente é só amigo. Tá bom.
2: Não é a primeira vez, tá, Grazi? Da fofoca do esporte, essa aí eu tô bem sabendo bem, porque ela vem bem aparecendo nos boxes da Ferrari, só que ela bem escondida. Assim, eles estão discretos de verdade, eles estão bem discretos.
1: Mas o Lewis Hamilton, ele tem essa característica, né?
2: Ele
1: foi mais reservado.
2: Ele é mais reservado, mas ela
1: mas
2: tá sempre nos postos.
1: Mas você acha que é um casal bonito?
2: Eu acho que é um casal bonitinho, eu gostei.
1: Eu acho ela bonita pra caraca. Eu acho ela muito bonita.
2: Eu não acho ele muito bonito, não, mas o que o bicho é estiloso, ele é estiloso.
1: Ele é estiloso. Eu acho
2: mais
1: ele
2: estiloso da Fórmula 1.
1: Charmoso, boa. Ele tem o borogodó.
2: Se
1: ele fosse brasileiro, ia falar, ele tem o borogodó.
2: Ele tem a cara de brasileiro.
1: Ele tem o molho, meu amor. Ele é tipo Wagner Moura do Brasil. É bonito, não, mas ele tem o molho.
2: Um dos poucos pilotos dessa Fórmula 1 tão estilosos quanto o Hamilton. Tem tatuagem, poucos pilotos têm tatuagem, é uma loucura. É incomum ele ter a tatuagem.
1: E agora ele tem a Kardashian.
2: Parabéns,
1: tem música, tem o encontro de Elton John e Britney Spears com Hold Me Closer.

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1: Olha, a gente chega no final do nosso encontro do Conectados. Coloquei um quadro novo nesse programa a partir de hoje.
2: Qual quadro?
1: Todo dia, na hora da gente ir embora, eu vou deixar uma frase de pensamento pros nossos ouvintes.
2: A Grazi e o He-Man a 60 por hora ali. Os dois. O He-Man e a Grazi, então.
1: Eu não entendi, mas tudo bem.
2: Que a galera compara quando tem alguma coisa meio que é igual, mas não tem nada a ver uma coisa com a outra. Então, o He-Man e a Grazi a 60 por hora. Quem...
1: Ô, gente, eu continuo
2: não entendendo.
1: Quem vai lá
2: na... Tá? Ah, eu já estou junto com a nova geração.
1: Isso é elogio?
2: É um elogio, é um elogio.
1: Só pra saber. Mas, ó, todo dia na hora a gente ir embora, eu vou deixar uma frase pra você pensar e ver se faz sentido pra você.
2: Tá boa, certo? Gostei.
1: A frase de hoje é a seguinte, olha. No fundo, lá no fundo, meu amigo, você que tá me ouvindo aí, já sabe o que precisa ser feito, tá bom? Você apenas tá negociando com o conforto. Início de semana é sempre uma ótima chance pra vencer esse cabo de guerra. Então, meu amigo... Pega seu café, pega sua água e boa semana. Vai em frente.
2: Ó, gostei.
1: Isso, a gente fica por aqui. Um beijo, boa semana. A gente volta amanhã, no meio da semana, quarta-feira. Eu acho que até amanhã.
2: Até amanhã.
1: Pega seu café e vai lá. Beijo.
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0: Olá, tudo bem? Uma boa tarde pra você. Estamos de volta por aqui na programação 93 FM e a partir de agora você confere com a gente o Mega Pop.
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0: É isso aí, o melhor da música pop a partir de agora na programação 93 FM e também muita informação pra você. Até as 4 da tarde, Mega Pop começando hoje com Dance and Bone, Mystical Medical.

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1: Essa é a 93 FM, a Rádio Que Show. Notícias chegando. Quem chega dessa vez é Thiago Rossi. Alô, Thiago, boa tarde.
2: Boa tarde, Jackson. Boa tarde, amigos do Mega Pop. Olha, uma operação do Ministério Público de São Paulo prendeu nesta terça-feira um chefe de investigadores da Polícia Civil, um ex-policial civil e um ex-estagiário do Ministério Público, suspeitos de atuar como infiltrados do PCC. Segundo as investigações, eles teriam repassado informações sigilosas a criminosos, participado de esquemas de extorsão e até auxiliado em um plano para assassinar um promotor do GAECO. A ação, denominada Operação Infiltrados, é um desdobramento de investigações anteriores contra a facção criminosa e cumpriu ainda mandados de busca e apreensão em cidades do interior paulista. O caso segue sendo apurado para identificar a extensão do envolvimento dos suspeitos e de outros possíveis colaboradores. E a Polícia Civil concluiu o inquérito sobre o acidente na BR-381 que matou os jornalistas da Band Minas, o repórter cinematográfico Rodrigo Lapa e a repórter Alice Ribeiro, em abril deste ano. Após análises periciais e diversas diligências, a investigação apontou que o motorista do caminhão envolvido na colisão não teve responsabilidade pelo acidente. Como Rodrigo Lapa, que dirigia o carro da emissora, morreu no local, não houve indiciamento devido à extinção da punibilidade. O caso foi encaminhado à justiça em maio. O acidente ocorreu quando a equipe retornava de uma reportagem sobre as obras de duplicação da rodovia. Bem, eu vou ficando por aqui, mas às 15 horas a gente volta com mais informações direto da redação. Um abraço e até mais, Jackson.
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2: E a gente segue por aqui com o Mega Pop na programação 93 FM. Olha só, em Ariana Grande estreou em primeiro lugar na Billboard Hot 100 com seu mais recente single, Heather Made You Love Me, faixa que faz parte do Pearl, oitavo álbum de estúdio da artista. Com a estreia no Hot 100, Ariana e Taylor Swift agora são as duas únicas mulheres com mais músicas estreadas diretamente no topo da parada na história, acumulando 8 estreias, em número 1 cada uma. O feito marca também o 10º topo da carreira de Ariana no ranking de singles dos Estados Unidos.

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1: Muito bem, você continua aqui com a gente curtindo o Mega Pop e agora é hora de fofocar. E quem traz fofocas pra gente hoje é Alice Brito. Oi, Alice.
2: Faltam exatamente 2 dias para a estreia da Copa do Mundo e já tá todo mundo entrando no clima. Até as candidatas do Miss Universo Brasil. As concorrentes passaram a ser apresentadas nas redes sociais de um jeito diferente. Agora, todas as publicações são inspiradas no modelo de convocação da Copa. No Instagram oficial do concurso, cada participante aparece como se fosse um atleta para defender a seleção. As artes fazem referências diretas aos jogadores que vão defender o nosso Brasil. A ideia causou muitos comentários nas redes sociais porque misturou 2 mundos diferentes, o mundo da beleza e do esporte. Mas a galera comprou a ideia e todo mundo entrou no clima.
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0: você com a gente curtindo aqui o Mega Pop 93 FM, encerrando essa super sequência, Azizan Ed Sheeran.
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7: E a gente segue por aqui nessa tarde com Mega Pop 93 FM Detonautas. Você me faz tão bem.

0: Camila Cabello no estúdio 93, ainda rolou por aqui Detonautas, você me faz tão bem. Agora são 3h18, tá chegando informação para você direto da redação aqui no Mega Pop da 93.
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0: E as informações agora, direto da redação, com Isabela Moreira.
2: Boa tarde, Jackson, tudo bem com você? Tô chegando aqui com mais notícias direto da redação. Com a proximidade da Copa do Mundo de Futebol e dos Jogos da Seleção Brasileira, a Prefeitura de Barbacena reforça que continua proibida a utilização de fogos de artifício com estampido ou qualquer efeito sonoro no município, conforme determina a Lei Municipal 5.138, sancionada em 2022. A legislação permite apenas fogos silenciosos com efeitos visuais, visando proteger pessoas com autismo, idosos, pacientes acamados e animais. O descumprimento da norma pode resultar em uma multa de R$ 3.484 para pessoas físicas, valor que dobra em caso de reincidência, e de R$ 6.969 para pessoas jurídicas. A proibição vale para ambientes públicos e privados, abertos ou fechados, e denúncias podem ser feitas pelos telefones 153 e 3198-1053, com fiscalização realizada pela Guarda Municipal. Barbacena realiza no dia 14 de junho, próximo domingo, a primeira edição do Domingo no Parque, no Parque de Exposições Senador Bias Fortes, com uma programação gratuita voltada ao lazer, esporte, cultura e convivência para todas as idades. O evento, que passará a ocorrer mensalmente aos domingos, das 8 da manhã às 6 da tarde, contará com atividades como caminhada, corrida, ciclismo, patins, vôlei, peteca, futebol, capoeira, karatê e taekwondo, além de brinquedos gratuitos, oficinas circenses, ações de saúde e meio ambiente, feira de artesanato, praça de alimentação e espaços para piqueniques. A programação cultural inclui troca de livros, contação de histórias, musicalização infantil, apresentações da sala de música Heitor Villa-Lobos e troca de figurinhas do álbum da Copa de 2026. O encerramento ficará por conta do cantor Micarelli, que se apresenta às 3h30 da tarde no palco principal. A entrada é gratuita e aberta ao público. E o Ministério Público de Minas Gerais está com inscrições abertas para o processo seletivo de residência jurídica da 8ª Promotoria de Justiça de Barbacena, com uma vaga imediata e formação de cadastro de reserva para bacharéis em Direito. Podem participar candidatos formados nos últimos 5 anos ou graduados há mais tempo que estejam matriculados em cursos de pós-graduação reconhecidos pelo Ministério da Educação. A residência prevê carga horária presencial de 30 horas semanais, bolsa auxílio mensal, auxílio transporte e 30 dias de recesso remunerado por ano. As inscrições podem ser feitas de 8 a 22 de junho, exclusivamente por formulário eletrônico no site do Ministério Público. O processo seletivo será composto por prova escrita e entrevista, terá validade de 6 meses, prorrogável por igual período, e outras informações podem ser obtidas junto à 8ª Promotoria de Justiça de Barbacena através do e-mail pjbarbacenaestagio@mpmg.mp.br. Eu vou ficando por aqui, Jackson, mas mais tarde a gente volta com mais notícias direto da redação.
0: Muito bem, Isabela, um forte abraço para você, obrigado aí pelas informações direto da redação aqui no Mega Pop 93.
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0: Calvin Harris no Mega Pop. My Way.

0: Love All For Nothing, Dani Carlos, Coisas Que Eu Sei, Kevin Harris, My Way, Megapop 93 FM, Apoio Cultural Silveira, Super Mais e Baco Buffet.
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3: 3:39. Marshmello e Bastille. Happier aqui no Mega Pop 93.

0: Biquíni Cavadão no Megapop 93 FM, entre beijos e mais beijos. Marshmallow e Bastille, Happier, vamos fofocar com ela. Alice Ohtani.
1: Estamos falando de Copa do Mundo. Quem aí lembra do jogador Richarlison? Estrela da Copa de 2022, que fez um gol de meia bicicleta 4 anos atrás. Vocês sabiam que Pombo não é o único apelido do jogador? Essa história é bem engraçada. Tudo começou com uma brincadeira do seu cunhado, irmão da sua esposa, quando ele gravava vídeos pro TikTok. Toda vez que o tio Edu aparecia com o bebê, filho do casal Richarlison e Amanda, ele não conseguia pronunciar o nome do filho, que se chama Richarlison Jr. Em vários vídeos viralizados no TikTok, ele brinca ficando mudo no momento e acaba substituindo o nome do bebê por bebê. E assim, todos os integrantes da família passaram a ter nomes relacionados ao bebê. Nas redes sociais, o jogador parou de ser chamado de Richarlison ou Pombo e virou o pai do bebê. Eduardo ficou conhecido como o tio do bebê. E Amanda, que enquanto estava grávida era chamada de Gra pelo irmão, depois que o bebê nasceu, passou a ser conhecida como ex-Gra. Essa brincadeira de família ganhou uma proporção gigante e virou assunto na maioria dos portais de notícias.
0: Muito bem, Alice Brito, por aqui na programação 93 FM, sempre fofocando, hein? De vez em quando ela aparece por aí substituindo Giovanna Damião com fofoca sobre a vida dos famosos. Um abraço pra você, Alice Ohtani. Ela volta mais tarde com Guto Costa no Fala Comigo. E a gente vai encerrando então o Mega Pop dessa terça-feira. Daqui a pouquinho tem o Fera Bandeira Antunes com o Circuito Sertanejo. E a gente encerra com Lola Young Messi. Forte abraço para você. Até a próxima em 93.3, a Rádio Kia Show.

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5: Olá, boa tarde, tudo bem aí?
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5: Emoções da terça-feira, hoje 9 de junho de 2026, estamos de volta nas ondas da sua rádio 93, com mais música sertaneja, pintando aqui na nossa tardezinha. Simbora!
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5: Barbacena, Minas.
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5: 4 horas, 2 minutos.

0: Juntos no Astral Legal do seu rádio, pra você no trânsito, em casa, no trabalho, pra você se ligando e conferindo o nosso som, a turma do fonezinho de ouvido, vamos que vamos, mais uma hora de música sertaneja de destaque na nossa programação, tá bom? Olha, lembrando, a gente tá todas as manhãs aqui, como tradicionalmente acontece há quase 20 anos, com sertanejo bom demais da conta, de 5 da manhã até as 9, e agora também na nossa tardezinha sertaneja, fazendo clima! 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E amanhã o sorteio, hein? Te conto em instantes, então.
1: Não tá dando certo, vamos terminar. Vem aqui em casa suas coisas buscar. Aproveita e traz as minhas que ficaram aí também.

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1: Ei, boa noite. 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

0: Esses garotos aí são Danilo e Davi, apaga, apaga, apaga. Você ouviu Zezé de Camargo e Luciano, Flores em Vida, Luan Pereira, Gustavo Mioto, Moletom. E você sabe que o nosso Circuito Sertanejo também traz informações sobre os eventos da região, né? Os artistas que vão passar por aqui e coisa e tal coisa. Esses garotos que tocaram agora, Danilo e Davi, em agosto estarão na região, tá? Na Expo Melo. E a gente vai passar todos os detalhes pra vocês sobre o dia, sobre todos os lances aí e as principais atrações da região. É só você ficar em sintonia com a gente. 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
0: 4 horas, 13 minutos.

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0: aqui você confere muito mais som, muito mais música. No final de expediente, o nosso som sertanejo rolando e chegando aí pra você. Traia Véia, João Gomes, O Colo de Menina. Rolou também Murilo Rufi, Anestesiado. João Neto e Frederico, Radinho Ligado. E tá achando que acabou? Nada, tem mais. Muito mais por aqui.
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0: Valeu a galera aí participando, concorrendo com a gente na promoção. Boa sorte, tá? Está valendo. Olha a hora, 4h21. O circuito no ar, a nossa tardezinha sertaneja aqui.

0: A galera coração, Edson e Hudson. Oi, e como o nosso papo aqui é sertanejo, né? Você sabe daquela festa que percorre a região há quase 12 anos? Há quase não, há mais de 12 anos, né? O Encontro de Violeiros? Então, nós estaremos em mais uma edição. E nesse final de semana estaremos em Desterro do Melo. É uma festa simples, diferente, feita pela nossa gente. Tem o objetivo de proporcionar aí a emoção e alegria através da música sertaneja raiz, muito forró, um ambiente familiar, né? É a presença de todo mundo na praça, com aquele clima gostoso. Estaremos em Desterro do Melo e o resgate da cultura sertaneja, contando com dois convidados especiais. Para comparecer aí e marcar presença no sabadão à noite, a partir das 9, tem Hino Nacional na Viola Caipira na abertura e depois rola o Tonho Prado da TV Aparecida. Pessoal que acompanha a Terra da Padroeira sabe de quem nós estamos falando. É o Caipira do Brasil. Depois vem Forrozão, depois vem Modão na Madrugada. É muito interessante. E no domingão, tudo começa meio-dia. Isso mesmo, tarde inteira de cantoria na praça. Tem orquestra de viola cantando os clássicos daqueles raizões mesmo, da época do Radinho de Pilha, a gente declamando alguns poemas, uma coisa interessante. E o grande show será com Mocorque Paraíso. Essa dupla a gente tem nada mais nada menos que 50 anos de história. Muitas composições da nossa música sertaneja passaram por eles, são deles. E você vai conhecer esse show assim emocionante. Raiz mesmo, de verdade, tá? E quem estará com a gente? O papai, a mamãe, o vovô, a vovó, a criançada. Na praça. Eu aguardo todo mundo nesse final de semana. E em julho estaremos aqui em Barbacena, de volta. A edição do Festival da Colônia esse ano é com a gente. E eu te conto daqui a pouco sobre os detalhes. Alô, Colônia Rodrigo Silva, aquele abraço. Prepare porque já tem a sequência show e vai rolar essa aqui. Tá na boca da galera, né? E vai rolar essa aqui também. Aí você fala, quero mais um, então tem essa. Daqui a pouco, após o intervalo, tem mais o Israel Rodolfo também. Vai ser legal a sequência, né? E o Wesley Safadão, vem ou não vem? Vai ser, então, esse clima da nossa tardezinha. E olha aqui, não pode faltar hoje. Se liga aqui, Henrique e Juliano, o amor está no ar, é Semana dos Namorados, Love Story, 4h27.
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7: Pronto, voltamos, 4h32, como prometido, a sequência show começa com Zezé e Luciano. Aliás, Zezé de Camargo, né? Essa música é antiga, mas aí voltou com ele agora.

Essa é a sequência show especial para nossa tardezinha sertaneja. Israel Rodolfo voltou com quem não voltava. Gustavo Lima, Luiz Fonsi Vagabundo, Matheus e Cauã, Que Sorte a Nossa. E ainda Zezé de Camargo, Irmão da Lua, Amigo das Estrelas. Tem mais, é claro. Olha a hora, 4h43, reta final. Daqui a pouquinho o Guto Costa com Fala Comigo. Nunca é demais lembrar, a festa da família sertaneja terá a edição de julho em Barbacena. Depois de 4 anos, estamos de volta, atendendo o convite aí dos amigos da Colônia Rodrigo Silva. É, gente que se liga na gente, o nosso modão, tá certo? Teremos cavalgada, missa sertaneja, teremos também aí desfile para a escolha da rainha do encontro de violeiros e dos cavaleiros. E é claro, todo mundo junto e misturado naquela farra bacana, gostosa, num clima e num ambiente delicioso. Tá agendado, hein? 10, 11, 12 de julho, no campo do Grêmio, na Colônia Rodrigo Silva. Estaremos juntos por lá. Lembrando que teremos um sabadão à tarde também com muitos violeiros e violas e muitas emoções. Sábado à tarde, entenda isso aí que está acontecendo, tá? Mais inovação no nosso evento, tá certo? Alô, Barbacena! Estamos chegando. E a grande cavalgada dia 12 de julho. Gente, essa cavalgada vai ser um show também. Centenas de cavaleiros e amazonas da região já confirmando presença, comitivas também. Por falar no desfile para a escolha da rainha do encontro e também dos cavaleiros, você que anda traiada aí, faz parte das comitivas, é você mesmo, pode se inscrever aí para concorrer, tá? É concorrer no desfile, sabe por quê? Quem vai desfilar nesse ano, as convidadas também serão as meninas aí que fazem parte das comitivas, representando as comitivas dos cavaleiros, tá certo? Como que faz? Faz contato nesse número que eu vou passar agora, vagas limitadas, o desfile será na noite de sábado, 11 de julho, aí na Colônia Rodrigo Silva. Contatos com a Meire, 3298506-1425. As vagas estão acabando, tá? São vagas limitadas. 3298506-1425. 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

0: Thierry aí, ó, cabeça branca aí. É o pai das crianças, né, Guto Costa? Aí ele chegou, fala comigo.
1: Das crianças? É, pai das crianças. Nós já viramos velho da lancha, né? Falta só a lancha, né, mano?
0: Você que tá falando aí. O Guto e suas teorias.
1: Nós já tá mais pra velho da lancha, viu?
0: É, só falta a lancha, né?
1: Só falta a lancha. E aí, Vanderlei, tá gostando do horário?
0: Tá bom demais na conta,
1: e esses né? Só dois pra dormir aí, rapaz, hein?
0: Não tá não, senhor. Já cochilamos um pouco hoje. E você, levantou cedo hoje?
1: Levantei, levanto sempre às 6 pra levar a Alice na escola, né?
0: É, 6 pra meio-dia, que é?
1: É, 6 pra uma.
0: Ah, tá certo.
1: 6 pra uma, né? Tem louco que fala 15 pra uma.
0: É, você tava ouvindo o jornal hoje, né?
1: Vocês estão metendo pau no Neymar, gente? Vocês estão vendo a seleção, a única solução que a gente tem é esse Neymar melhorar logo. Ele é a única esperança que a gente
0: sabe
1: tem, cara.
0: Não é encenação, não, pra valorizar?
1: Lógico, com certeza, já falei isso.
0: É mesmo?
1: Com certeza,
0: O Guto entende muito, né?
1: Não, as teorias aí, a conspiração.
0: Na sua opinião, o Brasil vai até que fase da Copa?
1: Até a final.
0: Você acredita?
1: Acredito. Sabe por que eu acredito? Primeiro, o peso da camisa.
0: É.
1: E segundo, gente, que são só 8 joguinhos.
0: É.
1: 8 joguinhos. Eu acho que nessa primeira fase agora, o Marrocos não é brincadeira, não.
0: É.
1: O povo não está dando valor no Marrocos, não. Mas nos últimos 40 jogos, os últimos 50 jogos, ele ganhou 38. Perdeu só 2.
0: Você tá estudando mesmo os adversários, hein?
1: Não, eu gosto de futebol. Gosto
0: tem que fazer
1: futebol.
0: Parte da equipe do esporte, Guto.
1: Não, vou brigar com o Pires o tempo todo aqui, que o Pires só sabe meter o pau no Neymar, velho. Que isso?
0: Mas em compensação também, o Washington defende muito, né?
1: Ah, o Washington é dos meus, rapaz. A gente tem a mesma teoria. Eu acho que Portugal vai longe. Portugal tem uma seleção muito boa.
0: Isso.
1: Acredito em Portugal. E aquelas outras seleções também, né? França, Espanha, Alemanha. São camisas de peso. Eu acho que... A Copa de 94, por exemplo, o Brasil foi desacreditado.
0: Certo.
1: E chegando lá, quer colocar o último aí que a gente fala. Não, aqui é fala comigo mesmo.
0: Faz.
1: Aqui é fala comigo. Toca, coloca a música aí, vamos bater papo.
0: Aí eu já vou ler.
1: Já vou direto.
0: Ouvinte fala, vai tocar minha música? Não, já tocou. Já acabou.
1: Voltou duas vezes aqui. Você quer falar ainda, pedir música ainda, meu querido? Mas então, voltando ao assunto. O Brasil foi desacreditado em 94 e superou. E tinha lá o nosso querido Romário. Na de 2002, tinha o Ronaldo, o fenômeno. Agora a gente não tem ninguém. Os jogadores são bons no time e tal, mas na seleção ainda não mostraram nada. A única esperança é o Neymar.
0: Então tá bom, hein?
1: Você vê que nessas eliminatórias aí ele não participou e o Brasil custou pra classificar. Você vê que ele faz falta. E, cara, craque é craque. Você vê o Ronaldinho quando veio pro Atlético, ninguém queria, ninguém dava valor. Ele fundou o Atlético. Não é depois daquilo ali que... É verdade, até o atleticano sabe disso. Que
0: esse Guto é uma figura.
1: Mas é verdade, cara. Depois que o Ronaldinho passou pelo Atlético, o Atlético ganhou outra visibilidade. Sempre foi um grande time, tradicional e tudo. Mas nunca tinha ganhado um título expressivo igual o Libertadores. Entendeu? O brasileiro tinha ganhado em 70, 71.
0: Isso aí, é o futebol, a paixão dos brasileiros.
1: Você já quer encerrar? Já quer parar?
0: Já tá chegando.
1: Relaxa, senão não encaixa. Aqui, e o negócio é o seguinte.
0: Eu tô te tocando, não, mas...
1: Você queimou, né? Mas o Ronaldinho... Então, assim, quando o cara quer jogar, quando o cara é gênio, o cara é craque, ele joga. Quem jogou futebol sabe do que eu tô falando. Quando o cara quer jogar, ele joga. E eu sei que o Neymar quer jogar.
0: Certo.
1: Se ele não machucar... Ele não tá machucado, senão. Eu não acredito.
0: Eu só penso o seguinte. Ou ele sai consagrado da Copa, ou ele sai... Né, numa situação mais negativa.
1: Anota aí, gente. Anota aí e me cobra depois. Os nomes da Copa pela seleção vai ser Neymar, Endrick e Luiz Henrique. São os três nomes que vão... sobressair. Você vê que o time reserva tá entrando, tá jogando mais do que o titular.
0: Vandei
1: vai descantar que a Jana já tá com a janta quente lá te esperando.
0: Pois é, tá no jeito, né?
1: Guto parabéns Costa. Pelo horário, tá?
0: Obrigado e parabéns a você também, juntos, né?
1: Não tô com baitaca hoje? Não tô com baitaca.
0: Não.
1: Posso rodar então? Posso, né?
0: Tem muito tempo que você não roda, baitaca?
1: Muito tempo!
0: Acho que eles apagaram essa música aqui. Ser o culpado.
1: Agora é o tal do cavalo, sabe?
0: Meu cavalo sabe?
1: Fecha com ela.
0: É Nando Moreno, né?
1: Que aí não, O que salva na música é o Nando Moreno.
0: Mas tá bom,
1: É boa música.
0: Amanhã
1: música.
0: Eu volto 5 da manhã, falou? Aguardo você e a cidade e a região aí.
1: Eu acordo 5 horas, viro pro outro lado e levanto mais tarde.
0: Beleza, pura. Abração, Guto. Valeu, Barbacena e região. Até amanhã, 5 da manhã de novo e mais um circuito às 4 da tarde. 5 para 5 agora.

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4: 93 FM, 5 e 1.
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4: Guto. Opa, não acabei de liberar. Assim que é bom. Sou eu.
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4: Com certeza, e vamos que vamos, sempre em alto astral. Um abraço para esse pessoal, galera do Mercado Ceolim, você que tá agora, ó. 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Vamos juntos hoje, terça-feira, dia 9 de junho. Esta aqui é a 93 FM Barbacena, Minas Gerais. E eu sou o Guto Costa, acompanhando você, já sabe, até às 19. E para participar, é muito fácil. É só correr no telefone Discar 39390950. Ou então vem no Zap, Zap mais cobiçado em Barbacena e região, 999252750. Que eu tô te esperando, já tem Zap Zap aqui? Já tem? Então deixa eu soltar o Zap Zap aqui, vamos ver. Cara, a Simoninha, minha querida. Beijo para você, Simone.
11: Oi, Guto, boa tarde.
4: Oi, boa tarde. Joia? Melhor agora.
11: Quem fala é Simone de São Pedro. Hoje eu vou de clássico sertanejo com eles. Chitãozinho e Chororó.
4: Mandou
11: tá
4: bem.
11: Pra nós aí.
4: Chitão
11: página
4: Chororó.
11: De amigos.
4: Uma página.
11: Ofereço pra todos vocês da 93.
4: Dessa porra.
11: Especialmente pra todos os seus ouvintes.
4: Ah, valeu, carinho.
11: E por curtir mesmo.
4: Toma
11: uma boa
4: bom.
11: Tarde. Um excelente final de tarde pra todos. Boa noite. Valeu, Guto. Beijo
4: instalado. Beijo instalado pra você também, mas tem ouvinte também que o telefone tocou, não tocou? Fala comigo!
12: Fala comigo, Guto!
4: E Valdemir, chegou cedo, hein, Valdemir?
12: Eu cheguei!
4: Quer dormir cedo, né, Valdemir?
12: É, eu quero dormir cedo!
4: Hoje o tempo tá melhor, não tá?
12: Hoje tá mais quente um pouquinho.
4: É, eu tô com medo da Selma agora, a Selminha falou que ia dar uma melhorada, melhorou mesmo, rapaz, não é brinquedo não. Conta pra mim qual vai ser a música de hoje.
12: Amor de Violeiro.
4: Amor de Violeiro, mandou bem, a preferida da vovó Leninha. E vai oferecer pra quem?
12: Pra vocês da rádio, pra rádio Correio da Serra.
4: Isso.
12: Pra minha filha, meus netos, pro Luiz, pra Dona Ivã, pra Dona Geraldo, pra Selma.
4: Isso, mandou bem. Pegou todo mundo, né? Pegou todo mundo. Faltou
12: é, ninguém. Todo mundo.
4: Ah, faltou
12: todo
4: seu
12: mundo.
4: Sobrinho também, você esqueceu dele.
12: Ah, é, o Heleno, meu sobrinho, o Luiz, meu sobrinho.
4: Isso, tem um monte, né? Sobrinho deve ter um monte também, né?
12: Tem um montão, tem mais de 20.
4: Oi, que isso, que família grande, Valdemir.
12: Tem,
4: eu
12: tenho muito.
4: Assim que é bom, é assim que é bom. Aqui, ó. Um beijo salado pra senhora aí.
12: Ah, pra sua família também, tá?
4: Ah, achei que você tava esquecendo dos meus pais, da minha mãe, da minha
12: irmã. Não, pro seu pai, pra sua mãe, pra sua esposa, pra sua menina, pra todo mundo.
4: Aê, essa Valdemira não é brinquedo, não. aqui, uma noite abençoada chegando pra você, um ótimo fim de tarde, tá?
12: Amém, você também.
4: Valeu, Valevinho. Tchau, tchau. Com Deus. Ó, esse é o Primo Rico, ó. Eduardo Costa. Moçada.

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2: Mas é na hora, na hora, na hora. E vamos que vamos, sempre em alto astral, tardezinha, final de tarde gostosa, né? Daqui a pouco free chega, aguenta aí. Vamos lá, vamos continuar nosso rolê aqui no Zap Zap. Tem mais áudio aqui, tem áudio aqui. Deixa eu ver aqui quem tá mandando aqui pra mim.
3: Fala Gutão.
2: Olha ele aí.
3: Maurício Vicente passando aí, mano. Um abraço pra galera, todos os ouvintes aí. Minha esposa Fabiana, meu filho Teiro.
2: É isso.
3: O pessoal do Uber aí, beleza? Tamo junto, tudo de bom. E lá, vai buzina aí.
2: Vai, solta a buzina. É assim que é bom. Você que tá no trânsito, dá uma buzinadinha também. Vamos ver se alguém tá ouvindo a rádio aí, ó. Dá uma buzinadinha, o companheiro também cumprimenta. É pra cumprimentar, né? Pra xingar. Tem aquela buzina que xinga, né? Não, essa é pra cumprimentar aí. Um abraço, Maurício Vicente, a turma toda sempre ligadinho com a gente. Pessoal do Montemário, audiência total, vovó Leninha. Lá no Savassi é Montemário, né, gente? Savassi é Montemário. Vamos lá, tem ouvinte? Eu acho que não tem, não. Eu vou direto pra música. Hein? Tem sim, não tem Celina, senão você me bate.
4: Quem é?
2: Ei, a minha daí aqui, tá vendo a minha mão, bobiça?
4: Quem eu, uai? Tô guardando aqui, uai.
2: Ei, eu mesmo, cara, é que é você?
4: Quem eu? Eu? Quem foi eu?
2: Você é a Celina, mesmo?
4: Quem eu mesmo?
2: Você mora ali no meio do caminho, já tô no caso, né?
4: É, o seu Gevá?
2: Ei, Celina, tá tudo bem, Celina?
4: Graças a Deus, tudo em paz.
2: É bom. Fiquei sabendo que você pulou bastante quinta-feira aí, gostou da coletânea lá do TBT?
4: Ô, então eu ia te contar ontem, cara, não te falei, mas muito obrigada, que programação.
2: Não é?
4: Matei a saudade, eu tava me sentindo uma adolescente de 15 anos.
2: Aquilo ali foi um TBT de verdade, né? Pra mulherada aí, as mais experientes, vamos dizer assim, não é?
4: Foi nossa, fomos toda a feira dessa casa e cantando.
2: Nossa, e tinha música, a gente. Se perguntar alguma coisa da escola, a gente não lembra, não, mas as músicas a gente lembra. Pelo menos o refrão a gente lembra, não lembra?
4: Lembra, tem música que tinha muito tempo que a gente não ouvia, meu Deus.
2: Não, mas
4: recordei
2: mesmo,
4: viu?
2: Menudo. Gente, o TBT foi Menudo, foi Backstreet Boys, NSYNC, Dominó.
4: Polegar. Também,
2: Polegar, velho, Polegar. Dá pra mim
4: ser. Ah, mas é muito que eu dancei com os braços.
2: Nossa,
4: pra cima.
2: Que isso.
4: Aí eu falei, minha mãe tá ficando doida. Eu falei, hoje eu tô bastante saudade.
2: Tem aquela também do Dominó que eu gosto muito, é. Vai por aí com.
4: Ah, com todos menos comigo, né?
2: Cara, só música. Eu, nossa, eu ria pra caramba. Eu falei, não, tô vendo os meninos dançando aqui na minha frente. Cara. Era muito bom.
4: Ah, foi muito que eu pulei. Tava muito bom. Repete aí de vez em quando, hein?
2: É, de vez em quando vai repetir. Essa quinta eu tô pensando.
4: Você
2: vai
4: matar a saudade e dar só um bocadinho de enferrujar.
2: Essa quinta eu pensei talvez fazer um programa meloso, né? Com as lentinhas mais pedidas, as mais icônicas, né? Do rádio do século isso, passado. Tem muita música boa, lenta aí, em homenagem ao Dia dos Namorados, né?
4: Tem, com certeza. É,
2: tô pensando em fazer isso aí, rapaz. E conta pra mim uma coisa. Você tá querendo descobrir o futuro, Celina? Você tá preocupada com o futuro?
4: Tô nada.
2: Você tá pedindo aqui uma cigana, é isso mesmo?
4: Hoje eu vou querer uma cigana.
2: Você acredita em cigana?
4: Eu não.
2: Pô, aí, ó, lê a mão da gente, rapaz. Já pega a mão da gente.
4: É, nunca fala, vou deixar ler minha mão.
2: Mas você acha que tem alguma coisa a ver? Você acha?
4: Ah, eu acho que não é verdade, não. Será?
2: Mas por que a mão de um é diferente do outro, né? Tem uns negócios desse aí também, né? Tem umas mãos que é diferente, né?
4: Ai, eu corro de
2: horas
4: na
2: vaquinha,
4: igual de
2: alfajar. É mesmo, não. Deixa elas pegarem na sua mão, Lila.
4: Eu não.
2: Tô vendo que você vai ficar rico. Teve uma que falou isso comigo, eu tinha 15 anos, cara. Até hoje não fiquei. Falei, que isso?
4: Ai,
2: cara.
4: Tá vendo?
2: Ela não falou qual a encarnação que era, né? Não falou qual a encarnação. Às vezes é daqui a umas três encarnações. mas eu gosto dessas coisas. Eu gosto, eu gosto. O ruim quando ela fala, você vai ter uma doença, mudar, aí você já fica até doente, né? Aí é.
4: É doido,
2: mas acho que ela não fala. Acho que ela não fala essas coisas, não. Só fala coisa boa, só fala coisa boa.
4: É.
2: Né? É. Mas eu tô olhando pra minha palma da minha mão aqui, uma palma. Primeiro que uma palma é diferente da outra, né? Aí agora qual que é a certa? Uma palma da mão é diferente da outra. Qual que é a certa? É da esquerda, é da direita? Podia convidar uma cigana pra vir aqui, né? Olha sua mão pra você ver, ó. Tem umas que é diferente.
4: É, mesmo.
2: Né? Tem uma minha que tem um A, tem uma que tem um M. É, o A deve ser de Alice, Agostinho, meu pai, e o M deve ser de Mary, minha mãe. É, rimou
4: aí. É isso aí.
2: Vamos torcer que seja. E conta pra mim, vai oferecer pra quem a cigana aí?
4: É, eu vou oferecer pra todos os ouvintes,
2: isso.
4: Todos os meus amigos do Dr. Saforte Região, todos da minha vizinha, pra você e família,
2: isso.
4: Pro Betiev, pro Rodrigo,
2: isso.
4: Pra toda a equipe da 93, Correio da Serra, Tropical... para todo mundo que estiver ouvindo e gosta da programação.
2: Você sabe que a gente tá falando aqui, eu vou falar uma coisa séria. Sabe quem que eu vi outro dia, lá na Rua 15, com a cigana ali na mão dele?
4: É daí da rádio?
2: É da rádio, cara. Será que eu falo? Vai me xingar, não vai? Foi o Vandeir, cara. O Vandeir gosta dessas coisas. Então você que é cigana que fica na Rua 15, se você viu o Vandeir, pode pegar que ele adora. E ele paga bem, paga bem, paga bem. É cheio da nota.
4: Ele já foi até o fim aí.
2: É, não, já foi embora. Eu acho que ele deve estar dentro do carro. Vai voltar que vai me xingar. É mesmo. Isso deve ter o quê? Uns 4 meses isso aí, mais ou menos, 4, 5 meses. E ele virou pra mim assim, você acredita que a cigana falou que vai voltar o encontro de violeiro pra Barbacena? Eu falei, ah, será? Foi de 4 anos e é que voltou, você acredita? Você vê que isso é verdade, viu?
4: É verdade. Um abração pra ele.
2: Um abraço, vou dar tá indo pra casa agora. Vai que a Jana já tá com café quentinho te esperando lá, ó. Né?
4: Ah, já, deve estar com a janta já pronta.
2: Eu também acho que já vai jantar. O Vandeir tá com a cara de sono hoje, rapaz. Eu falei, que isso? Hoje ele tá bem desgastado.
4: Esse friozinho, ó, então, chegar a jantar e...
2: você vira, acorda cedo, 5 horas da manhã, cara. 5 horas ele tá aqui, né? Então ele deve levantar umas 4 e não dorme, não. Não dorme,
4: ele deve sair de lá umas 4 e meia, né?
2: Que, é, ele anda rápido, ele anda rápido. Ele é pesado, ele é pesado. Vem rapidinho.
4: Então, não tem ninguém, né? Ele tá no ar.
2: Não, 4 e meia da manhã não tem ninguém aqui, não. Ele vem rápido. Ele vem rapidinho. Celina, mais alguém especial, Celina?
4: Não, pra essas pessoas que eu falei.
2: Sim, senhora, pode soltar o som então.
4: Você mandou música pra mim, muito obrigada. Eu vou falar o nome de todo mundo, não, Guto, porque é muita gente, aí ocupa muito o programa, tem muita gente querendo participar.
2: É só 200 pessoas que a Celina manda
4: mais. Então, aí eles, esses todos da minha lista, eles sabem que eles moram no meu coração, né?
2: Isso. Nós estamos em junho esse ano, você não mandou um abraço ainda pra turma, não, hein?
4: Sim, mas é muita gente, aí fica ocupando muito, as pessoas pensam, ah, a Celina fala demais, não deixa a gente falar.
2: É, tá certo, você acha, então tá bom. Mas quando
4: mas
2: você quiser.
4: Eu pego.
2: Deixa pega a que é bom ver o nome da turma. Meu cunhado, como é que chama? Luiz Presotti. Não sei não, mais é quem.
4: Paulo
2: Sérgio Presotti. Né? Tem uma que você repete duas vezes. Quem que é que você repete duas vezes?
4: É a Selma e a Selminha.
2: Selma e
4: a
2: Selma.
4: Maria e a Dona Maria Ramiro.
2: Tem a Doutora Kathleen também, que ganha música. Doutora Deise.
4: Ah, a Doutora Kathleen.
2: Tá vendo? Tô lembrando.
4: A Doutora
2: Deise,
4: a Cristina de São José, a Dona Maria Geral.
2: Olha, vem aí, vem aí.
4: A nossa vozinha de algodão doce.
2: Ó, tô falando, tem que voltar, é bom, é bom.
4: Não, não tô falando de todo mundo, não.
2: Tá vendo? Já puxei uma galera aí, já puxou uma galera.
4: Qualquer dia eu falo o nome de todo mundo.
2: Aqui, ó. Feliz salado pra você, um ótimo fim de tarde, uma noite abençoada, Celina.
4: Muito obrigada pra você também, uma noite abençoada, todos da sua família. Mais uma vez, muito obrigada pela programação, porque recordar é viver.
2: É, e eu vivo porque eu amo vocês, hein?
4: Obrigada.
2: Jogou a bola na frente do gol, tem que chutar.
4: Eu também amo todos vocês.
2: Aí, valeu, tchau, tchau, Celina.
4: Tchau, tchau, fica com Deus.
2: Com Deus. Assim que é bom, né, gente? Rádio é isso, a interação entre ouvinte, locutor, com a galera toda. Todo mundo grudadinho, né? E tá liberado, agora é você. Vem pra cá.

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2: Apagou a luz aqui, eu achei que era pra cantar parabéns aqui pra turma. Hein? 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Vamos, gente. 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
2: Com certeza, e vamos que vamos, sempre em altação nas ondas da 93 FM, agora 5h22. Deixa eu ouvir aqui, a vovó Leninha. Vovó Leninha, tá por aí, vovó Leninha? Ih, será que a vovó Leninha caiu, gente? Não pode cair, não, machuca. Oi. Ô, vovó Leninha, tá cochilando aí, vovó Leninha? Dormiu? Foi fazer
4: não,
2: café?
4: Não, parecia uma voz diferente aqui.
2: Parecia uma voz diferente?
4: É, no telefone aqui.
2: Só já tá vendo assombração aí, vovó Leninha?
4: Tá danado, você falou da cigana aí, apertou pra mim.
2: Viu? Cuidado, hein, cuidado, cuidado. E conta pra mim, a flor, o beija-flor, é isso?
4: Isso.
2: E vai oferecer pra quem, vovó Leninha?
4: Pra você e toda a sua família, né? Pros meus familiares. O meu marido, carinho, que é quase morto, quis dizer que pescou muito.
2: Que pescou? Morou foi a minhoca, pegou nada, não.
4: Pegou? Dentro do garrafão, né?
2: Pegou o garrafão branco, hein?
4: É, isso não, aí, com um frio desse, né?
2: É, ué, nesse frio não pega peixe, não.
4: Pra todos os ouvintes, que eu não vou fazer igual a Celina também, não, coitada, porque senão
2: é muita gente que, tarde, né? É muita gente que manda música pra vocês duas, é muita gente.
4: É,
2: né?
4: Graças a Deus.
2: É, né? Assim que é
4: manda
2: bom.
4: Manda pra ela, pra Selminha, que manda sempre pra mim, o Luiz.
2: Isso.
4: Todos que estão ouvindo aí. Tá?
2: Isso, assim que é bom.
4: A Maju deve estar vindo da aula. O Juninho hoje está viajando, está passeando hoje.
2: Ó, assim que é bom, tem que descansar, né?
4: Então, né?
2: Sim, é.
4: Tá descansando toda. Nada, minha filha, tá trabalhando.
2: É, disse, mas não, descansa carregando pedra, assim que é bom.
4: E para todos que estão ouvindo aí.
2: É isso, tá? Então tá, aqui ó. Um beijo estalado para a senhora.
4: Deus que te abençoe. Tá?
2: Amém a nós todos.
4: Ah, manda um abraço pro da Fiela aí também.
2: Isso, vou mandar.
4: Tá?
2: Vou
4: pode
2: mandar,
4: deixar.
2: Não vou dar não, vou mandar.
4: É só mandar que tá bom.
2: Isso, então tá. Aqui fica com falou. Deus, um ótimo fim de tarde, uma noite abençoada.
4: Para você também, tá?
2: Valeu.
4: Beijo, todos os ouvintes.
2: Valeu, tchau, tchau. Vamos
4: com Deus.
2: Com Deus.
4: Tchau,
2: tchau. Tchau. Esta é uma... Ó, tô recebendo aqui duas flores aqui. Né, flor e beija-flor, pode falar assim, não pode, hein? Pode, não pode? Né, eu já abri os microfones aí, ó, vamos lá. Você tá trazendo a Débora aqui, o pessoal conhece, já conhece, não já?
5: Conhece a Débora,
2: hein, né? É isso, né, o pessoal lá da... A da Magazine, eu falo Magazine, mudou o nome, mudou agora, como é que é o nome lá?
5: Agora Empório Magazine.
2: Empório Magazine, lá na Magazine, eu sou da época que a Magazine era em frente ao Colégio Imaculado ali, sabe?
5: Tem tempo, hein, amigo?
2: É, tem tempo.
5: Isso mesmo,
2: tem tempo.
5: É uma boa história.
2: Época boa, né? Era muito bom. Época boa. Eu ficava paquerando a menina de lá, que nem sei como é que é o nome dela. É, quando eu estudava, é mesmo. Tinha
5: é irmã
2: menina...
5: do Flávio.
2: É irmã do Flávio?
5: Provavelmente.
2: Acho que eu levei até cartinha pra ela já quando era menina. É verdade.
5: 312 anos, né, amigo?
2: Você tá me chamando de velho,
5: Chico? Não, não. Porque se a Magazine tem quase 320,
2: é, então provavelmente... Não, mas não foi na inauguração, não. Não foi na inauguração.
5: Não?
2: E hoje a gente vai falar de um assunto bem legal, não é? A gente tá tendo aí os álbuns da Copa do Mundo. Eu não gosto muito disso não, sabe?
5: Não, você adora.
2: Eu amo,
5: tenho
2: eu amo.
5: Tenho certeza que é o sábado que você tá lá, marcando presença.
2: Eu completei o meu e fui para completar o dos outros também.
5: Você já completou o seu?
2: Há muito tempo, na primeira semana. Eu não demoro muito não.
5: Nossa, é bom ser rico?
2: Não, não é ser rico, é ser esperto.
5: É? Trocou com a galera?
2: A lógica, evidente. Fui lá na Magazine, troquei e tal, coisa e tal, tal de coisa. E eu vou falar um negócio pra você. Não é pra puxar o saco não, mas os envelopes lá vem uma figurinha diferente mesmo.
5: É?
6: Lá,
2: vem,
6: lá é diferenciado.
2: Não é?
6: Lá é.
2: Débora, quanto tempo vocês estão lá na área?
6: E a banca, ela tem 42 anos.
2: Ah, 42.
6: O Flávio tá lá desde os 12.
2: É.
6: Bom, vamos fazendo as contas aí, né, gente? Eu tô com o Flávio 32.
2: Desde quando ele era pequeno, né? Desde quando ele era...
6: Eu e ele só crescemos pros lados agora.
2: O Flávio é amigão, os dois irmãos, os dois são
6: então,
2: amigões antigos.
6: Muitos anos, né?
2: Que bacana.
6: Ele tá lá. E eu agora venho abraçando com ele quando tem essas temporadas, tem as festas, e eu fico lá ajudando aos finais de semana. Eu gosto muito de estar lá junto.
2: E é gostoso, porque é um clima tão legal, né, gente?
6: É legal.
2: Quem não coleciona um álbum de figurinhas aí da Copa do Mundo não sabe o que tá perdendo, porque é muito gostoso. Porque chega o fim de semana, junta aquela molecada, confraternização de pais. Eu vi amigos meus lá, antigos. Aí eu acabei meu álbum, sobrou 400 e tantos figurinhas repetidas.
5: Oh. Sério?
2: É. Aí no final já tava assim, qual que você tá precisando? Já dava figurinha pros outros, pra ajudar a turma, porque os amigos, né? O Maguinho, por exemplo, eu ajudei o Maguinho, né?
6: Foi.
2: Eu ajudei o Maguinho com a menina dele, depois eu fui lá na banca,
6: foi,
2: né?
6: A Marcelinha foi lá toda satisfeita, falar que você deu não sei quantas...
5: Que bacana!
2: É legal, é legal.
6: Foi, você vê essa interação lá do pessoal na praça.
2: Não é?
6: Ajudando os outros.
2: É, tem música que não tem o que fazer, né? Aí fica meio... Além dos velhinhos que ficam jogando dama ali, junta as
6: coisas. São os curiosos. Mas eu falo que eles estão colecionando também memórias. Eu até comento com o pessoal que vai lá na banca e falo, tira foto, registra, porque hoje o seu filho está aí criança.
2: Exato.
6: Da próxima Copa é um pré-adolescente, depois adulto. Então são fases, são memórias, né?
5: E Débora, me fala uma coisa, o dia de troca é oficialmente no sábado ou não? O pessoal tá lá de vento em popa.
6: Oficialmente é sábado e domingo.
2: É.
5: Sábado e domingo.
6: É, a partir de domingo agora nós chegamos lá às 8 e já tinha lá o pessoal sentado naquela friagem.
2: Tem aquele cara também lá na frente?
6: E o Ronaldo.
2: O Ronaldo.
6: O Ronaldo
2: é
6: lá.
2: É tradição. O Ronaldo é tradição.
6: O Ronaldo, ele ganha licitação, né? Pra ficar lá na frente da
2: banca.
6: É, verdade. Eu falo pra ele que se ele não ficar pianinho, ele perde.
2: É, ele perde a licitação dele. E assim, já vai pra quantas copas ali?
6: O Ronaldo?
2: É.
6: Se eu não me engano, é a terceira copa dele ali.
2: É. Porque eu tenho os completos álbuns de 2014, 2018, 2022 e 2026.
6: Você lembra do Ronaldo lá?
2: Hã? Você
6: lembra do Ronaldo lá?
2: Lembro do Ronaldo e do Neymar.
6: Oh!
2: O Neymar tá nas três. Essa ele não tá, não. Mas o Ronaldo tá, né? O Ronaldo foi mais escalado que ele.
5: Tá, o Guto, e a Alice também gosta?
2: A Alice é que faz a coleção, ué.
6: Graças.
2: Você vê, ela nasceu em 2012. Então, depois que ela nasceu, todos os álbuns eu mantive. Eu falei com ela, no dia que o papai morrer, eu sei o que vai fazer. Você vai manter o legado, passar pros seus filhos.
5: Que bom, que bom.
2: Ah, é legal, legal demais. Aí, gente, é muito engraçado que tem uns... Que toda a Copa tem o ídolo das meninas.
5: Sim.
2: Tem uns bonitinhos, né? Já foi o Maldini, na época de vocês era quem? Maldini, Kaká, né?
5: Era, Bebeto também.
2: Se ele fala do Kaká, eu falei, Kaká é igual um padre, cara. Vocês têm que gostar dos caras mais malvados, né? Os jogadores mais, né?
5: É.
2: Hein? Padre não pode ser mulher do padre, não.
5: Olha
2: o... Você sabia que a Sheila já foi namorada do padre?
5: Já?
2: Já. É. Não foi?
5: Fui.
2: Foi.
5: Que padre?
2: Não, namorada, onde ele mora, Sheila.
5: É?
2: Você já foi namorada do padre onde ele mora, não foi? Namorada.
5: Ah, namorada.
2: É? Pô, você é maldosa, né?
5: Aham, engraçadinho.
2: Sabe o que me pegou com essa?
5: Com você mesmo.
2: Mandou um abraço pro Emerson, lá da Emerson Carro.
5: Emerson Carro, tem que falar.
2: É a cara dele, né? É a cara dele, né? É a cara dele.
5: Emerson Carro. Quero mandar um beijo carinhoso também pro Flavinho, que tá nos ouvindo agora. Isso. A banca tá lotada.
2: Tá lotada.
5: Todo mundo te ouvindo.
2: Ó, que legal, mandar, ó. Um beijo instalado pra turma lá, né?
5: Passei lá ontem, primeira coisa que ele falou, fala comigo, Sheila Machado.
2: Você tem que falar assim, na hora.
5: Ouviu, né, Flavinho?
2: Agora, conta pra mim, Débora, quais os álbuns vocês têm lá completos? Pra quem gosta.
6: Nossa,
2: pra
6: ver. Agora você me apertou.
2: Acho que é de 86, 82,
6: porque,
2: por aí, né?
6: Sim, porque tem lá toda uma coleção, né? Nossa, é. O Flávio, ele faz a coleção com a Maria Luísa. Maria Luísa nasceu em 2007, então desses eu tenho certeza. Mas a gente tem os anteriores também. Falar muito não, senão vai entregando a idade aí, né?
2: Não, mais ou menos.
6: Não, mas tem, ele comprou de colecionador também. E tem os colecionadores que vendem os álbuns.
2: Tem o Chiquinho, tem bastante. Chiquinho, eu tô negociando com ele já, uns antigos, mas tá pedindo make-up. Não,
6: Chiquinho vai trazer figurinha agora até do exterior.
2: É mesmo?
6: Vai. Porque viu que o álbum é diferente, a figurinha...
2: É legal,
6: é lindo,
2: né?
6: É lindo, é.
2: E vamos falar de uma coisa, que a Panini vai largar em 2030, é verdade isso?
6: Vai, a Panini vai.
2: Agora. Mas a qualidade está muito ruim, né? Tem figurinha que vem recortada de lado, poxa.
6: Então, a gente não sabe como que é isso, né? Porque aconteceu dessa forma. É a primeira vez que eu vejo isso acontecer, que o pessoal tem comentado mais. Algumas figurinhas também, elas vêm muito grossa, sabe?
2: É, exato.
6: Eles perceberam também.

0: Já contei. Então, o pessoal lá que já falou assim, que ótimo que lá não pesa, que é por isso que a banca está dando essa
1: possibilidade.
2: Credibilidade,
0: né? Sim. É. É, então, todo mundo tem oportunidade de tirar além de as figurinhas legais, porque se a gente deixa pesar, não é? Não é vantagem.
2: E Débora, não tem nada a ver. Quanto, no envelope tem quantas figurinhas?
0: Tem sete figurinhas.
1: É um real, é um real cada figurinha.
2: Um real cada figurinha.
1: E tem 900 e quantas?
0: Nossa. 980?
1: É, um negócio assim.
0: Ai, agora.
1: Mas é um álbum que na hora que você pega ele, é maravilhoso. Você depois de anos, eu pego os álbuns antigos lá, é engraçado ver a cara do povo, cara. Como é que muda? Mas é legal você ver que cada álbum tem um diferencial. É, agora tem a Coca-Cola participando.
0: Sim,
1: junto.
0: Agora tem.
2: E o álbum é bonito, né, Débora?
1: É bonito,
2: o álbum
1: é bonito. Bonito, é bonito.
0: E esse álbum aqui é o da capa comum. E
1: é temos brochura,
0: ele,
1: né?
0: Isso, brochura. E temos ele com a capa que a gente fala, né, que é aquela capa mais firme.
1: Aqui.
0: A capa, o capa do, é, que é o dourado.
1: Eu tava com o meu, Sheila, completo, sem colar. A lista, eu não colei nenhuma figurinha, a lista cola toda, ela tá colando lá, falta duas seleções, ela tá colando lá. Esperando, já tinha encomendado, eu falei, Débora, você vai conseguir pra mim o dourado.
0: Foi.
1: Eu terminei a última figurinha, na hora que eu entrei na banca, a Alice olhou pro lado e falou assim, ó, chegou o álbum, papai. Eu falei, na hora que eu acabei, assim, uns dois minutos, tava o álbum lá.
2: Ó, olha que memória.
1: Não, legal, que legal. É, memória assim, né, daqui a 4 anos eu não vou lembrar disso.
2: Pois é. Isso. Claro que vai. Por favor.
1: Que já tô descendo a ladeira, Sheila. Se você me perguntar o que eu comi ontem, eu vou ficar uns 5 minutos pensando. O que era mesmo?
2: O que você almoçou hoje?
1: Não, é.
2: Se bem que você tá um gato, hein?
1: Ah.
2: Tá tão magrinho, tão bonitinho.
1: Melhorou
2: um pouquinho. Nossa!
1: É. Melhorou.
2: Su! Sueli, sexta-feira no Gente Que Brilha, fica ligadinha, porque tem um recadinho pra você, hein?
1: Recado do coração.
2: É, Gente Que Brilha é super especial. Débora, deixa aqui seu recado final, foi um prazer.
1: Ah, não, você vai embora porque
2: pela 93 FM.
1: Não, pode parar, ué, que isso, que manda a gente, não vou rodar.
2: Olha, que gracinha, duas então lógico, é.
1: Duas beldades, né? Todo dia que eu tenho essas beldades.
2: Não é não, né? Tá bom, então. Vai deixar. Eu quero que você toque também uma música bem bacana da Copa aí, hein?
1: Ué, eu tô rodando essa aqui, ó. Uma partida de futebol, né?
0: Lá, da Shakira em 2016.
1: Shakira?
2: Ó.
1: A menina que faz o programa domingo, ô Banzé, ela ficou de vir aqui ontem, ela não veio, o que aconteceu?
2: Pois é, porque hoje
1: porque
2: teria
1: ela vai
2: que
1: fazer
2: ser
1: um programa especial com as músicas da Copa aos domingos.
2: É, bom demais, é. Rafaela?
1: É, Rafaela. Diz que é, né? Então... Não é do Pão de Queijo, não, né?
2: Não, não, lá é Daniela.
1: Não, é Rafaela.
2: Rafaela do Pado. Nós estamos falando tanto de antiguidade, né?
1: É.
2: Lembrei da Daniela do Pão de Queijo do Paulo Henrique.
1: Você lembra aí?
2: Pois é.
1: Sabe que eu tenho saudade outro dia? Eu lembro do lanchão, cara.
2: Não, o Ademir continua fazendo lanchão.
1: Não, você tá falando mentira.
2: Sério? Lá no São José. Ó, vou passar o telefone pra você do Ademir.
1: Passa
2: no
1: ar aí, abre aí.
2: Claro. Vou passar.
1: Depois
2: procurar.
1: Você manda pra mim.
2: Claro.
1: Eu vou pedir. Sabe, vem de São João pra mim, você acredita?
2: O lanchão?
1: O lanchão. Meus primos vêm de São João, então essa meio de lá é diferenciar também. Vem com canela, banana.
2: É?
1: Nossa, é bom.
2: Coisa boa!
1: Já vou falar assim, larica pura? É larica pura. O negócio é bom, mas é.
2: E me fala, por falar em coisa boa, Massa Nobre tá fazendo um sucesso, hein?
1: Aqui não pode falar sucesso, não. Tá fazendo um show.
2: Um show de bola! É boa show amizade. De bola, alô amizade.
1: Boa, gente.
2: Ontem eu vi que Ivaninha recebeu até um abraço da galera lá do Santo Antônio.
1: Uai, não, é pra você ter ideia. Assim, falar da massa nobre é chover no molhado, porque a qualidade da massa é impecável. E assim, hoje encontrei com o Zé 7 horas da manhã na porta da minha casa e falou assim, Gunto, que a voz assim, bem tranquila, então, Gunto, a Ivaninha arrumou pra mim mais de 120 rolos e tá vendendo sem parar. É, Zé. O Zé é excepcional. Então assim, Ivaninha, um coração enorme, uma empresa assim.
2: Essa parceria
1: deu
2: certo, né?
1: E ela deu um boom,
2: né,
1: na marca, né? Que,
2: sim.
1: Assim, a qualidade. Não, eu gosto da lasanha.
2: Eu gosto mesmo de você chegando na casa da galera. É maravilhoso. Cara, são milhares e milhares de pessoas que vibram.
1: O povo peleja pra eu tomar um café. Gente, eu tô de regime. Eu posso ficar
2: essa. Não, agora tá bom.
1: É, aqui, chega, mas sério, meu pessoal tem um carinho com a
2: é
1: gente.
2: É muito gostoso,
1: puxa,
2: né?
1: Puxa vida.
2: Tudo é gostoso. Você chegar,
1: essa simbiose,
2: receber essa baita... Sexta, da Massa Nobre.
1: E ver a audiência assim da 93, né? A gente chega na casa de todo mundo elogia, todo mundo gosta. Assim, trabalhar no rádio, gente, é incrível. E é tão legal que eu fico trancado aqui nesse... Eu adoro aquário, peixe, né? Aí eu fico trancado aqui nesse cômodo sem ter noção das pessoas que estão do outro lado ouvindo.
2: Te ouvindo.
1: E quando a Massa Nobre dá essa oportunidade de sair daqui e ir até o ouvinte, cara... É incrível.
2: Mas tudo isso é uma parceria que é show.
1: É show.
2: É você fazendo
1: sucesso,
2: essa gracinha.
1: É show, né?
2: É super show. Já foi sucesso um tempo atrás, agora

0: Eu sou show, muito show. E é isso mesmo, nós vamos ficando por aqui, agora a gente tem que ir, tá bom?
1: Não.
0: A gente vai te dar um beijo pra todos os seus ouvintes, né, Débora? Débora também tem aula.
2: Não,
0: vai!
2: Eu vou te deixar aí com vários álbuns, tá bom?
1: É mesmo?
2: Sim. Eu vim trazer aqui para os ouvintes da 93.3.
1: Que, olha, gente.
2: Essa rádio que é show.
1: É um show, né?
2: Vários álbuns oficiais da Copa. E aí eles têm que ligar para cá para saber como que vai ser a programação.
1: Ótimo.
2: E saber como faturar o seu aí.
1: Isso.
2: Em Pod Magazine e essa rádio que é show, 93.3.
1: E, gente, um conselho que eu te dou. Compra as figurinhas, faça o álbum. Vai vir figurinha repetida, que é comum, mas é só ir lá no centro, no sábado e domingo, que você troca tudo. Que todo mundo precisa de uma figurinha diferente. Não tem essa de que... Esse ano que eu notei é que não vem mais de um e menos de outra seleção, não. Não é que teve anos passados que era complicado.
0: Uh-huh.
1: Tinha figurinhas que eram difíceis. Teve uma hora que eu comentei aqui que a gente cortou o assunto, mas toda a Copa tem uns bonitinhos da Copa.
0: Quem?
1: Alice cismou.
0: Quem que é
1: não,
0: bonitinho?
1: Uma menina feia pra caramba. Nossa, a gente é da época do Janequine, né?
0: Um sim, cara assim,
1: um homem. Hoje o negócio tá de status assim. O sarrafo tá lá embaixo, né?
0: É.
1: Não, mas o menino é o da Suécia. O lourinho, como é que é o nome dele?
2: Não sei, gente. Eu também quero saber.
1: É um lourinho da Suécia. Gente. Isso é lá que as meninas estão pagando R$25 a figurinha.
0: Que
2: meu
0: isso?
2: Deus, gente, então
0: tá nesse naipe?
1: Tô falando sério mesmo. Teve um dia que eu comprei não sei quantos pacotinhos, né? Que eu fico meio apavorado pra acabar logo. Eu tenho mais coisa pra fazer, não posso cantar por conta do álbum. Aí o que acontece? Aí a gente tirando, aí eu tirei lá um monte do Cristiano Ronaldo, um monte do Messi, e um monte de Belê, teve mais uns outros lá, que assim, são figurinhas assim, de craques. Ali se foi separando uma por uma, falei assim, você vai guardar pra colar? Não, essas são minhas.
0: É
1: pra
0: mesmo?
1: Ela tirar onda com os meninos na escola, tá gente.
0: Vendo? É. A galera toda colecionando momentos.
1: Aí eu chego na rádio e vem um pio, você vai me dar essa daqui, não vai? Eu falei, não vou dar. Ele fica me cantando todo dia do Messi, do Cristiano Ronaldo, falou que agora tá difícil.
2: Mais
1: Cristiano
2: Ronaldo, eu queria fazer negócio com
1: você. É mesmo?
2: Casa de Ferreiro.
1: Espeta de pau? Sério mesmo? Tá difícil?
2: Nada. Eu não consegui o Cristiano Ronaldo até agora.
1: É mesmo? É.
2: Legend que eu consegui foi aluno que me deu pra eu negociar.
0: Mesmo
2: e foi
0: assim?
2: meu sobrinho também.
1: Eu tenho duas Legend lá, eu nem sei o que eu faço, porque eu não vejo graça.
2: Pois é, a gente vende.
1: Vamos ver. E aí tem negócio, preço né, bom? Galera?
2: Tem preço bom, dependendo da Legend, então.
1: Então, se eu te mostrar, você tem noção?
2: Saíram as Legends. O Messi dourado. Pessoal,
0: é
2: tá louco aí.
0: Tá nesse nível.
1: Quer ver a que eu tenho aqui? Vou ver se ela vale alguma coisa.
2: O Ronaldo tem outra... compra da... O Ronaldo Chiquinho, eles falam melhor, tá? Mas eu posso ter uma base.
1: Essa aqui, ó.
2: Ah, então. Esse daí, ele é de bronze, não é? Ou ele é dourado?
1: Eu não sei.
2: Se for dourado, eu acredito que com 120 aí...
1: É mesmo?
0: Que isso?
1: É mais meu salário na rádio. É. Que isso?
2: Que
1: exagero. 120, 120 figurinhas, cara.
2: Quem já viu o Guto sentado na praça vendendo figurinha, agora vai ser o Campos.
1: Outro dia soltou um stories lá, filmando. Ah, apesar da gente, tá o Guto lá no...
2: Tchau.
1: Todo mundo sério lá, e o Guto lá dando tchauzinho.
0: Gente do céu. Ele tinha que ser o mascote, cara.
2: Será que eu peço autorização agora pra postar ou não, meu Deus do céu?
1: Eu postei, eu não vi, você acredita?
2: Tá, cativo,
1: ah,
2: né?
1: Passou dois dias, eu falei, ah, manda pra mim que eu não vi, não.
2: E tá. Essa do mascote que você tem, essas figurinhas do mascote, porque elas também são difíceis. Ué, R$30 cada figurinha dessa.
1: Deixa eu ver,
2: dessa.
1: Eu não vi isso daí, não, ué.
2: Esse trio aí.
1: Então, Alice, nós não terminamos meu álbum, não, cara.
0: Ela aí, é olha a venda boa.
1: Tem que ter essas aqui?
2: Essa daí, não, essa daí, tô te mostrando qual que é essa figura aí. É uma figurinha que vem toda brilhante com esse tri.
1: Ah, tem, mas ela vem aqui no início,
2: isso,
1: né?
2: Isso.
1: Ai, graças, que susto você me deu. Eu falei, puta, ela vai eu comprar figurinha de novo, meu Deus do céu.
0: Pelo amor de Deus, já foi.
1: Não, eu, quando falta 60, eu vou lá e negocio com os caras. Não, me vende as que eu não tenho aí e tal.
2: Não, e agora...
1: E é tudo real, cara. Todo mundo vendendo preço
2: real,
1: normal.
2: Pessoal vende. E agora você falando aí dessa troca lá, os sábados e domingos, pessoal que faturar aqui na 93.3 Walber, eles podem ir pra lá. Não precisa de ficar preocupado, às vezes, em comprar, não, porque compra menos, depois, com a quantidade que vem, eles vão trocando, vai tendo essa...
1: Ó, e
2: essa
1: quem ganha,
2: lá na praça.
0: A interação ligar, que é bacana, né, Débora?
1: Eu ainda devo ter, eu não sei quantos que eu tenho, não, mas eu devo ter mais de 60 figurinhas.
2: Aí.
1: Amanhã, eu vou separar as repetidas que eu tenho lá e já vou sortear o álbum com elas.
0: Olha!
2: Né? Ô, Guto, você podia fazer isso então, hein? Quem sabe a 93.3 não faz isso? Quem tiver já completado seu álbum com figurinhas repetidas,
1: ó,
2: faz essa doação. Como
1: gente,
2: a gente vai estar aí, né?
1: A gente precisa fazer o seguinte, então.
0: Um ajuda o outro.
1: A 93 FM podia completar um álbum e sortear.
0: Não, não. Tem que ter um pouquinho de dificuldade. Assim,
1: o ouvinte ajudar a completar o álbum,
2: isso,
1: né?
2: Isso, isso. Eu acredito que o ouvinte, ele poderia também, quem tem, igual eu tô dizendo aí,
1: doar, assim, né?
2: Doa. Né?
1: Eu também acho, também acho.
2: Pessoal.
1: Também acho.
2: Ah, tem muita criança aí que eu. Muita criança grande aí
1: que eu acho que
0: tem. Mudou, né? Tem uma criança então, que quase.
1: Gigante, né?
0: Gigante.
2: Só deixar as figurinhas a 93.3, eu lá na banca e a gente faz essa doação. Eu deixo tudo aqui na rádio.
1: Ai, que legal.
2: Só me entregar que eu deixo aqui, pessoal. Olha, vai gente, ser um tá prazer.
0: Combinado? Combinado?
1: Mas não entrega o Cristiano Ronaldo lá na banca, não.
2: Não, gente, não. Você pede pra, entrega pra Débora, viu? Já coloca até. Deixa tudo grampeado, porque lá, nossa senhora.
1: Você sabe que me lembrou. Que agora, antigamente, a rádio, que a gente recebia a carta, né? Eu lembro que eu trabalhava na Correia da Serra, ali em cima do Automóvel Clube, e tinha uma caixinha no início lá, assim, ó, que aí o pessoal ia lá de manhã e colocava a cartinha lá, grampeada.
0: Olha que delícia, ainda mais essa semana, nossa, semana dos namorados.
1: É. E aí, deixa um recado pro namorado de vocês.
0: Claro, eu quero deixar um recado pro meu Jefferson Pedroni, obrigado pelo companheirismo, pela sua bondade, pela sua fidelidade, é bom estar com você há 25 anos.
2: Nossa, é uma responsabilidade agora, depois da minha
1: Jefferson,
2: prima falar isso.
1: Meus pêsames. É muito tempo aguentando a Sheila.
0: Ah, é uma alegria imensa.
1: Brigadeira.
0: E a Sueli, quanto tempo que ela...
1: Me suporta?
0: Não, que ela te ama.
1: Acho que ainda não amou ainda não, acho que ela convive
0: assim. Ama pra chuchu.
1: Tô brincando.
0: Já tem 20?
1: Caramba, hein? É,
0: já desde
1: 2006? É, 5, 6 ali.
0: Então tá caminhando para 20 anos. Débora agora
1: é
0: vai dar
1: o
0: recorde.
1: Não, ela aí ela pode no chão.
0: Débora Machado?
1: Não, eu desde o maternal. No maternal, os dois mal dada lá, ó. É,
0: saindo da maternidade.
1: É, saindo do maternal lá. Não vai ter que conversar.
2: Eu tive a sorte de encontrar o amor da minha vida aos 15 anos de idade.
0: Olha, então, que
2: desde
0: delícia.
2: Desde 94.
1: Tem uma música em caixa de aquela assim, meu primeiro amor. Isso é legal, né, cara?
0: Muito bacana.
1: Isso é maravilhoso. Quantos filhos, Elba?
2: Uma filha.
1: Uma filha. Qual o nome dela?
2: Maria Luísa.
1: Maria Luísa, nome da minha avó. Maravilhosa.
2: É? Maravilhosa. Acho que eles não, Maria Luísa.
0: Você tem a sua Alice, eu tenho a minha Lara, tem a Malu. Então, ficamos com uma apenas.
1: E assim, é, porque assim, não é barato, não.
2: Ah, mas se eu soubesse que era tão bom... Que
1: não é? Ai, não, eu tô pelejando lá com a Sueli. Eu casei com a mulher 10 anos mais nova, que ainda dá tempo,
0: dá
1: né?
0: Dá tempo, por favor.
1: Mas pode ela não anima, ela não anima de jeito nenhum. Não. Eu acho que não. É porque ela teve um eclâmpse. É pré-eclâmpse, né? Que fala no final isso, do... Aí eu acho que isso deu uma traumatizada. Mas agora também eu tenho uma filhada de um ano e meio, que é a coisa mais linda do mundo. E ela me ama tanto, cara. Nossa, ela não pode ver o dindo dela, cara. Também é um palhaço, né? Eu acho que é o único bobo que chega perto dela fazendo bobeira. Nossa, eu viro criança. Criança é bom que a gente vira criança. E o mais importante é não deixar a criança que existe dentro da gente morrer.
0: É, justamente. Eu também sinto muita falta. Hoje eu estou tendo a oportunidade de levar as crianças, o Murilo, a Maitê e Maria Flor, para aula às terças-feiras. E aí, na hora que eu deixo na escola, eu falo, Maitê, fala que me ama, me dá um beijo, pede benção.
1: Eu sou carinho.
0: Benção, tia Sheila. Benção, um beijo, te amo. Agora pode ir.
1: Agora o negócio é o seguinte: até avisar o pessoal, assim, uma coisa que eu, a única coisa que eu acho ruim do casamento. É que quando você mora na casa de seus pais, seu pai fala contigo assim, no dia que você tiver a sua casa, você faz isso. Aí na hora que você casa, sua mãe fala, você tá achando que você é na casa de seus pais? Não é isso? Eu tô mentindo vocês duas aí, ó.
0: É pura verdade.
1: Não é verdade isso? Você tá achando o quê? Que você é na casa de seu pai, você faz o que você quiser? Eu falo assim, não, eu acho que não é mesmo.
0: Muito obrigado pelo seu espaço, é muito bom estar contigo, a alegria que contagia.
1: Não é, a gente tem que ser,
0: né? E a gente vai finalizar realmente com...
1: Com
0: qual canção?
1: Eu tô aqui com a Isabela, livro da direto da redação aqui, mas qual a música?
0: Com
1: a
0: Isabela
1: música? Escolhe a música, Débora.
0: Você disse? Débora.
2: Guto, muito obrigada, viu?
1: Qual é a música? Shakira?
0: Shakira.
2: Shakira, Lalala, oficial 2016.
1: Será que tem isso aqui?
2: É, dá uma olhada aí.
0: Se não tiver, você canta.
2: Obrigada, tá? Quando quiser companhia pra gente bater um papo, me chama. Já
1: É bom aqui, né? Que é bom, né? Pera aí, gente, vocês têm que falar mais aí pra eu achar
0: que
1: eu
0: então, que música lá. Agora, se quiser também tocar Voa, Canarinho, Voa, vai lembrar.
1: Ainda. Não, é difícil. Eu busco.
0: Fica à vontade, aqui. Amigo. Fica à vontade.
1: É louca, louca, não, né? Lá, lá, lá.
2: Não, é lá, lá, lá.
1: Deixa eu colocar a copa aqui.
0: Isso.
1: Quer dizer, o pessoal tem que ter ela aqui, né?
0: Coloca a copa pra gente.
1: Filho Maravilha, Copa 2002.
0: 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Obrigado, Flávio. Quero mandar um abraço pro Pedro, pra toda a galerinha que sempre está lá prestigiando.
1: Não é, cara?
0: E a nossa querida Débora.
1: Aluno de onde?
2: Eu sou professora.
1: É mesmo?
2: Nas horas vagas, eu sou professora.
1: Que legal, cara. Aonde? Aonde,
2: Débora? Sou professora no Colégio São José, no Pingo de Gente.
1: Não, senta lá de novo, gente.
2: Meu Deus, gente.
1: É,
2: essa
1: ué.
2: Aqui, ó.
1: Pra você. O que é pra ler isso aqui?
2: Não, é pra você ver a música.
1: Shakira, lá.
2: Eu sou professora no...
1: Mudou muita coisa, né? Shakira, lá.
2: No Colégio São José.
1: Que legal.
2: No Pingo de Gente e no Colégio Católico, Menino Jesus.
1: Não, você vê Pingo de Gente, então assim, é só criança, é coisa boa.
2: É, eu leciono pra criança, o meu perfil é esse. Embora eu seja P5, como eles falam, eu sou formada em letras, eu especializei na língua inglesa pros pequenininhos. Então eu leciono inglês já tem bastante tempo, já tá quase vó Débora, entendeu? Minha tia.
0: Então daqui a pouquinho você vai despedir inglês pra gente, não é mesmo, Guto?
2: É fácil, gente.
0: Good night!
1: Não
0: bye, bye. Bye bye forever!
1: Bye bye, tchau, bobiça.
0: Hello, my friends!
1: É,
0: é isso?
2: See you next week.
1: É assim que fica
0: aí,
1: assim.
0: Ó.
1: Lá. Por isso chama lá.
0: É essa mesmo.
1: Só fica assim?
2: Sabe por quê? Porque o refrão todo mundo canta um lá. Até um japonês que não.
1: Se fosse inglês, seria o quê?
2: Não, é o lá pra todo mundo.
1: É o lá pra todo mundo.
2: Ela é inglês.
1: E tem aquela também, né? Lá. Tem aquela lá também, né? Foi cópia? Será que é plágio? Não tinha essa?
2: Essa também. Essa não, mas essa não é da Copa, não, né?
1: Não, mas essa
0: é. Essa é da época da gente de brilho.
1: Brilho. Eu também não, eu sou Virondelli, não sou da Brilho. Não,
0: você é da Brilho, sim. Você é um mês mais velho que eu. Um mês.
2: Eu tropecei naquele negócio.
1: Dá lá no Nordeste, né? Então quando pegou fogo, você ficou leve. Acabou, graças a Deus.
2: Ô, Guto, mas essa música, ela falaram, essa música vai ser agora, essa música, ela vai ser agora pra Copa do Mundo 2026, parece que ela vai ser uma das oficiais, por conta disso mesmo, até meus alunos perguntaram, o refrão é esse lá, porque aí todo mundo canta, né?
1: E não significa nada.
2: Não, é um lá mesmo. Mas você vai escutar a música aí, ela é bacana.
1: É porque a Copa é lá, né?
0: É
2: a
0: lá.
2: Copa é lá, é lá.
1: É três lá, porque é lá do México, é lá dos Estados Unidos e lá do Canadá, isso. Né? São três países.
2: Até o coreano vai cantar o lá.
1: Mas o coreano tá cantando tudo hoje em dia. Vocês gostam de dorama, gente? Vocês gostam?
0: Dorama? Não gosto.
1: Não, eu sou apaixonada. Se ele me xinga, eu durmo com fone de ouvido dorama.
0: Sério?
1: Eu amo dorama. Eu tô pegando raiva daquelas novelas da Globo que...
0: Já
1: que
0: deu?
1: Não, cara, você assiste a novela, você fica, na hora que vê, aparece a vinheta, acabou.
2: Ah, não, a última novela da Globo.
1: Aí na hora que vai começar no outro dia, você já sabe o que vai acontecer.
2: Não, meu, tem muito tempo.
1: Ah, meu, eu gosto de novela.
2: Tem muito tempo.
1: Isso da época da qual a novela antiga aí? Amor de Verão?
0: Feijão Maravilha.
1: Qual que era? Dance Days. Irmãos Coragem.
0: Estralizaura.
1: Irmãos Coragem.
0: Não, gente, se deixar. Ouvintes, eu sei que vocês querem música. Um beijo. Muito beijo pra vocês.
1: Ela é louca.
0: Fiquem com Deus. Valeu pela companhia. Guto Costa.
1: Cheiro, deu vontade de ir no banheiro. Por que você está correndo desse jeito?
0: Justamente.
1: Débora, obrigado pra você.
2: Obrigada a você.
1: Manda um beijão pra turma toda lá. Pro seu sogro também, né?
2: Ele, do céu eu mando. Pode já? Deixar que ele tá vendo. Pode.
1: Não, você tá brincando, sério?
2: Sim, já vai fazer uns 5 anos.
1: Você tá brincando. Teve um dia que eu dei carona pra ele.
2: Já tem um tempinho já. Mas ele tá muito satisfeito, com certeza, com o trabalho
1: com
2: que o Flávio tá fazendo.
1: Porque ele começou isso tudo, você gosta disso, 42 anos atrás,
2: né? Sim. Ele tinha aí, né, as bancas, e agora o Flávio tá continuando.
1: Agora é o Lalalá.
2: Agora foi o Lalalá.
1: Deixa o Lalalá aqui ou tem alguma outra? Tá acabando o Lalalá. Então, gente, depois do Lalalá, a gente volta
2: direto. Beijo, galera!
1: Valeu, Débora! Daqui a pouquinho a gente volta direto à redação com Isabela Moreira, com as notícias em Barbacena, em Minas, Brasil e no mundo.
3: Mais notícias direto da redação. A partir dessa segunda-feira, o exercício ilegal da medicina veterinária passou a ser considerado crime no Código Penal brasileiro. A nova legislação prevê pena de detenção de 6 meses a 2 anos para quem atuar como médico veterinário sem autorização legal, mesmo sem cobrar pelos serviços. O texto também estabelece punições mais severas quando a prática resultar em danos graves, incluindo responsabilização por lesão corporal, homicídio em casos envolvendo pessoas e por crime ambiental quando houver lesão ou morte de animais. Já que estamos falando de animais, a vacinação antirrábica de cães e gatos já está disponível no Centro de Controle de Endemias na Praça São Pedro, aqui em Barbacena. A ação tem como objetivo proteger os animais contra a raiva e prevenir a transmissão da doença, contribuindo para a saúde pública. A campanha também contará com os dias D de vacinação, marcados para o dia 20 de junho na zona urbana, com diversos pontos de atendimento espalhados pela cidade, e para o dia 11 de julho na zona rural, quando agentes de saúde percorrerão as comunidades realizando a imunização dos animais. A Prefeitura orienta os tutores a manterem a vacinação em dia e acompanharem os canais oficiais para informações sobre os locais, horários e demais detalhes da campanha. E a Pastoral Familiar da Paróquia de São Sebastião, aqui em Barbacena, realizará no dia 21 de junho mais uma edição do Encontro dos Namorados. O evento acontece a partir das 14h no Salão Paroquial e é destinado a casais que desejam fortalecer o relacionamento por meio da espiritualidade, da reflexão e da troca de experiências. A programação foi preparada para promover momentos de convivência, diálogo e crescimento mútuo, incentivando a vivência dos valores cristãos no namoro. As inscrições podem ser feitas por formulário disponível no Instagram da Paróquia de São Sebastião ou diretamente na Secretaria Paroquial. Vou ficando por aqui, Guto, mas mais tarde a nossa equipe volta com mais notícias direto da redação.
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16: 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Gente, agora eu posso dizer boa noite? Posso? Não posso? Já escureceu? Tô aqui trancado. Sim, já escureceu, 6h11. Ótima noite pra você. Vem comigo que esta é a 93 FM Barbacena, Minas Gerais. Eu sou Guto Costa com você até às 19, já sabe. Pra participar é muito fácil. É só correr e discar 39390950, ou então vem no zap, zap tá cheio de bolinha verde aqui, gente, é. Vamos dar um rolinho na... Não, antes eu vou ver aqui, que o telefone tocou, não tocou? Fala comigo!
15: Sextou!
16: Ué, que... Hoje eu encontrei com o Zé de manhã e falou comigo, sextou, Guto? Falei, não, Zé, você não, Zé. Falei, não, o Luiz, segunda-feira tá sexta. Falei, o Luiz sexta todo dia, o cara é empresário, o cara é... Que isso, o cara tá com a vida pronta, a vida ganha, pra ele sextar é a coisa mais comum. Luiz, tá tudo bem, Luiz?
15: Graças ao bom Deus.
16: Assim que é bom. E qual vai ser a música de hoje, Luiz?
15: Hoje eu vou de Scorpions.
16: Ó, oh, Scorpions. O que você acha de eu fazer o TBT só com clássicos, hein?
15: Hein?
16: Eu tô querendo fazer o TBT de quinta-feira só com música romântica bacana.
15: Eu já fazia o contrário. Sexta-feira, que é dia 12, Luiz.
16: Ah.
15: Botar só a música lenta.
16: Mas sexta é o... É o sexto geral, né? Aí é pra meninada, que o clima romântico da meninada é música mais... Tuts, tuts, tuts, tuts, tuts, tuts. Pra eles não tem romantismo, não. Pra gente é que é, né? Um TBT, né?
15: É.
16: Mata a saudade.
15: Isso.
16: Namorava no Fusca, né, Luiz? Com as coisas assim e então. Tal. E com a...
15: Fusca, não.
16: É no Santana, né? Já é Santana, já é mais evoluído. Luiz, conta pra mim, vai oferecer pra quem o Wind of Change do Scorpions?
15: Vai pra minha esposa, Deliari. Sou fez Caetano, as... Dona Luiz.
16: Fez as pazes? Fez as pazes?
15: Fez as pazes, eu sei fazer, né?
16: Ué, que isso, ó. Tá te doando aí, pagando pra você pra levar. Aí não, ainda sei. É, mais pra quem?
15: Vai pro meu amigo Tarzan lá em Caranaí que sumiu, né?
16: Sumiu, Tarzan arrumou a chita, sumiu.
15: É aquele rapaz lá da fazenda, ó, tira leite lá,
16: ó. Ah, o Léo também deu uma sumida aqui, o Léo deu uma sumida, rapaz.
15: Ó, Léo, aparece aí, meu filho.
16: Ó, é isso.
15: O pessoal do táxi aí.
16: Isso.
15: Dona Geralda. Meu amigo Mauro Marçal, Dom Geraldo, a Ritino Pão de Cosme, a Dona Marial, o Evaristo.
16: Mandou bem.
15: Capitão Cunha, Sargento Evandro.
16: Manda pro pessoal da banda Tio Pancas também, pro Vinícius, a turma adora Scorpions.
15: É, é. Eles também.
16: Isso.
15: É o Capitão Cunha do Bombeiro, Sargento Evandro, Sargento Giló.
16: Ah.
15: Sandrinha também sumiu, né?
16: Quem?
15: Sandrinha.
16: A Sandrinha, não, Sandrinha só quando tem massa nova que ela aparece.
15: A Giovana de Paula também, Bertioga, sumiu, né?
16: A ela, depois que a vaca morreu lá, acabou.
15: É.
16: Não é a vaca...
15: Cheilinha de Sapó também, também é sumida, né?
16: Quem?
15: A Cheilinha de Sapó.
16: A Cheilinha, Semana dos Namorados ia ficar por conta do marido lá, né? Aí,
15: Vai pro Zé do Uber lá.
16: Isso, o Zé já mandou o zap aqui, ó.
15: A avó Marilene.
16: Vovó Leninha já participou com a gente aqui hoje.
15: Meu amigo Clemil Simão.
16: Ei, o Clemil tá na correria, tá na correria.
15: Meu irmão Sebastião lá no Pet Shop, Caminho do Cão.
16: Outro dia eu passei e vi lá escrito Caminho do Cão. Falei, ó, é aqui que é o Pet Shop.
15: É
16: que é? Eu vi ali no Caminho Novo, né?
15: Ah. É.
16: Eu vi lá escrito assim, Caminho do Cão. Falei, ó, então aqui que é o Pet Shop que o Luiz manda abraço todo dia.
15: É, lá mesmo. Vem na Praça Yolanda Maia lá?
16: Isso mesmo.
15: Para lá uma hora lá.
16: Ih, mas meu cachorro morreu.
15: Morreu o cachorro?
16: Morreu, vai fazer um ano. Falando que eu começo a chorar de novo.
15: Não. Tem aí, já adoro o cachorro aí, ó, direto aí, ó.
16: Vou comprar pro galo, vou comprar comida pro galo.
15: O Guimarães tá com uma mulher lá que tem pra dar também. cachorro. Eu, a mulher tá doando o cachorro, que eu, mas é assim, casa, comida e roupa lavada, tem direito à devolução.
16: Ô, Luiz, é engraçado, não. Como é que você falou? O Rodrigo tem uma mulher lá que tá querendo dar. Porque isso, Luiz, você me derruba. Ah, Luiz.
15: Mas eu terrei, Guto.
16: Ah, mas pra quem, Luiz?
15: Depois eu fiquei parada dura que tava aí antes do cavalo pro meio terra.
16: Bom, né? Tava bom o programa, não tá?
15: Trio parada dura.
16: Não é? Guto, Débora aí.
15: Como é que é? Sheila Machado. Que é a outra,
16: é a Débora, lá da Magazine.
15: É da... a Sheila, não é a Sheila Chefona aí não, né?
16: É a Sheila Chefona.
15: É, e a Bruna, né?
16: E, não, a Débora.
15: Débora, lá da Débora. Magazine.
16: Isso, lá da Magazine.
15: ali no jardim ali.
16: Isso, aquela diferente ali.
15: É do Toninho da Pipoca.
16: Isso, do lado do Toninho, do lado do Toninho.
15: Ah, eu tô gostando de ver vocês trocar uma figurinha aí.
16: Você viu? Tem um álbum aqui, Luiz. Você já começou sua coleção? Te arruma um álbum.
15: Vou trocar o álbum. Tô gostando de revistas, de pornô.
16: Oi, que isso, tá ficando doido.
15: Oh.
16: Ô Luiz, é 6 horas, pode parar com isso, Luiz.
15: Eu tô falando.
16: Eu vou lançar um programa de madrugada só pra te atender, só pra te atender, só pra te atender. É porque você não tem WhatsApp, por isso você fala isso. Vamos lá. Ó, a música tá acabando, Luiz. Manda um alô aí, tá?
15: Negócio até de revista, né?
16: É, ué. Eu tenho uma coleção lá em casa de Playboy, cara. Tem uma coleção lá.
15: Eu tenho uma também, eu gosto.
16: Ah, é legal, é legal.
15: É, ué. Como é que fala?
16: Você vê as mulheres hoje na televisão e fala, essa mulher já foi bonita, se ele fala, duvido. Aí eu falo, ó, tem a Playboy dela aqui, ó, confere.
15: Ah, eu tenho uma da Cláudia Raia, tem que aquela bonitona lá.
16: Eu lembro da Cláudia Raia, um filme que ela fez, você lembra? Um filme do cavalo? É. Credo, o filme brasileiro antigamente era tão complicado. É, o filme era complicado.
15: Tem uma daquela outra lá também, gente, até...
16: E eu tenho da Mara Maravilha era linda.
15: Também.
16: Vamos mudar de assunto, vamos lá, vamos lá.
15: Ah, vamos
16: lá. Vai pra quem, o alô, mais pra quem? Já tá acabando a música, ó, 5 minutos.
15: O Alex aqui, que tá na área aqui, ó, Alex.
16: Alex.
15: Alex da Frango Bol, chefe da Frango Bol.
16: Ó, ser rico, não é o da banca, não é o outro Alex. Mandar um abraço pro Alex da banca também.
15: O Alex da banca.
16: Aquela de tijolinho.
15: Isso. Pessoal da Bancaiel também, gente boa.
16: Gente fina, galera, todo mundo lá no... Pessoal do Camelódromo, vamos mandar um abraço pra galera toda no Camelódromo, né?
15: Isso, pra todo mundo lá.
16: Ó, acabou a música aqui, agora eu vou colocar outra aqui pra você, que é uma romântica. Vamos lá, Luiz, vamos lá, rapidinho.
15: Mais pra essa galera aí que tá na audiência aí. Manda um abraço pros advogados também, que chegou um advogado aqui.
16: Ixi, tem que mandar um abraço pros advogados. É complicado, hein? É complicado.
15: Não,
16: não, eu tô brincando.
15: Você, viu?
16: Ué, todo mundo me conhece. Troca, mas ele é advogado pode cadeia? Se for, ele me conhece mesmo.
15: Ah, não é pode
16: cadeia, não. Tô brincando. Manda um abraço pra turma, meus advogados de plantão. É uma turma bacana aí. Um abraço super especial, Filipão. Um abraço. Tem uma turma de amigo. Pieta, tem uma turma de advogado.
15: Aí,
16: quem tá aí contigo aí? Quem que tá aí? Vamos fazer o jabá aí do advogado aí, ó. Quem que é?
15: É a Laís, tem um escritório perto da São
16: Francisco. Uai, meu vizinho.
18: Pessoas.
16: É meu vizinho? É minha vizinha? Doutora Laís, tudo bem, doutora Laís?
18: Tudo jóia, e você?
16: Melhor agora. Qual a especialidade, doutora Laís?
18: Direito presidenciário e família.
16: Ó, família, cuida da separação da turma.
18: É, quando é necessário, né?
16: Ah, na maioria das vezes. E dá muita briga? Você já pegou muita briga, Laís?
18: A gente tenta conciliar o máximo, né? Mas quando não há viabilidade, a gente tenta fazer de forma amigável, que não seja traumático pra estar.
16: E conta pra mim, é mais fácil o rico separar o pobre?
18: Não tem diferença.
16: Não, mas deve dar. Acho que quando tem dinheiro, o negócio fica mais complicado. Né? O negócio fica mais complicado. Cachorro?
18: Não.
16: Já pegou briga de cachorro? Ele é meu, ele vai ficar comigo. Já pegou?
18: É, tem muita situação, assim, muito inusitada.
16: Tem, não tem?
18: Tem,
16: a pessoa muita. Se apega a alguma coisa material, aí complica tudo, né?
18: Exatamente.
16: Que loucura. Eu tinha vontade de fazer direito na época que eu estava escolhendo as minhas profissões. Uma delas era direito, que eu acho tão bonita a profissão, não é porque eu estou falando com você, não. Porque, assim, é muito bacana você defender uma tese, que é uma tese, cada caso ali é uma tese que você está defendendo, né? Você tem que estudar, tem que preparar, tem a parte...
18: Exatamente, ouvir com a atenção e
16: justo,
18: carinho,
16: né?
18: Tudo que o cliente fala e tentar aplicar o melhor direito ali, né?
16: E conta para mim o seguinte, na maioria das vezes quem te procura é mulher ou homem?
18: É bem igual, não tem muita diferença lá no escritório, não.
16: Lá tem homem e tem mulher para cuidar dos casos?
18: Não entendi.
16: Lá é você e mais mulheres ou você e mais alguns homens? São advogados?
18: Eu e mais uma mulher.
16: É, então deve aparecer mais mulher, não?
18: Não.
16: Às vezes é mesmo, é bom a gente que é homem procurar uma mulher para defender, que aí elas se entendem, né? Assim fica mais fácil de resolver. Não é? Porque
18: a
16: é difícil.
18: Gente nunca teve essa questão lá, né? É porque a escutativa com atenção e respeito, ela acaba cativando qualquer cliente.
16: Que legal. Porque, assim, é um trabalho assim. Que é legal, que eu falo sempre aqui, muito, Laís, eu falo o seguinte, gente, a separação é porque não deu certo, não quer dizer que tem que ser inimigo, né? São momentos de felicidade que as pessoas viveram, né?
18: Exatamente, depois que as pessoas conseguem entender que elas vão levar o caso deles ao judiciário e ter a confiança de que o juiz vai analisar o caso a caso e vai aplicar o melhor direito ali e respeitar essa decisão, a vida segue.
16: É, e hoje assim, ó, eu estou fazendo quase que um podcast aqui contigo aqui, aproveitando e tirar a dúvida da turma. Hoje em dia, por exemplo, um casal tem dois filhos ou um filho, por exemplo. Ainda é aquela assim que a mãe tem todo o direito ou hoje o pai também consegue ser justo com o direito de ficar com o filho?
18: Então, a gente ainda tem essa questão muito em debate hoje em dia, né? Em que muito se fala que o filho é da mãe, então a gente ainda ouve bastante essa situação. E a gente luta, né, para que isso fique mais no passado, que a figura paterna ela seja mais ativa sempre, né?
16: Ó,
18: que isso seja respeitado.
16: Isso. Mas mãe é mãe, né? Vamos falar a verdade.
18: Exatamente. Mas a gente queria que pai, que seja
16: com
18: dito,
16: certeza,
18: né? Mais e mais vezes.
16: Tem muito pai ativo aí, muito pai que ama. Que assim, eu acho que essa ideia hoje da compartilhada é muito boa, né? Que a criança consegue conviver com os dois, apesar de ficar um pouco confuso, né? Cada hora tá no lugar.
18: É, na verdade, a situação da guarda compartilhada, ela é mais ligada à questão de resolução de decisões ligadas ao menor, ao filho, não necessariamente a residir com um e outro pai.
16: Entendi.
18: Sempre na guarda compartilhada, que é a regra,
16: né,
18: geral hoje, vai ser fixada uma residência de referência do menor.
16: Que legal, muito bom. Doutora, passa o telefone aí, o endereço, para quem estiver precisando dos seus trabalhos.
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16: Isso, aí a gente tem ali a Clínica São Francisco, na Padre Anchieta.
18: Isso, número 12A.
16: Para cima da Padre Anchieta, pertinho da rotatória.
18: Exatamente, em frente à rotatória.
16: É minha vizinha, gente, é minha vizinha ali, né?
18: Bacana.
16: Aqui, um prazer conversar com a senhora. Só desculpa, às vezes, talvez alguma brincadeira, que a gente quer, a gente leva mais no alto astral, tá?
18: Imagina, foi um prazer conversar
16: assim,
18: com você.
16: Só tenho a te agradecer por ter esclarecido as minhas dúvidas, acredito, de muitos ouvintes também. E conversa com o Luiz aí, vamos combinar o dia de você vir aqui, da doutora vir aqui.
18: Imagina, estou às ordens, vou conversar com ele.
16: Não é? Para a gente abrir aqui o WhatsApp aqui, para a gente fazer perguntas e tirar dúvida do pessoal, que é muito bacana o assunto, tá?
18: Ótimo, estou à disposição.
16: Parabéns.
18: Um abraço, fica com Deus, viu?
16: Com Deus, tchau, tchau.
18: Tchau.
16: Ô, Luiz, eu nunca tive uma conversa contigo tão produtiva, Luiz.
19: Hein? Mais essa conversa merda, né, Rússia?
16: Que agradecesse o ouvinte. O ouvinte falou assim, nossa, a ligação do Luiz foi boa, hein?
19: A única pessoa, né, Rússia?
16: É, ué. Ô, Luiz, aquele abraço pra você,
19: abraço,
16: então. Luiz. Um ótimo fim de tarde, uma noite abençoada. E agradeço a doutora novamente aí.
19: Falou.
16: Valeu, tchau, tchau, Luiz.
19: Tchau.
16: Muito bem.
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16: Com a CTC, a gente não pode perder, não, a oportunidade dessa, né? Tinha alguma dúvida, gente? Eu também tenho muitas, muitas dúvidas. Uma delas é sobre o esporte aqui. Esporte não, vamos falar de fofoca? Vamos falar de fofoca? Hoje quem tá aqui comigo é a Alice. Olha, Alice, virou fofoqueira, Alice. Alice Ottoni, conta pra gente aí. O que que tem de fofoca hoje?
21: Ele disse que o maior prêmio de um reality é o dinheiro.
16: Mas é, né, não?
21: Se você acompanha o Big Brother Brasil, deve se lembrar da edição de 2022, que teve os participantes Laís Caldas e Gustavo Marcengo. Os dois formaram um par romântico dentro da edição e estão juntos até hoje. O casal oficializou a união em setembro de 2025 com uma cerimônia no interior de São Paulo e logo em seguida anunciaram a gravidez. No último sábado, 6 de junho de 2026, os dois puderam colher os frutos desse amor, Alice, a primeira filha do casal. Em declaração nas redes sociais, Laís escreveu assim: "Bem-vinda ao mundo, Alice. Você transformou tudo com a sua chegada. Agora nós entendemos que nossos corações eram capazes de amar muito mais do que imaginávamos. Mamãe e papai já te amam infinitamente." Muita gente celebrou, os fãs, os amigos, outros ex-BBBs, e Alice foi muito bem recebida por todo mundo.
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16: Tô mesmo, hein? Corre lá. Sou eu. Hoje em dia, essa fofoca podia ser de gente mais perto, né? Um pessoal de Barbacena. Podia comer um fofoqueiro aí de casa aqui de Barbacena. Ia ser melhor, né? Vamos liberar o telefone. Quem sabe não tem mais fofoca aqui, ó. Liberado o telefone. É só discar 39390950. Ou então vem no Zap Zap. Vou dar um rolê agora no Zap Zap aqui da 93. Pra saber direitinho, né? Quem tá com a gente aqui, eu mandar uma foto aqui, ó. Boa noite, Deus abençoe sua noite, em nome do Pai, do Filho e do Espírito Santo. Amém. Fiz até o nome do Pai aqui, isso é importante, hein, gente, ó. Bola de Guto Costa, gostaria de escutar a música Só Tem Eu. Ofereço a todos os ouvintes, a Dona Pati. Dona Pati, tudo bem? Deixa eu achar Só Tem Eu aqui. Agora Só Tem Eu aqui mesmo, gente. O pessoal foi tudo embora, hein? Só Tem Eu com o Zé Felipe, é isso? É, não é? Acho que é, hein? Vamos lá, vamos ver quem tá na linha aqui, ó. Fala comigo!
0: Alô, Gustavo!
16: Oi, Nelise, tá tudo bem, Nelise?
0: Tá bem, mas eu tô aqui sentindo frio.
16: Não, não tá fazendo frio hoje não, tá, gente? Já começou o frio?
0: Tá, eu tô até suando aqui.
16: Eu acho que é porque eu tô falando demais, eu acho que é por isso que eu tô suando aqui, ué. Mas não tá frio não, tá?
0: Passou um tempo com o Luiz aí.
16: O Luiz fala muito, não fala, Nelise? Nossa, o Luiz fala demais.
0: Ô, Maritaca!
16: E conta pra mim qual vai ser a música.
0: É, põe a Nikita.
16: Nikita, e vai oferecer pra quem, Dona Nelise?
0: Para mim. Pro meu marido, Zosca, pulando igual de cutico aqui dentro de casa.
16: Eita, eita.
0: Pro meu filho, Adriano.
16: Ei, Adriano, gente boa.
0: Pra Sônia, que mora lá em Barracena, em São José. A Sônia, que mora no país.
16: Isso.
0: Dorinha, que mora em Antônio Carlos. Marlene, que mora em Antônio Carlos. E a Mari, que mora no Ornital. E pra você, pro esposo, sua filha.
16: Obrigado.
0: E pra mim.
16: E as amigas de Correio de Almeida, não vai mandar hoje, não?
0: E pra que as meninas lá de Correio também.
16: Chá comigo, já vou colocar na sequência pra você, Nikita, tá bom? Aqui, ó.
0: Você quer ganhar no sorteio.
16: Ó, amanhã, vou avisar até você, o pessoal aí que tá de plantão. Amanhã tem promoção ó, presta atenção. Amanhã vai ter promoção especial do Dia dos Namorados aqui no programa. 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E vou lá no seu link agora ver o que, que a gente vai pegar no seu link. 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Tudo vai ser para um ganhador só. Aí vai ter que preparar para mandar para mim amanhã no horário do programa. Pode ser um áudio, pode ligar. Eu quero a mensagem mais bonita, romântica.
0: Eu vou pedir que a música que eu prefiro, Amor Feminista.
16: É, amanhã não vem com Cavalo Sabe, não. Amanhã é só música romântica. Todo mundo já sabe que o Cavalo tá sabendo
0: tudo. Tá vendo só, amanhã é música de namorado.
16: Todo mundo sabe que o Cavalo é fofoqueiro, ele sabe de tudo.
0: Igual que ela.
16: É. Aqui, amanhã é dia de falar do... trazer uma mensagem de amor pro Jorge, hein? Quero ver o seu romantismo amanhã, hein?
0: Eu vou ver amanhã.
16: Isso.
0: Se a música quer ganhar, Nikita, você traz aqui.
16: Vou levar aí pra você. Eu saio da rádio e já levo o programa pra quem ganhar, o prêmio pra quem ganhar.
0: Vamos ver.
16: A Nikita tá no ar aí, tá bom?
0: Valeu!
16: Beijo pra vocês.
0: Faz
16: a mão,
0: toca minha música.
16: Annelise, Nikita, Elton John. Tchau, tchau, Annelise.
0: Tchau.
16: Ei, só figura, hein? Só figura. Vamos continuar o rolezinho aqui no Zap Zap? Hoje a gente tá falando muito, né, gente? Hoje o programa foi o Fala Comigo Verdadeiro, hein? Vamos lá, vamos... Ih, agora vou lá em cima, então. Minha música... Eu toquei a sua música. Por tudo que é de mais sagrado que eu rodei a música. Rodei no primeiro bloco, não rodei, não? É mesmo, comecei na falação aqui, né? Qual que é mesmo? Qual que é mesmo a música? Manda aí pra eu conferir aqui, Simoninha. Deixa eu ver quem tá na área aqui, ó. Fala comigo!
1: Oi, Coutinho!
16: Oi, Salve!
1: Tá difícil falar contigo, hein?
16: É, hoje nós estamos falando pra caramba, ô pobre na chuva.
1: Tá louco, você tá hoje, tá que tá, hein?
16: Hoje eu vou sair daqui rouco. O DPL de vez em quando traz um copo d'água pra mim. Hoje é do hoje que eu tô precisando ir no programa.
1: Fala lá, Bahia! Tá doido, uai? Ave Maria!
16: Tô brincando, DPL, precisa não, DPL. É, hoje eu
1: aqui.
16: Tá
1: seca, hein? O número do meu WhatsApp é o mesmo número do meu telefone.
16: Ah, é, mas...
1: Então, amanhã nós vamos ter o quê?
16: Sorteio. É, amanhã tem mega promoção no Fala Comigo.
1: Mas você tem que falar o seu número de novo, que eu esqueci do WhatsApp seu.
16: Amanhã... Não, é da rádio, é da rádio.
1: Não é o que eu ligo?
16: É, 999252750. Não, as mulheres começam a mandar mensagem de amor no meu celular, vocês vão complicar a minha vida.
1: Não,
16: aí.
1: Eu sei, peraí. É. O número que eu tenho que ligar é o número da rádio, esse que eu ligo, não, aí agora?
16: Pra ligar é esse aqui. O WhatsApp é o 999252750.
1: Peraí.
16: Pega a caneta lá, pega a caneta.
1: 9.
16: Não tem mais 9, não. 3, 9.
1: Não, 2, 3, 9.
16: Isso. 25.
1: 8, 5.
16: Não, 25.
1: 25 2750.
2: 2750.
1: 999-25-2750,
2: pronto. Amanhã tu fala de novo.
1: Não, olha só, você tá anotando, velho, olha aí. Ô, Selminha, não dá trabalho, não.
2: Eu
1: tô
2: pega político, meu menino, ô, caramba.
1: Ô, Selminha.
2: Oi.
1: Vem. Lá vem
2: aqui. A gente aqui, esquenta.
1: O do Pierre vem trazer uma xícara de água pra lá. Gente, você tem um Antônio Fagundes aqui no seu programa, não é qualquer um, não, hein, ô, do Pierre? Muito obrigado.
2: A gente fala aqui, esquenta, oi.
1: Um abraço pra você. Esse da Pierre, hã? Como é que é?
2: Eu te falei que hoje ia ficar mais quente.
1: Essa, isso é macumbeira, como é que você sabia disso? Hein? Como é que você sabia que ia dar uma esquentada hoje?
2: Ué, é a parte...

0: Então estalou mesmo, rachou.
1: Nossa,
0: o
1: mas tá uma tristeza. Quinta-feira vai na clínica São Francisco.
0: Então não tá aguentando nem falar no celular mais não.
1: Não, eu falei com ela, fala amanhã pro Gutinho. A você é minha, ela tem que fazer uma surpresa pro Gutinho.
0: É, fala com ela que ela tem que passar um brilho, cara, hein?
1: Eu falei pra ela.
0: Colabial, como é que chama? Manteiga
1: mas
0: de cacau.
1: Mas tá uma tristeza, tadinha.
0: Tadinha, manteiga de cacau.
1: É, ela é muito, muito penosa, tá?
0: Ah, tava muito mesmo, tadinha?
1: E muito, muito, muito, muito.
0: Rachou mesmo. Não é o marido que mordeu a boca dela, não. Tem uns maridos que ela dá uns beijos mordendo, né? Será que ela tomou umas mordidinhas?
1: Não tem nada disso, não. Aí vai mais pra vovó Leninha.
0: Vovó Leninha.
1: Vovó Denira.
0: Isso.
1: O Luiz, o Perticano.
0: Isso.
1: O Marcos Paulo, pra Alícia da Nuz, pra toda a galerinha que eu tô com o de mandar. A vovó Denira.
0: Mais alguém especial?
1: Só para os ouvintes.
0: Isso, assim que é bom, assim que é bom.
1: Manda pro Dapiev também. Amanhã eu tô aí na área.
0: Manda pro Dapiev.
1: Mandar pra quem?
0: Pro Dapiev.
1: Ah, tá, pode reclamando.
0: É, o que foi com a gente é que a gente tava junto te entregando o prêmio.
1: Quem sabe eu ganho de novo.
0: Você tá com medo de falar o nome dele?
1: Não, Dapiev, eu gostei muito dele.
0: Como é que é o nome? Como é o nome?
1: Dapiev.
0: Não é, da gente, todo mundo é. Ninguém acerta o nome dele.
1: Como é que é o nome dele então?
0: O Luiz chama ele Depevat. Nada a ver, né, cara? É Dapiev.
1: Ah, Gutinho, vai tomar banho.
0: É mesmo, é Dapiev, é um nome italiano. É descendente italiano, parla, mio.
1: Uai, mas não quero saber, ó. Tá indo pra
0: grosseria, então. Grosseria. É semana dos namorados, né? Hora de brigar com os amigos.
1: Ah, Antônio Fagundes.
0: É o Antônio Fagundes, não parece?
1: Parece.
0: É, o Antônio Fagundes aqui é o nosso galã.
1: Ô, Gutinho, mas só que tem um porém.
0: Ah, qual é que é?
1: O dia dos dias dos namorados é um dia muito triste pra mim.
0: Por que, seu menino?
1: Ué, porque o dia que meu menino morreu, só eu sepultei ele.
0: Mas não existe fim, seu menino.
1: Hã?
0: Não existe fim.
1: Existe?
0: Não, não existe, não.
1: Não existe. Então tá, amanhã nós vamos falar ao ar, ao vivo.
0: Por quê? A gente tá falando escondido agora? Não, tá o ar.
1: Não, cara. Não, eu tô com meu menino aqui no carro. Amanhã eu vou falar, vou mandar as mensagens. Quem sabe eu ganho os prêmios.
0: Pergunta se você comprou um bolo pra comemorar contigo, o seu aniversário dele.
1: Fazer o quê?
0: Vai ter bolo no aniversário?
1: Você vai me dar um bolo?
0: Não, ele que tem que te dar um beijo. Você que tem que dar um bolo
1: ah,
0: ele,
1: que
0: aniversário
1: bom,
0: dele.
1: O tio me dá um bolo pro aniversário do meu filho.
0: Selminha, você tá Oi. Onde agora? Você tá onde agora?
1: Eu tô aqui no Campo Lite. Ele veio abastecer, eu vim com ele.
0: Você volta ali na Bárbara Leodora? Volta?
1: Vão.
0: Então volta lá e procura o Iago e pega um bolo de churros com o Iago lá no Mercado Solinho. Fala que é o Guto que
1: mandou?
0: Sorteou pra você.
1: Tem certeza?
0: Ué, você não confia em mim não?
1: Confio.
0: Então tá, procura o Iago lá. Eu já vou passar o seu telefone. Tá? Dá uma passadinha lá, pega um bolo pra você comemorar com seu filho lá.
1: Tem que ser hoje?
0: Ué, hoje é o aniversário desse, Alminho. Você tem que pegar um bolo.
1: Pior que é, né? Pior que é, né?
0: É, ué. Todo mundo que faz
1: mercado
0: aniversário
1: que
0: é, aqui.
1: Seu
0: no mercado do Seolim? Lá na. Deixa eu dar um telefonema aqui, Pera aí. Cadê meu celular?
1: Tá, dá um telefonema aí.
0: Tá aqui na minha frente, o idiota. Eu sou muito bom. Pera aí que eu vou dar uma ligadinha aqui. Quer ver? Vamos ver aqui, ó. Fica aí no Belvedere aí que tem o Seolim, pertinho. Ah. Vamos ver se eu vou conseguir falar. Pera aí, só um minuto, Selminha. Vamos ver. Será que ele vai atender? Será que ele
1: vai? Ai, vai.
0: Se não atender, não liga pro dono. Não liga pro dono. Seu Iago, tudo bem, Iago?
2: Ei, pois não?
0: É, Guto Costa, você tá ao vivo comigo na 93, tudo bem?
2: Ah, que bom.
0: É isso. Ô, Iago,
2: beleza.
0: Eu acabei de sortear aqui um bolo de churros.
2: Sim.
0: Pra Selminha. E ela tá lá perto da nossa nova unidade, lá pertinho do Belvedere. Ela pode pegar lá?
2: Com certeza.
0: Pode?
2: Vou deixar separadinho lá pra ela.
0: Então tá, ela tá lá no posto do Belvedere. Falou assim, não, pode voltar e buscar aí no... Que agora tem Seolim no Santa Teresa.
2: Qualidade Seolim, com certeza.
0: 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Você tem que chegar lá e falar assim,
2: exatamente.
0: Mercado Seolim, qualidade que faz a diferença, novo endereço aqui, eu vim buscar o bolo de churros, aí você ganha, pronto.
2: Perfeito.
0: Aqui ainda tem caldo aí, Iago? Ainda tem caldo aí?
2: Temos.
0: Qual que tem aí hoje?
2: Agora só canjica doce, é canjiquinha.

0: de sal, já saiu, já acabou tudo.
1: Eu vou parar de falar desses caldos aqui, que toda vez que eu vou sair daqui já acabou.
0: Pois é, mas eu tenho que pedir o pessoal pra vir mais cedo. E eu acho que a gente aumentou a quantidade aqui.
1: Então, mas graças a Deus.
0: É muito bom.
1: É muito bom. E assim, a vantagem é que a canjiquinha não é só canjiquinha, vem recheada de carne aí também. É
0: exatamente,
1: bom.
0: Os famosos trupicão. Costelinha, calabresa, bacon, à vontade,
1: pernil. Assim que é bom. Amanhã qual vai ser? Já tem previsto?
0: Amanhã, muito provavelmente, é o caldo verde, né? É o caldo, ele feito com batata, leva ervilha, leva couve, é um caldo verde.
1: Beleza. Iago, aquele abraço a você. Daqui a pouco eu tô passando aí, porque saindo daqui, você sabe que minha parada obrigatória é aí.
2: Você não pode.
0: Com certeza, religiosamente.
1: Beleza. Aquele abraço, Iago. Fica com Deus aí. Valeu, tchau, tchau.
0: Tamo junto.
1: É só chegar lá e buscar, então.
0: Isso, exatamente.
1: Então, beleza. Tá, qualquer coisa eu falo. Fala que eu espero ligar pro Iago.
0: Isso.
1: Valeu, Iago. Obrigado. Tchau, tchau. Você acredita em mim ou não, Selminha?
2: Acreditei, mano.
1: Ó, tá vendo? Então, ó, cê, tá 200 merda aí. Já te economizei gasolina. Dá uma volta.
2: É aqui pertinho, pertinho do Belvedere, não é?
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2: Então, tô indo lá agora.
1: Vai lá agora, fala assim, ó, eu ganhei no programa do Guto, lá no Fala Comigo. É, e se você quiser, você pode ligar pro Iago. Que tá, o Iago joia. Tá sabendo, eu vim buscar um bolo de churros. Qualquer coisa, você me liga aqui.
2: Tá, joia. Tá?
1: Aqui, ó. Beijo instalado pra você.
2: Pra você
1: beijo.
2: Também, amigo. Tudo de bom. Impressionando os anjos.
1: Ó, já rodou. Já falou a música inteira. Vou rodar de novo aqui pra atender o próximo.
2: Então tá, joia.
1: Valeu, seu bem.
2: Falou, tchau, tchau.
1: Tchau, tchau. Que isso, não é brinquedo não, rapaz. Tá liberado o telefone. Vamos continuar aqui, ó. Vamos continuar. A Anelisa, envia a Anelisa, ó. Eu como é que é? Eu também o quê?
2: Esqueci. Ixi, também mano. Ganhei, Guto.
1: Ganhou o quê?
2: Hã? Esqueceu de tocar minha música, Guto Costa.
1: Não, eu rodei, é que eu tô rodando e conversando. O pessoal quer falar que hoje a gente fez um programa mais de bate-papo pra dar oportunidade pra todo mundo falar. Deixa eu rodar o WhatsApp aqui, gente. Tem que rodar o zap zap.
3: Fala comigo, Guto Costa. Ei, Leonardo Celestino, Guto.
1: Ei, Léo.
3: Tô na área. Ah, claro que não dá pra participar porque às vezes não tem sinal aqui na lida é correria, aqui da segunda né? ordem. Tem hora que o sinal some. Ó, obrigado, Luiz, por lembrar de mim também.
1: É, todo mundo lembra de você.
3: Hoje eu gostaria de ouvir uma banda que se chama Crash Taste Dummies. É uma música com um nome muito interessante. MMMMM. É aquela. Toca ela aí pra gente, Guto Costa. Valeu. Ofereço pra todos vocês, 93. E aqui, minha esposa Leamara, minhas filhas Maria Paula e Maricília.
1: Ah,
3: e sempre
1: top,
3: na escuta,
1: é
3: Guto. Fala comigo!
1: Na hora, na hora! Mandou bem, Crash Test Dummies aí, ó. Esse aqui, ó. Boa, boa, mano. Mandou bem, mandou bem. Aí eu toquei página de amigo, não toquei, não? Bom, se vozeirão, hein, gente? Deixa eu colocar a página de amigos aqui. Tem gente na língua esperando. Página de amigos já na sequência. Eu vou bater no papo, tá, gente? Porque hoje a gente bateu muito papo aqui. Vou continuar. Ó, tem áudio aqui. Vou atender o telefone primeiro. Fala comigo!
2: Fala comigo, que coisa!
1: Ô, dona Maria Geralda, tá de castigo ainda, mas dona Geralda.
2: Não, mas vale a pena.
1: É igual quando a gente tá estudando, que a professora deixa a gente em pé do lado do quadro ali, que ele fez bagunça.
2: Ai, castigo aqui, vale a pena.
1: Tá tudo bem com a senhora? Qual vai ser a música de hoje?
2: É, ponto G.
1: Qual? Ponto G?
2: É.
1: De Guto? Ponto G de Guto?
2: É.
1: Ponto G com o Gustavo Lima?
2: Ai, meu Deus, é, acho que sim.
1: Tem uma do Panda aqui também, Panda com o Felipe Araújo, deixa eu ver aqui. É, vai essa então, vai com o Panda. Panda é gente boa, gostei daquele cara. E vai oferecer pra quem, dona Maria Geralda?
2: Pra Celino, pro Luiz, pra Vandolinho, pra todos os ouvintes, especialmente pra você.
1: Ó, amanhã tem promoção especial, dona Maria Geralda.
2: Ah, eu tô na... A vida de Tamerlin, você não deixou
1: a gente
2: mais
1: bem. Ué, você é o meu, falou, pode mandar mensagem para o seu WhatsApp. Eu falei, que isso? Você viu? Na hora que eu começo a mandar música para os maridos, ela vai achar que é para mim, ué. Aí dá ruim.
2: Você não deixou a gente aí atrás?
1: Acho que não.
2: Mas o Leandro. Ah, continuamente vai atrás de mim. Ah, vou pensar.
1: Ah, do Geraldo, não olha para trás não, do Geraldo. Isso serve até de lição pra quem tá ouvindo aí, ué. Se a pessoa te largar, larga ela também, ué. É, ué.
2: Aí você deixa a volta com vontade dela.
1: Eu seguro ali, se eu segurar ali, segura ela. Se ela forçar, vai embora, pode ir, vai com Deus. Se... Isso. É, você pode obrigar.
2: É, mas eu ouvi de fazer uma grande escala.
1: Não, mas o homem tem que aprender a ouvir o não.
2: É?
1: É, a mulher falou não é não. Não quer, não quer. Então, beleza. Tem um trilhão de mulher no mundo. Vou ver se alguma quer e pronto. É a mesma coisa.
2: O meu filho, estava meio obrigado com o irmão dele, né? Ah. Aí eu cheguei na casa do irmão dele, contei pra ela. Ela também não tinha muito dinheiro, gostaram dela. A Vina dela, então. Ah, o João Matheus na casa do meu irmão. Diz que ali o irmão dele.
1: Não, mas você sabe que é mesmo.
2: Aí eu lá, vai embora que o irmão me chamou. Mas eu não tenho como ver, vou ficar aqui no canto. Vamos que vamos. Aí ele foi também, começou a piorar muito.
1: Mas obrigado, é demais, né, dona Maria Geral? Tem que ficar uns dias, tem que ficar uns dias de luto, tranquilo. Pro baile, já de cara, dona Maria Geralda. Coitado do João Bento, coitado do João Bento.
2: Ah, mas era muito bom, não é assim.
1: É, mas briguinha é normal. Sabe qual que é o melhor da briga?
2: É.
1: O retorno.
2: Digo que eu não senti uma discussão de vez em quando, não tem graça não, né?
1: Ah, não, mas tem que ser assim, um aviso a cada
2: três. Só não pode ser também, se bater nos outros.
1: Mas se brigar muito vai perder no respeito, né? É, o bom é a gente tentar chegar no diálogo, resolver sem briga.
2: Eu remendo, né?
1: Mas vocês fingem que não tá brigando, mas tá brigando por dentro. Dá uma ponta, você solta as cachorradas em cima da gente. Vocês não é fácil, não. Vocês fingem que não tá brigando, mas tá brigando. Só não tá falando. Dá uma ponta, vocês não aguentam segurar mais. Solta o cachorro. Dá uma gelada aqui, ó. Um beijo instalado pra senhora.
2: Eu prefiro.
1: Tá bom, muita saúde, tudo de bom. E agasalhe que o frio tá aí, tá?
2: O professor da mãe, professor Elinho, todos os seus amigos, tudo de bom.
1: Valeu, tchau, tchau, tchau, Dona Geral.
2: Tchau, tchau, tchau.
1: Deus. Ô, gente, às vezes o que a gente fala aqui, né, se servir bem, se não servir, amém, não leva muito a sério, não. Que é um conselho bom, procura um pastor, um padre, né, eles têm... Vamos lá, Zé da Bendinha, Zé do Uber, do aplicativo, fala comigo, Zé.
4: Boa noite, meu amigo Guto Costa.
1: Boa
4: fala
1: noite.
4: Comigo.
1: Não, é.
4: Guto, manda um alô super especial para todos os seus ouvintes de Barbacena e região. Guto, aproveitando a audiência aí do seu programa, e dos motoristas aqui de Barbacena,
1: dá certo.
4: Que quando forem dar preferência ao pedestre, numa via de mão dupla, dá uma piscadinha no farol para alertar o veículo que vier no sentido contrário. Aconteceu um fato quase, foi por pouco ali no pé da clínica verde água ali, né? Faltou sinalização, por pouco. Então assim, seu programa é líder em audiência, né? Os motoristas
1: bacana,
4: não custa nada.
1: Ultimamente é público.
4: Um grande abraço para você. É o Zé da Vendinha, é o Zé do aplicativo.
1: Mandou bem, Zé, mandou bem. É isso aí. Gente, o trânsito, assim. É, hoje eu passei por isso também. A gente tem que sempre dar preferência ao pedestre. Guardem isso. Sempre, mas ao mesmo tempo a gente pode também julgar ele na forca, não. A gente tem pontos no pontilhão ali que são de faixa. Então nós motoristas temos que ficar atento que tem as faixas ali. Perto do posto, que era o antigo posto Salles, agora é o posto BH, né? E tem outro lá depois da Bebe Fácil ali. Então, nesses pontos, a gente fica atento que se a pessoa, se o motorista do lado reduzir a velocidade, você saiba que pode ter um pedestre querendo atravessar e a preferência é pedestre. Na lei do trânsito, a gente tem sempre a preferência do mais fraco ao mais forte. Primeiro, a pessoa com PCD, depois a pessoa, né? Depois vem a bicicleta, depois vem o motociclista, o motoqueiro, o mototáxi, a moto, mas lembrando a moto que não é videogame, né? Aí depois a gente tem o carro, depois os veículos de transporte, depois o caminhão, vai assim. Então assim, vamos dar preferência sempre pro mais fraco. Deixa eu liberar o telefone aqui para ver se tem mais alguém. Opa, já chegou alguém aqui. Antes deixa eu dar um rolezinho aqui, ó. Já mandou aqui pra promoção, né? Lá do bairro Seu Link, quem que é que mandou aqui? Deixa eu ver quem é. Um abraço super especial, Jason Hackfield. Ó, nome chique, hein? Será que ele é americano? Hein? Um abraço super especial aqui pro meu amigo Jason Hackfield. É isso mesmo? Falei certo, Jackson? Vamos lá, tem mais um áudio. Fala comigo.
4: Fala comigo, Guto Costa.
1: Ô, meu amigo, sem mistura.
4: Meu querido amigo, João. Você que gosta demais aí, né, do esporte, né, da seleção, te mandei um videozinho aí no particular.
1: Ó, vou ver aqui.
4: Depois você divulga. Ó, quero participar do sorteio.
1: Isso, ele mandou pra mim um vídeo aqui, gente, que eu já assisti e achei fantástico. Eles pegaram, o pessoal pegou a IA e colocou as personalidades que a gente perdeu nos últimos 20, vamos colocar 20, 30 anos? Tô certo? Hein, Evaristo? Cara, é maravilhoso, maravilhoso. Vou ver se eu coloco lá no Instagram também, que eu achei fantástico, mandou bem. Obrigadão, vou repassar ele. Lindo, lindo, lindo, lindo. Vamos lá, tem mais vovó Lenin mandando alô. Que foi, Denise?
5: Minha música, Guto Costa.
1: Eu já rodei, Denise. Você tá vendo? Eu tô falando em cima das músicas aqui, ó. Vamos ver quem tá por aqui, ó. Vamos ver. Fala comigo.
6: Fala comigo, Guto Costa. Boa noite.
1: Boa noite, Caio.
6: Isso mesmo.
1: Se eu falar assim, Caio de joelho, aí fica ruim, né? Machuca. Aí
6: pega mal, né?
1: Caio de joelho, machuca. Joelho, machuca. Mas você tá de joelho aí, né, Caio?
6: Com certeza.
1: Caio, conta pra mim qual vai ser a música de hoje, Caio.
6: Roda uma pra nós do Aerosmith aí.
1: Que isso, eu tô falando que eu vou ter que fazer um programa só de música linda aqui, ó. Fly Away From Here, eu acho que essa daqui é massa.
6: Essa aí é a mais top, né?
1: É, tá chegando aqui ponto G da... Ó, se eu falar ponto G da Dom Major, vai ficar legal, não, né? A música ponto G do Felipe Araújo do Panda pra Dona, né, Maria Geralda, e depois vem aí Fly Away From Here, que eu vou finalizar com ela, beleza?
6: É, mas também pegou mal, né? Se falar ponto G do,
1: não é?
6: Do Panda.
1: É, mas aí, fica, tô falando, essas músicas é complicado, tem nome de música é complicado. E vou oferecer pra quem, Aerosmith?
6: Ah, pra todo mundo que tá curtindo a rádio, pra vocês aí, pra mãe preta lá no Mendonça, pra
1: meus
6: filhos.
1: Beijo instalado pra ela. Pra galera toda, né?
6: Com certeza.
1: Tá fazendo frio aí?
6: Um carinho.
1: Não é? E faz frio, é uma baixada, né?
6: É, rapaz, aqui tá um frio pra cada um, viu?
1: É mesmo?
6: Ih, ué.
1: Tá um frio moedo, parece que tá moedo o clima. Tá gelado, tá gelado.
6: Geladaço.
1: Nossa. É, Vasconcelos não é brinquedo não. Vasconcelos não, está forte, faz frio mesmo.
6: É Antônio Carlos, né, Gu?
1: É, Antônio Carlos aí faz frio demais.
6: Antônio Carlos tá forte,
1: até. É,
6: essa eu vou falar com você.
1: É uma baixada.
6: O
1: cheiro
6: de massa aqui é muito frio.
1: É, ali na, perto da Fazenda Belém ali, nossa senhora.
6: Lá ela é mais frio ainda.
1: É, lá é mais frio ainda. É. Lá você chega ali na perto da montanha ali, fica ali uma névoa ali, né, na manhã cedo.
6: Isso é verdade.
1: Caio, aquele abraço pra você, então fica com Deus aí.
6: Com Deus também, Guto. Tchau, tchau.
1: Tchau, tchau. Caio, tem mais um aqui, ó. Boa noite, Guto Costa. O Caio tava sumido da rádio, hein? Fala comigo na hora, na hora, na hora, William. Aquele abraço pro William. Pra turma bacana de Antônio Carlos, né? Vila Nova também tá sumido, Vila Nova também. Seu Décio, ei, seu Décio. Aquele abraço super especial. Ele sempre tá lá na Fazenda do Belém. Gente finíssima. Tem mais um aqui, ó. Mandou aqui, fala comigo. Quem que mandou aqui, ó? Boa noite, eu, Reinaldo. Deixa eu abrir aqui, porque se alguém quiser ligar. Ó, oh, já chegou. Tem que deixar esse telefone destravado. Eu esqueço, gente. Me perdoa. Boa noite, eu, Reinaldo e a digníssima esposa Sueli. Estamos ligados na maravilhosa programação. Fala comigo. Na hora, rei. Rei também tem uma Sueli, né? Não é fácil, não, né? Mas é brava, mas é brava. Sueli é nome de mulher brava. Ei, minha vida. Beijo pra você, hein? Vamos lá, fala comigo, alô!
7: Fala comigo, Bruno Costa!
1: Na hora! Ô, oh, aquele clipe é maravilhoso!
7: Na hora, Evaristo!
1: Ô, Evaristo, aquele clipe é maravilhoso, né, cara?
7: Pô, oh, cara, brincadeira!
1: É emocionante, você vê o tanto de personagem, que falta que faz, né?
7: Nossa, cara!
1: Nossa,
7: hoje... É, emociona!
1: É, ué! Hoje eu
7: tá
1: vejo...
7: Tá na garganta, cara!
1: Não, hoje eu fico entrando na internet, fico vendo o pessoal influência aí, esse pessoal mais famosinho, cara, que sarrafo baixo, que povo ruim de serviço,
7: velho! Não, cara!
1: Nossa senhora. Na hora agora, que você viu Golias, Lafon, pô.
7: Lafon, aqui. Ah. Tim Maia,
1: pô.
7: Cara, violento, né, bicho?
1: Violentíssimo. Os Trapalhões, cara. Pô, bom demais.
7: Nossa, os Trapalhões, os Zacarias, o Gustavo. Pode vir. Tá igualzinho.
1: Era muito bom, cara. Muito bom, os Trapalhões. Aqui. Muito bom.
7: Eu vou tirar o dia hoje, né, pra parabenizar o Luiz, né?
1: Por quê?
7: Pai, o programa dele, como você mesmo elogiou, nunca
1: é?
7: Teve um bate-papo que foi tão, assim,
1: produtivo,
7: excelente,
1: né?
7: Como hoje.
1: É?
7: A advogada.
1: Hoje a participação dele foi produtiva, todo mundo gostou, né?
7: Toma, cara, foi violenta.
1: Foi bom, né?
7: Entendeu?
1: E é muita dúvida que a gente tem, né? Qualquer dia eu vou trazer aqui pra tirar essas dúvidas.
7: Isso aí é incrível, sabe? A gente, todos nós precisamos dessa área, né?
1: É, exatamente. É direito, advocacia é uma profissão maravilhosa.
7: que é uma área muito bonita. A minha sogra.
1: Todo mundo ia fazer, né? A verdade é essa.
7: É. A minha sogra, há muito tempo atrás, ela falava comigo assim: o que, que você vai fazer na faculdade? Faz um direito, faz um isso, faz um aquilo, né?
1: Faz alguma coisa direito, foi para isso.
7: É, ah, faz alguma coisa direito. Aí não, né, meu? Aí eu falava com ela assim: eu não vou fazer direito, porque se eu fizer direito, eu queria me especializar na área de civil criminal, né?
1: É.
7: É uma área difícil.
1: É difícil, é difícil. Mas ela é bonita, jeito, né?
7: É, e do jeito que tá as nossas leis hoje, né, cara?
1: É.
7: Eu ia ser preso e meu cliente ia ser solto.
1: Eu acho que as leis iam ser mais severas, né? Vamos falar a verdade, né?
7: Não é, bicho?
1: Ah, eu acho que o Brasil tá ficando meio safado, viu? Eu acho que tá na hora das leis ficar mais severas aí pra gente criar responsabilidade. É tão fácil seguir o caminho safado do bem.
7: Né? Eu tive uma presença ontem de manhã, sabe? Ali perto do Banco do Brasil. Aqueles menos desfavorecidos que ficam por ali, sabe?
1: Sei, sei.
7: Os caras ficam só pedindo dinheiro pra beber, pra fumar e tal, não sei o que, né?
1: Isso.
7: Não quer saber de nada. Cara, tinha duas assistentes sociais conversando com três dos menos desfavorecidos, né?
1: Isso.
7: A gente tem que falar assim.
1: Os moradores, né, de rua,
7: pra eles ir ao CRAS, agendando pra eles ir ao CRAS, tirar a identidade, sabe pra quê?
1: Ah.
7: Pra receber Bolsa Família.
1: Ah, não. É uma complicada, é complicado.
7: Mas deixa eu falar, se tiver tempo, eu, como sempre falo, parabenizo você, a todos os seus ouvintes, né? A dona Maria Geralda, lá!
1: Luiz,
7: o pessoal todo, a todos os seus ouvintes.
1: Tudo gente bacana, isso.
7: Se tiver tempo, bacana não, são maravilhosos.
1: Isso.
7: Qualquer música do Tim Maia.
1: Tim Maia, né?
7: Pra fechar o programa.
1: Beleza, fechado. Vou fechar com ele, então.
7: Aqui, ó. Um beijo instalado no coração, como você fala.
1: Isso,
7: tá?
1: Um beijo no seu também.
7: Um beijo que abençoe. Ah, lembrando, também, né, cara, foi aniversário de sua mãe.
1: Sexta-feira. E da minha mãe, foi da dona
7: Maia. Eu não conheço, deu um abraço atrasado a ela. Tentei ligar pra dar os parabéns, isso, mas não consegui.
1: Obrigado, cara.
7: Eu tenho que falar contigo.
1: É complicado, né, cara? Tem dia que o bicho pega mesmo.
7: Ó,
1: que
7: o bicho pega. Eu te mostro aqui, ó. Hoje foi 14 vezes.
1: Que isso, Varisco. Obrigado pelo carinho, obrigado.
7: Não, você merece, meu amigo.
1: E amanhã tamo junto de novo, que agora eu já tenho que fechar aqui, que eu enforquei o bloco comercial.
7: Isso, valeu, um abraço.
1: Aqui, um abração pra você, fica com Deus aí. E amanhã tem promoção, hein?
7: Tem?
1: Amanhã tem promoção especial aí.
7: Qual é a promoção, não é hoje, não?
1: Não, a promoção é amanhã, especial Dia dos Namorados.
7: Ah, tá. Como a gente casado, nós somos eternos namorados, né?
1: Exatamente. tem, o romantismo nunca pode acabar.
7: Nunca pode.
1: Aqui, aquele abraço, Marisa, então. Fica com Deus aí.
7: Tchau.
1: É isso, eu tenho que acelerar que já tá acabando, gente. Falta 5 minutinhos aqui, ué.
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1: Ainda nem chamei a Nath Fiuda pra falar da gente do esporte aqui, Nath, pra eu finalizar o programa logo depois. Fala comigo.
8: A seleção brasileira segue se preparando para a estreia na Copa do Mundo no próximo sábado contra Marrocos. Quem ainda não foi liberado para os treinamentos é o atacante Neymar. Ele passou por novos exames de imagem na panturrilha que apontaram boa evolução no tratamento. No entanto, a lesão ainda não está totalmente cicatrizada. E por isso, o camisa 10 segue seu processo de recuperação e não fica à disposição de Ancelotti para o primeiro jogo no Mundial. A Copa do Mundo começa na quinta-feira, com o jogo de abertura entre México e África do Sul, às 16h. A partida contará com a presença de brasileiros em campo. O Wilton Pereira Sampaio será o árbitro, com Bruno Pires e Bruno Bosquilha como auxiliares. Notícias agora do futebol mineiro. O Como, da Itália, voltou a se empenhar pela contratação de Kaique e fez uma nova oferta ao Cruzeiro pelo lateral esquerdo. A proposta gira em torno de 15 milhões de euros, quase 90 milhões de reais, sendo 14 milhões fixos e 1 milhão em bônus. a oferta se aproxima do patamar financeiro estipulado pelo Cruzeiro para vender Kaique, mas a ideia de jogar no Como da Itália não agradou ao jogador. Vale lembrar que outros times da Europa, como o Betis da Espanha, também monitoram o lateral esquerdo.
1: Mandou bem. Obrigado pelo carinho sempre aí, Nath. Obrigado pelas informações. E vai pro Barcelona, vamos ver. Vamos lá, deixa eu dar... Agora eu tô na despedida, tá, gente? Deixa eu dar uma olhadinha aqui, ó. Quero participar da promoção amanhã. Tô te esperando, hein, Giovana? Tô te esperando, hein? É, boa noite, Guto Costa. Tenha uma excelente noite pra você. Só pra você também, Vaninha. Beijo instalado pra você. Aproveitando e mandando um abraço super especial pra você na audiência comigo. E já sabe, né, gente? Eu esqueci... Eu pulei aqui, ó. Mas sempre lembrando a você que amanhã tem promoção, que a gente tem que participar. E tá rolando uma comemoração aqui na rádio pra amanhã, gente. 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Especial Dia dos Namorados. Então prepara aquela mensagem bacana. Eu quero narração, tá, gente? Eu falo narração porque aí a pessoa vê quem ganhou. Ouvi quem ganhou. Porque senão eu invento quem ganhou aqui e vou lá e levo a Sueli. Né? Isso não é legal. Só pra ninguém pensar isso, eu já sorteio e levo pra você na porta da sua casa a partir das 7 da noite. Quando eu já saio da rádio, eu mais meu amigo da Pieve, nós vamos aí com todo o amor levar pra você, tá bom? Gente, um beijo instalado. Dona Mery e Tim Maia. Tô indo nessa e a gente se encontra amanhã. Beijo instalado, tchau, tchau, fui!

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4: Olá, boa noite.
5: Boa noite para você que nos acompanha em todo o país.
4: Terça-feira, 9 de junho de 2026.
5: Vamos ao destaque do dia, Estatuto da Segurança Privada.
4: Presidente Lula regulamenta a lei que traz mais controle das autoridades sobre esse tipo de serviço.
5: Segurança jurídica também deve estimular a abertura de mais empresas no setor.
4: O presidente também destacou a legitimidade para trabalhadores que fazem serviços de vigília e segurança.
6: Da cidadania para você, é você andar de cabeça erguida, não sendo tratado como clandestino e não recebendo calote.
5: E ainda, Conselho de Política Energética vai avaliar aumento da mistura de etanol na gasolina.
4: Proposta do governo e de empresários é que composição passe a ter 32% de álcool combustível. Márcia Fernandes.
7: Se a medida for acatada, 450 milhões de litros de gasolina deixarão de ser importados.
5: E a gente vai falar também da prevenção aos incêndios florestais esse ano.
4: Com a possibilidade de termos El Niño no segundo semestre, o governo do Brasil já vem se preparando com contratação de profissionais e equipamentos.
5: A gente conversa sobre isso em entrevista ao vivo com o ministro do Meio Ambiente e Mudança do Clima, João Paulo Capobianco.
4: Hoje, na apresentação da Voz do Brasil, Mariana Jungmann e Luciano Seixas.
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4: O governo pretende aumentar novamente o percentual de etanol presente na gasolina, agora para 32%.
5: A proposta, que é defendida também por empresários do setor, será avaliada nas próximas semanas pelo Conselho Nacional de Política Energética.
4: E se aprovada, deve contribuir para aumentar a autonomia do país no setor de combustíveis e diminuir os preços para o consumidor.
7: Empresários e representantes do setor de etanol levaram ao governo federal a proposta de um aumento no percentual de etanol na gasolina para 32%. Hoje, esse percentual é de 30%. De acordo com o ministro de Minas e Energia, Alexandre Silveira, a medida pode ajudar a reduzir o preço do combustível e acelerar o processo de descarbonização.
8: Um tema fundamental para a segurança energética, para aumentar ainda mais a mistura do etanol anidro na gasolina, deixando de ser necessária a importação de gasolina e, com isso, minimizando os impactos também da guerra, como temos conseguido, tanto com as subvenções quanto com as desonerações, a gente possa chegar na bomba com o menor preço de combustível no Brasil.
7: Se a medida for acatada, de acordo com o ministro, 450 milhões de litros de gasolina deixarão de ser importados. O anúncio foi feito nesta terça-feira, após uma reunião entre representantes do setor, ministros e o presidente Lula. Um dos participantes, Evandro Gussi, presidente da União da Indústria de Cana-de-Açúcar e Bioenergia, destacou a viabilidade desse aumento do percentual do etanol.
9: A mistura de 32% ela já foi testada com sucesso quando a mistura foi elevada para 30%. Então nós estamos aqui muito animados. Para se ter uma ideia, desde que a guerra começou, essa diferença de preço entre etanol e gasolina já fez com que o consumidor brasileiro economizasse cerca de R$2 bilhões.
7: O aumento no percentual de etanol na gasolina deve ser avaliado pelo Conselho Nacional de Política Energética em até 15 dias. Reportagem Márcia Fernandes.
5: Mais legitimidade para os profissionais e empresas do setor de segurança privada.
4: O presidente Lula regulamentou hoje, por meio de decreto, o Estatuto da Segurança Privada.
5: O documento traz regras e obrigações para o funcionamento das empresas, facilitando a fiscalização e o combate a serviços clandestinos.
10: Maior controle das autoridades e mais segurança para os profissionais da área. A lei que criou o Estatuto da Segurança Privada, de 2024, ganhou agora regulamentação. Cidadão. O decreto, assinado pelo presidente Lula, define, por exemplo, o número mínimo de vigilantes por atividade e a quantidade mínima de veículos, além de trazer regras sobre a circulação de carros fortes, a obrigação de comunicar crimes em prazo definido e quais disciplinas devem constar nos cursos de formação. O presidente Lula destacou que a medida traz dignidade aos profissionais da segurança privada.
6: Da cidadania para vocês, né? Vocês andarem de cabeça erguida, não sendo tratado como clandestino e não recebendo calote. É reconhecimento de que vocês não são um estorvo na segurança pública. Vocês fazem um processo de complementariedade à questão da segurança pública nesse país.
10: Com as novas regras, a expectativa é que o controle da Polícia Federal sobre o setor seja mais efetivo, impedindo o funcionamento de grupos clandestinos. A ideia é evitar que empresas que operam na informalidade continuem sendo um risco à população, principalmente quando há uso de armas de fogo e outros equipamentos de uso controlado ou restrito. De acordo com o diretor-geral da Polícia Federal, Andrei Rodrigues, há no país 7 mil empresas de segurança privada. Com a regulamentação, a expectativa é que o número de empresas aumente.
11: Serão mais de 17 mil empresas no setor, que empregarão cerca de 1 milhão de pessoas. Mais do que ampliar o escopo, o normativo organiza o setor, confere previsibilidade, reduz litígios e cria um ambiente mais seguro para as empresas, trabalhadores e, sobretudo, para a sociedade brasileira.
10: Entre as inovações da lei está a ampliação dos serviços compreendidos como de segurança privada, incluindo nesse entendimento o serviço de segurança pessoal e o monitoramento de sistemas eletrônicos de segurança. As empresas têm até o segundo semestre de 2027 para se adaptarem às novas regras. Reportagem Luana Carlos.
4: Desde o início desse ano, o governo do Brasil vem fazendo ações preparatórias para um fenômeno climático que deve ocorrer no segundo semestre, o El Niño.
5: A previsão é que ele torne a estação seca mais severa, o que pode ocasionar mais incêndios florestais.
4: A prevenção e redução dos danos causados pelo El Niño é um dos temas que estão sendo apresentados esta semana em Brasília, durante a Semana do Meio Ambiente.
5: E hoje nós temos aqui no estúdio o ministro do Meio Ambiente e Mudança do Clima, João Paulo Capobianco, que vai nos falar mais sobre a contratação de brigadistas, a compra de equipamentos e outras ações já efetivadas. Boa noite, ministro.
12: Boa noite, é um prazer estar com vocês e falando para todo o Brasil.
5: Ministro, o Dia do Meio Ambiente foi comemorado agora há pouco, no dia 5, ontem foi Dia dos Oceanos. O Ministério do Meio Ambiente está fazendo uma série de eventos ao longo dessa semana, né? O que são esses eventos? Quais as ações que o senhor destacaria nessas datas?
12: Bom, primeiro, uma exposição inédita, aberta a todo o público, toda a sociedade, mostrando não apenas a riqueza do meio ambiente brasileiro, com exposições fotográficas, a exposição Afluentes, que nós temos junto com o BNDES e o Fundo Amazônia, que mostra todos os investimentos do Brasil na promoção do desenvolvimento sustentável da Amazônia, dos demais biomas, mas também algo muito bacana, que é apresentar à sociedade os equipamentos que hoje o governo federal dispõe para fazer o enfrentamento a incêndios e melhorar a fiscalização ambiental. Então temos uma vila operacional do IBAMA e ICMBio montados ali na Biblioteca Nacional, no pátio, aberto a toda a sociedade, para conhecer esses equipamentos, interagir com os profissionais do IBAMA e do ICMBio, entender como funciona as ações preventivas e de combate a incêndios. E também temos ali um veículo que está fazendo o chamado manejo ético de animais domésticos, né? A castração, a colocação da microchipagem, aberto ao público gratuito, para que as pessoas também vejam uma ação importante, que é o tratamento adequado dos animais domésticos, cães e gatos, né, no nosso país.
4: Ministro, esse ano há a previsão daquele fenômeno climático que a gente sempre ouve falar, né, o tal El Niño. Por que que ano de El Niño preocupa mais do ponto de vista ambiental? E o que que o Ministério vem fazendo de maneira preventiva em relação a isso?
12: O El Niño é um fenômeno natural, né, que sempre ocorreu, Mas com o agravamento da situação climática, o aquecimento global, ele vem ocorrendo com mais intensidade e reduzindo os seus períodos de ocorrência. Por exemplo, tivemos El Niño em 2024, muito forte. Todos se lembram do esforço feito pelo governo brasileiro, juntamente com os estados, municípios e sociedade, para reduzir os incêndios, mas que assim mesmo, com todo esforço, foram bastante significativos. Nós temos monitorado desde o final do ano passado os cenários de El Niño. Temos aí os maiores especialistas, os grandes meteorologistas brasileiros trabalhando em parceria com o governo federal, monitorando reuniões mensais, e estamos verificando, infelizmente, que os indícios de que será um El Niño forte estão crescendo. E o que significa um El Niño forte? Significa secas mais intensas e prolongadas na região norte, nordeste e centro-oeste, que inclui aí a Amazônia, a Caatinga, o Cerrado e o Pantanal, e chuvas intensas na região sul, Rio Grande do Sul, Paraná e Santa Catarina, com chances de novas enchentes importantes. Então, o que nós estamos fazendo? Atuando de forma preventiva em várias frentes. Primeira frente importante é o aumento da capacidade do governo federal de fazer frente aos incêndios florestais. Nós teremos esse ano o maior número de brigadistas atuando no enfrentamento. São mais de 4.630 profissionais do governo federal que vão estar monitorando e atuando nas frentes de incêndio. Também fizemos, já o ano passado, um desembolso, que na realidade começou em 2024, se intensificou em 2025, de repasses de recursos para os corpos de bombeiro dos estados mais críticos, principalmente em toda a Amazônia. Foram mais de 430 milhões de reais que nós transferimos para os corpos de bombeiros nos estados da Amazônia, recurso do Fundo Amazônia, e agora este ano fizemos repasse para vários estados da região do Cerrado brasileiro e Pantanal. Então nós temos esse ano, somando para a Amazônia com o Cerrado e Pantanal, nós temos aí mais de 500 milhões, quase 600 milhões de reais que foram investidos nos corpos de bombeiros. Então nós temos mais preparação dos estados, mais preparação do governo federal, mas evidentemente o elo fundamental aqui é a sociedade, e aí a importância desse programa nosso para poder se comunicar diretamente com o cidadão e com a cidadã que estão na linha de frente. E aí eu gostaria de aproveitar essa oportunidade para fazer um apelo a todos que estão nos ouvindo: não use fogo. O fogo muitas vezes é usado no Brasil para queima de lixo, para limpar um pasto, para abrir um terreno. O problema é que na situação que nós vamos enfrentar, isso se torna incontrolável. Uma pequena ignição que a gente faça...
13: As pessoas subestimam, né, ministro?
12: As pessoas subestimam.
13: O poder do fogo durante o período de seca, né?
12: Exatamente, porque o fogo, quando você evita ele, é o ideal. Agora, quando você combate ele no início, é o segundo passo importante. Se você não faz isso, ele pode adquirir a potência de um grande incêndio, às vezes de quilômetros de extensão, tornando o trabalho dos brigadistas, dos bombeiros, extremamente difícil. Portanto, é importantíssimo que a sociedade esteja atenta, não use fogo a partir agora de junho, evite ao máximo, porque a situação climática vai ser muito desfavorável. Além disso, é importante também lembrar um fato novo: o Brasil aprovou no Congresso Nacional, em 2024, a nova lei, a Lei do Manejo Integrado do Fogo. E a responsabilidade em prevenir, combater incêndios, hoje é de toda a sociedade, não é apenas do governo federal. O governo federal tem capacidade de atuação? Tem. Está se preparando? Está. Aumentou a sua capacidade de intervenção com equipamentos e recursos humanos? Sim. Mas o mais importante aqui é compartilhar essa responsabilidade com os estados, municípios e com os proprietários rurais, que hoje, pela nova lei, passam a ter responsabilidade de montar brigadas, ter equipamentos e atuar na prevenção de incêndios.
13: Pois é, falando nos equipamentos, o Ministério do Meio Ambiente, o IBAMA, o Instituto Chico Mendes, foi feito também um investimento na compra de equipamentos, aeronaves, veículos, né? Que equipamentos são esses e que investimento foi esse?
12: Olha, juntando IBAMA e ICMBio, nós temos aí 19 helicópteros e 19 aviões. Então, é o maior investimento já feito. Nós temos também, sob a coordenação da Casa Civil da Presidência da República, a Sala de Situação, que já começou a se reunir. Ela reúne 19 ministérios e autarquias e órgãos vinculados que se reúnem e planejam ação. Então, Forças Armadas, Aeronáutica, Exército, Marinha, oferecendo apoio logístico e de equipamentos também. Nós temos ali os estados envolvidos que aportam com seus corpos de bombeiros. Temos uma mobilização de equipamentos que são destinados a as brigadas locais, então abafadores, sopradores, EPIs, isso é muito importante. Hoje o IBAMA e o ICMBio distribuem milhares de equipamentos para pessoas lá na ponta, mesmo que não sejam profissionais do governo federal, mas que sejam brigadas voluntárias, por exemplo, ou brigadas municipais, são muitas no Brasil.
13: As brigadas indígenas também.
12: As brigadas indígenas, as brigadas quilombolas, né, de pessoas da comunidade, que recebem equipamentos, orientação para fazer frente a isso rapidamente. Então, há um investimento muito grande, alguns equipamentos de grande porte, inclusive, retroescavadeiras que abrem valetas para fazer aceros, ou seja, um conjunto grande de equipamentos. Mas, repito, tudo isso é importante, o governo está fazendo um grande investimento, apoiando todos os envolvidos, mas, repito, o cidadão e a cidadã ali na ponta é que podem fazer a diferença. Por isso, a importância de nós termos no Brasil a consciência de que a mudança do clima criou um problema novo. Nós não estávamos acostumados. O Brasil não era um país de grandes incêndios florestais. E, infelizmente, se tornou um país com muito risco. E a cidadã e o cidadão na ponta podem fazer toda a diferença.
4: Muito bem, nós conversamos com o ministro do Meio Ambiente e Mudança do Clima, João Paulo Capobianco. Muito obrigado pela entrevista aqui à Voz do Brasil, ministro.
12: Foi um prazer, obrigado pela oportunidade que nós podemos falar com todo o Brasil de um assunto tão importante que todos podem ajudar a resolver.
13: E lembrando sempre que a prevenção é melhor do que o remédio, é melhor do que correr atrás do fogo depois, né, ministro?
12: Exatamente, a prevenção é tudo.
13: Gestores públicos, representantes de órgãos de controle e organizações da sociedade civil.
4: Mais de 7 mil integrantes da rede de parcerias coordenada pelo governo federal estão em Brasília para discutir melhorias na gestão dos recursos públicos.
13: A ideia é propor soluções para que a aplicação do dinheiro e a gestão desses recursos seja mais eficiente, melhorando a vida do cidadão nas cidades brasileiras.
14: O dinheiro que chega às escolas e postos de saúde, a aplicação de recursos em obras, compras públicas e convênios. Para garantir que tudo isso seja aplicado com eficiência e transparência, existe uma rede criada pelo governo federal há mais de 10 anos. É a rede de parcerias, formada por órgãos públicos, estados, municípios, instituições de controle, organizações e sociedade civil. E para discutir esses temas, nos próximos três dias, mais de 7 mil representantes dessa rede estarão reunidos em Brasília no Fórum Nacional da Rede de Parcerias, Transferências e Compras Públicas. Na abertura do evento, a ministra da Gestão e da Inovação em Serviços Públicos, Esther Dweck, lembrou que o objetivo é fortalecer a cooperação e melhorar a gestão das políticas públicas.
15: A gente tem realidades administrativas, fiscais, institucionais muito distintas entre cada uma das experiências que a gente tem aqui juntos. A gente tem trabalhado para entender essas diferenças e para construir, com diálogo, soluções que respeitem essa diversidade brasileira. A cooperação federativa, que é um eixo prioritário do nosso governo, é o mote grande desse nosso fórum.
14: Realizado todos os anos, no mês de junho, o fórum é um espaço de troca de experiências, capacitação e construção de soluções para a gestão pública brasileira. Nesta edição, são mais de 200 atividades, entre painéis, palestras e oficinas. Em salas temáticas, os gestores podem consultar especialistas de cada ministério sobre os temas do seu município. Para o analista de planejamento e orçamento do Rio Grande do Sul, Sérgio Carlos dos Santos, o evento é importante para que o resultado das políticas públicas chegue até o cidadão.
16: O Fórum Nacional, ele tangibiliza, né, a rede, né, porque a rede está espalhada. A gente está conversando com os municípios, com os estados, com o governo federal, porque a gente se conversa, mas estar presente no evento é bastante importante e todo estruturado, né, para poder compartilhar as informações, participar de palestras, isso é muito interessante.
14: Durante o encontro, os gestores também poderão tirar dúvidas sobre o Contrata Mais Brasil. A plataforma aproxima órgãos públicos de pequenos negócios, como os microempreendedores individuais, fortalecendo economias locais e promovendo inclusão produtiva. Mais informações sobre a plataforma estão no site gov.br/Contrata Mais Brasil. Reportagem Gabriela Noronha.
4: O governo do Brasil vai divulgar os processos já concluídos relacionados à autorização de empresas de apostas de cota fixa, conhecidas como BETs.
5: O anúncio foi feito essa semana pelo ministro da Fazenda, Dario Durigan.
4: Ele garantiu que serão preservados os dados pessoais dos proprietários e dirigentes das empresas, sem comprometer o compromisso do governo com a transparência.
17: Nós estamos falando de 25 mil documentos, mais ou menos, que foram exigidos pelo Ministério da Fazenda para que a gente pudesse fazer uma avaliação de origem de capital, do imposto de renda das pessoas que se dizem dirigentes das BETs. Nós vamos fazer transparência das empresas, de todos os processos que já foram concluídos, processos que seguem em tramitação, nós vamos aguardar a conclusão. Claro que a gente vai precisar fazer isso com uma força-tarefa para tarjar os nomes, não implicando em responsabilidade para os servidores públicos.
5: Pois é, a força-tarefa mencionada pelo ministro será conduzida em parceria com a Controladoria Geral da União, com o objetivo de acelerar a disponibilização dos documentos.
4: As informações serão publicadas no portal oficial do Ministério da Fazenda e ficarão disponíveis para consulta.
5: A Secretaria de Prêmios e Apostas também informou que está reforçando as ações de monitoramento e fiscalização sobre os jogos online, em razão da realização da Copa do Mundo de Clubes.
4: No Brasil, estima-se que cerca de 8 milhões de mulheres convivem com a endometriose, sendo 2 milhões delas adolescentes.
5: A doença, que afeta o útero, é crônica e causa dores intensas na região pélvica, cólicas menstruais fora do normal e pode levar à infertilidade.
4: Para estimular pesquisas que ajudem a descobrir novas formas de prevenção, diagnóstico e tratamento para a doença, o Ministério da Ciência e Tecnologia e Inovação anunciou um investimento de 50 milhões de reais.
5: O valor vai se somar a mais 10 milhões do Instituto Alana, organização voltada para os direitos das crianças.
4: É o maior já investido pelo governo em ciência sobre a saúde feminina.
18: 60 milhões de reais vão ser investidos em pesquisas sobre endometriose, dor pélvica e saúde menstrual no Brasil. Os recursos são de uma parceria entre o Ministério de Ciência, Tecnologia e Inovação e o Instituto Alana, anunciada nesta terça-feira. Desses 60 milhões de reais, 50 milhões de reais serão do Ministério da Ciência, Tecnologia e Inovação via Conselho Nacional de Desenvolvimento Científico e Tecnológico, o CNPq, para criar soluções que possam ser aplicadas no Sistema Único de Saúde, o SUS. Esse é o maior investimento já feito pelo MCTI em pesquisas sobre saúde da mulher. As propostas vão ser selecionadas por chamada pública do CNPq e devem abordar temas como causa e prevenção, diagnóstico, tratamento e impacto social. Segundo o Ministério da Ciência, Tecnologia e Inovação, as pesquisas vão reduzir lacunas de conhecimento sobre a endometriose, uma doença crônica que afeta cerca de uma em cada 10 meninas e mulheres e que pode levar anos para ser diagnosticada. A estimativa é que 8 milhões de brasileiras em idade reprodutiva convivam com endometriose, sendo 2 milhões de adolescentes. Priscila Machado para a Voz do Brasil.
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4: Música.
13: E antes de encerrar a Voz do Brasil de hoje, a gente passa para dar um recado para os estudantes que ainda não fizeram a inscrição do Exame Nacional do Ensino Médio.
4: O prazo vai até sexta-feira, dia 12.
13: Alunos de escolas públicas e beneficiários do Pé de Meia têm a inscrição pré-preenchida esse ano, mas eles precisam entrar na página do participante e confirmar a participação.
4: O pedido de isenção da taxa também não elimina a necessidade de fazer a inscrição.
13: Por isso, se a sua ainda estiver pendente, confira lá na página do participante e conclua o processo para fazer as provas que estão marcadas para os dias 8 e 15 de novembro.
4: Para os candidatos não isentos, a taxa de inscrição é de R$ 85,00 e agora pode ser paga até 17 de junho.
13: E essas foram as notícias do Governo do Brasil.
4: Uma realização da Secretaria de Comunicação Social da Presidência da República.
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4: Fique agora com as notícias do Poder Judiciário e do Congresso Nacional. Boa noite.
13: Boa noite para você e até amanhã.
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22: O Supremo Tribunal Federal impõe multa diária a estados e municípios que não prestaram contas sobre emendas PICs.
23: Presidente do TSE assina acordo de cooperação com defensorias públicas.
22: TST fará audiência pública sobre o controle do uso de banheiro durante jornada de trabalho.
23: Boa noite, eu sou Marcela Luiza.
22: E eu sou Walter Lima.
23: Supremo Tribunal Federal determina novas medidas sobre a execução e fiscalização das emendas parlamentares, sobretudo as chamadas emendas PIX, direcionadas ao setor de eventos.
22: A decisão é do ministro Flávio Dino, relator do caso no STF. Pablo Lemos.
24: A medida mira estados e municípios que receberam repasses entre 2020 e 2024 e ainda não esclareceram a destinação dos recursos. O relator, ministro Flávio Dino, impôs multa diária de 1% do valor da emenda recebida aos que continuarem omissos ou em falta na apresentação de planos de trabalho ou em relatórios de gestão online. Flávio Dino também deu 10 dias para o Ministério do Turismo identificar e notificar os entes federados e determinou à Controladoria Geral da União auditoria profunda nos dados já enviados. A CGU terá 5 dias úteis para apresentar um cronograma de trabalho.
23: Presidente do TSE assina acordo de cooperação com as defensorias públicas.
22: A ideia é garantir assistência jurídica gratuita a eleitores e candidatos. Estevão Furtado.
25: Segundo o presidente do Tribunal Superior Eleitoral, ministro Cássio Nunes Marques, a iniciativa ajuda a remover barreiras e garantir uma participação mais igualitária no processo democrático.
26: Nosso compromisso é assegurar que nenhuma cidadã e nenhum cidadão deixe de exercer plenamente seus direitos políticos por ausência de orientação ou assistência jurídica. Como tenho dito, ninguém será deixado para trás em nossa jornada democrática. A Justiça Eleitoral brasileira continuará trabalhando para garantir eleições íntegras, transparentes, acessíveis e confiáveis, com especial atenção à proteção das pessoas historicamente minorizadas e daquelas em maior situação de vulnerabilidade.
25: A parceria busca ampliar o acesso à justiça eleitoral e prevê atuação prioritária em casos de fraude à cota de gênero, violência política, assédio político e assédio eleitoral no ambiente de trabalho.
23: Tribunal Superior do Trabalho fará audiência pública sobre controle do uso de banheiro durante jornada de trabalho.
22: O debate vai auxiliar o julgamento sobre os limites do poder do empregador e eventual configuração de dano moral. Marla Lacerda.
27: Você pode dar a sua opinião. A audiência pública vai tratar de situações bem específicas, como no caso das linhas de produção, por exemplo, em que o posto não pode ficar desocupado em momento algum. E se a empresa pode ser punida por dano moral, caso tente controlar ou limitar o número de vezes que o trabalhador ou trabalhadora vai ao banheiro, considerando inclusive as condições de saúde do empregado. A audiência vai ser em agosto, mas o formulário para participar já está no site do TST.
23: São nulos os contratos de empréstimo bancário feitos por pessoa analfabeta em terminais de autoatendimento, como caixas eletrônicos.
22: Essa conclusão é do Superior Tribunal de Justiça. Fátima Uchoa.
0: A terceira turma do STJ declarou a nulidade de empréstimos contratados por um homem analfabeto e determinou a devolução dos valores descontados da conta dele em razão de contratos e outras despesas, mas compensando com quantias que o banco já havia disponibilizado. Segundo o relator ministro Ricardo Vilas Boas Cueva, a pessoa analfabeta tem plena capacidade para praticar atos da vida civil, mas para a validade de contratos escritos, a lei exige formalidades como a assinatura a rogo, ou seja, com a assinatura de outra pessoa a pedido do analfabeto e na presença de duas testemunhas, a fim de garantir a compreensão e a manifestação da própria vontade do contratante.
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23: Uma boa noite.
22: E até amanhã.
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2: Eu sou Paula Groba.
3: E eu sou Humberto Pinheiro.
2: E estes são os destaques de hoje do Jornal do Senado, que começa agora.
3: Senado aprova projeto que amplia apoio a vítimas de trabalho escravo.
2: Avança projeto que permite internação de adolescentes por até 10 anos.
3: Presidente do

0: Antônio de Souza, disse à Comissão de Assuntos Econômicos que o banco precisa de um aporte de 8 bilhões e 800 milhões de reais para enfrentar os efeitos das operações com o Banco Master. O plano prevê um empréstimo do Fundo Garantidor de Créditos ao governo do Distrito Federal e securitização de dívida do GDF. Mas o presidente da CAI, Renan Calheiros, do MDB de Alagoas, questionou a homologação do acordo pelo Supremo Tribunal Federal antes da divulgação do balanço de 2025 do banco.
1: Eu não entendo como é que o Supremo aprova um plano sem que o BRB publique o balanço de 2025. Como se faz um plano? Um plano nas nuvens.
0: Nelson afirmou que não havia decisão judicial impedindo a publicação do balanço, mas explicou que as demonstrações financeiras precisaram ser revisadas a cada novo achado da auditoria independente. Ele disse que o BRB adotou medidas de governança e troca de dirigentes e defendeu que o banco tem condições de recuperação. O senador Isalci Lucas, do PL do Distrito Federal, questionou o risco transferido aos cidadãos do DF, considerando que o GDF é o garantidor da operação.
2: A garantia desse 16% compromete, né, a saúde, a educação, a segurança, porque o Fundo de Participação de Estado e de Município é para isso.
0: As críticas foram reforçadas pela senadora Leila Barros, do PDT do Distrito Federal, que destacou que a conta para salvar o banco representaria mais de R$ 2.200 por habitante do DF.
3: A sanção da lei que aumenta as punições para o exercício ilegal da medicina veterinária teve repercussão no Senado.
4: A nova legislação passa a tratar a prática como crime previsto no Código Penal e tem como objetivo ampliar a proteção dos animais, preservar a saúde pública e fortalecer a segurança sanitária do país. Repórter Henrique Nascimento.
5: Quem atuar como médico veterinário sem autorização legal poderá ser punido com detenção de 6 meses a 2 anos. A medida está prevista na nova lei, que passa a incluir a medicina veterinária entre as profissões protegidas pelo Código Penal contra o exercício ilegal. Ao comentar a sanção da norma, o senador Sérgio Moro, do PL do Paraná, relator da proposta no Senado, disse que a medida vai ajudar no combate à atuação de pessoas sem qualificação profissional.
6: Muitas vezes acabam exercitando legalmente essa profissão, até realizando às vezes cirurgias médicas veterinárias com resultados desastrosos. E eu creio que é um avanço importante, tanto para proteger a profissão, como igualmente para proteger, né, os animais, e a gente tem esse grande apreço.
5: O senador Esperidião Amin, do Progressistas de Santa Catarina, destacou a contribuição dos veterinários para que o Brasil avançasse no combate à febre aftosa.
7: E eu celebro a importância do veterinário por registrar o seguinte: o meu estado, quando eu estava no governo, em 99, 2000, conseguiu, graças aos veterinários catarinenses e brasileiros, a condição de primeira unidade política da América Latina livre de aftosa sem vacinação.
5: Antes da mudança, o exercício ilegal da medicina veterinária era tratado apenas como contravenção penal. Agora, a atividade passa a receber o mesmo tratamento previsto para médicos, dentistas e farmacêuticos.
3: O furto ou o roubo de combustíveis poderão receber punições mais severas.
4: A Comissão de Infraestrutura do Senado aprovou um projeto que cria uma modalidade específica para esses crimes, com penas que podem chegar a 10 anos de reclusão. Repórter Márcio Maturana.
8: Furto ou roubo de petróleo, gás natural e outros combustíveis podem ter pena de 4 a 10 anos de reclusão, segundo um projeto aprovado pela Comissão de Infraestrutura. O texto, já aprovado pela Câmara, segue para a Comissão de Segurança Pública com parecer favorável de Jaime Bagatoli, do PL de Rondônia.
9: Tem que ter punições mais severas para esses tipos de furto, para esses tipos de roubo, para esse tipo de danos que essas pessoas estão causando, prejuízo econômico e prejuízo ambiental.
8: O projeto prevê que a pena vai ser aumentada em 1/3 se o crime for praticado por 2 ou mais pessoas, por ex-empregado e quando houver destruição de algum obstáculo. E em 2/3 quando o crime causar paralisação das atividades, incêndio, poluição, lesão corporal grave ou morte.
3: E hoje a legislação brasileira limita a 3 anos o tempo de internação de adolescentes em conflito com a lei, mas esse prazo pode aumentar.
4: A Comissão de Segurança Pública aprovou um projeto que prevê até 10 anos de internação para jovens envolvidos em crimes violentos. Os detalhes na reportagem de

0: Bruno Lourenço.
1: O projeto de lei aumenta de 3 para até 5 anos o tempo máximo de internação de adolescentes infratores. Já para as infrações praticadas com violência, grave ameaça ou equiparadas a crime hediondo, o período de restrição de liberdade pode chegar a 10 anos. O texto aproveitou a iniciativa já aprovada no ano passado do senador Fabiano Contarato, do PT do Espírito Santo. Ele espera que, com a pressão do Senado, essas matérias, enfim, sejam votadas na Câmara dos Deputados.
2: Eu não acho razoável você explicar para uma mãe que teve a filha vítima de estupro, para um rapaz de 17 anos, que após estuprar, matou e ocultou o cadáver, ele vai ficar internado até 3 anos. Não quer dizer nem que ele vai pegar 3 anos.
1: A proposta prevê a audiência de custódia no prazo de 24 horas, também altera atenuantes por idade que diminuem o tempo de prescrição da pena e especifica que o adolescente que atingir a maioridade durante o cumprimento de medida socioeducativa deverá ser transferido para unidade específica e separada dos demais adolescentes e distinta de estabelecimentos prisionais destinados a adultos.
3: O senador Humberto Costa, do PT de Pernambuco, defendeu a decisão do Ministério da Saúde de suspender preventivamente a aplicação da vacina contra a dengue produzida pelo Instituto Butantan após o registro de 2 mortes sob investigação. Médico, ele ressaltou que ainda não há evidências de relação entre os casos e o imunizante.
0: Segundo o senador, a suspensão temporária demonstra cautela das autoridades sanitárias e não representa uma condenação da vacina. Humberto Costa destacou que a vacina passou por todas as etapas de testes clínicos, foi aprovada pela Anvisa e já foi aplicada em mais de 500 mil pessoas.
4: Os estudos demonstraram eficácia geral de 65% contra a doença e eficácia superior a 80% contra os casos mais graves. Esses números são extremamente relevantes diante de uma enfermidade que há décadas desafia a saúde pública brasileira.
3: E o plenário do Senado aprovou uma proposta que estabelece medidas para proteger e acolher trabalhadores resgatados de condições análogas à escravidão.
0: O projeto também altera diversas leis para incluir disposições sobre o combate ao trabalho escravo, a priorização de benefícios sociais para as vítimas e a facilitação do acesso à justiça. Repórter Douglas Castilho.
5: Uma das novidades é a preferência da população vitimada para receber o Bolsa Família. Outra inovação é que, para a fiscalização, será possível entrar no domicílio em que ocorre a possível violação sem mandado judicial, necessitando para isso apenas de autorização do empregador ou do empregado residente no local. O relator do projeto, o senador Paulo Paim, do PT do Rio Grande do Sul, explicou a iniciativa.
6: Prevê proteção efetiva aos trabalhadores e trabalhadoras domésticos resgatados da condição análoga à de escravo, para garantir, por exemplo, a fiscalização do trabalho e a autuação imediata.
5: O texto ainda prevê a concessão de 6 parcelas do seguro-desemprego à pessoa resgatada e o direito ao abrigamento emergencial, bem como a alteração do Código Penal para incluir pessoas em relação de trabalho doméstico como vítimas de lesão corporal no contexto de violência doméstica. O texto vai à sanção presidencial.
0: Com edição de Paula Groba e trabalhos técnicos de João Lira, o Jornal do Senado fica por aqui. Acompanhe agora as notícias da Câmara dos Deputados. Boa noite.
3: Boa noite e até amanhã.
7: Jornal Câmara dos Deputados. Câmara aprova inserção de doenças crônicas na carteira de identidade.
8: Comissão proíbe a inclusão de ração como supérfluo para fins fiscais.
7: Exigências de infraestrutura para escolas públicas já estão em vigência.
8: Boa noite. Já virou lei a proposta aprovada pela Câmara com exigências de infraestrutura para escolas públicas. Saiba mais na reportagem de José Carlos Oliveira.
9: As comissões da Câmara dos Deputados aprovaram um projeto de lei do Senado com requisitos mínimos obrigatórios para a infraestrutura de escolas da rede pública da educação básica. Entre as exigências estão biblioteca, cozinha, refeitório, banheiro e quadra poliesportiva coberta. As instalações devem ter acessibilidade garantida para pessoas com deficiência. Além disso, as escolas deverão apresentar número adequado de alunos por turma, manejo de resíduos, abastecimento de água tratada e esgotamento sanitário, como destaca a deputada Socorro Neri, do PP do Acre, relatora do texto na Comissão de Educação.
10: Trata de detalhar condições mínimas de infraestrutura para as escolas públicas de educação básica, que deveriam estar universalizadas em todas as unidades escolares, o que, lamentavelmente, ainda não é realidade. De fato, de acordo com o Censo Escolar de 2023, nas escolas municipais de educação infantil, por exemplo, apenas 46,6% contavam com banheiros adequados e 61,7% contavam com recursos de acessibilidade para pessoas com deficiência.
9: Para a deputada, a falta de padrões mínimos é uma realidade inadmissível nas escolas. Socorro Neri citou outros dados do Censo Escolar de 2023, agora relativos à internet e aos laboratórios de ciências.
10: Entre as escolas públicas de ensino fundamental, apenas 69,2% dos estabelecimentos municipais dispunham de internet banda larga. Entre as escolas públicas estaduais de ensino médio, observou-se que nas regiões norte e sul, menos de 80% das unidades escolares contavam com internet banda larga. Entre as escolas públicas estaduais e municipais de ensino fundamental, apenas 10% dispunham de laboratório de ciências. Essa instalação estava disponível apenas em 43,5% das escolas públicas estaduais de ensino médio.
9: O texto inclui as novas exigências de infraestrutura escolar na LDB, a Lei de Diretrizes e Bases da Educação Nacional. A proposta também foi aprovada na Comissão de Constituição e Justiça, onde a deputada Laura Carneiro, do PSD do Rio de Janeiro, ressaltou a busca por um padrão de qualidade na oferta de ensino público no país. Da Rádio Câmara de Brasília, José Carlos Oliveira.
7: Educação. Marcon, do PT do Rio Grande do Sul, destaca o programa Pé de Meia como uma importante política de incentivo à permanência de estudantes de baixa renda no ensino médio. Ele explica que a iniciativa oferece apoio financeiro aos jovens e contribui para reduzir a evasão escolar.
8: Marcon também ressalta as ações do governo federal voltadas ao setor produtivo, como a renegociação de dívidas rurais e a ampliação dos recursos do Plano Safra. Para o deputado, essas medidas fortalecem a atividade agropecuária e estimulam a economia.
7: Paulão, do PT de Alagoas, celebra o lançamento do programa MEC Idiomas, que oferece gratuitamente cursos de inglês e espanhol por meio de plataforma digital. Segundo o deputado, a medida cria novas oportunidades para estudantes e trabalhadores.
8: Paulão também menciona ações voltadas aos entregadores por aplicativo, como a implantação de pontos de apoio com estrutura básica para descanso. Ele defende ainda o avanço da regulamentação do setor, com análise de propostas que ampliam os seus direitos.
7: Raimundo Santos, do PSD do Pará, celebra o Dia Nacional da Música Gospel. Ele ressalta a presença do gênero em diferentes espaços da sociedade, enfatizando sua relevância cultural e religiosa na transmissão de mensagens de fé, esperança e solidariedade.
11: Eleições.
8: Daiane Bittencourt, do União do Ceará, contesta a decisão do TSE que determinou a recontagem de votos para deputado federal nas eleições de 2022, podendo atingir seu mandato. Ela defende que a punição por suposto uso indevido de recursos eleitorais abranja apenas o candidato acusado.
7: Daiane Bittencourt sustenta que o julgamento teve falhas, como a inexistência de ampla defesa e do contraditório. Ela informa que aguarda a análise de pedido cautelar apresentado por seus advogados, enquanto reafirma a disposição de manter a atuação parlamentar.
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11: Comissões.
8: Comissão aprova projeto que proíbe a inclusão de ração animal como bem supérfluo para a cobrança de ICMS. Vamos ouvir mais informações sobre o tema com Luiz Cláudio Canuto.
11: Projeto aprovado pela Comissão de Meio Ambiente da Câmara dos Deputados proíbe que rações para animais de estimação sejam tratadas como supérfluos, algo que, para fins de incidência do ICMS, pode aumentar a tributação. O ICMS é um imposto estadual. O relator da proposta, deputado Célio Studart, do PSD do Ceará, argumenta que ração para animais de estimação deve ser considerada um item essencial para ter uma tributação mais justa e alinhada com o conceito de bem indispensável.
13: Ração é algo caro, é um item caro e não é supérfluo, é um item vital para a vida de animais, especialmente daqueles que cuidam de 10, 20, 30, 40 animais. Então, o que esse projeto fez é reduzir o ICMS, ou seja, menos imposto, incidindo nessas rações para que possa baratear os custos e a gente tem aí, obviamente, mais avanços dentro da pauta animal e, obviamente, mais respeito, zelo e menos animais com fome, porque isso pesa caro no bolso daqueles que protegem os animais.
11: O projeto segue agora para análise nas comissões de finanças e tributação e de Constituição e Justiça. Para virar lei, precisa ser aprovado pela Câmara e pelo Senado. Da Rádio Câmara de Brasília, Luiz Cláudio Canuto.
7: Meio Ambiente. Delegado Matheus Laiola, do União do Paraná, denuncia representantes políticos de Paranaguá que defenderam as rinhas de galo. O parlamentar lembra que a legislação e a jurisprudência dos tribunais brasileiros já classificam essa prática como crime ambiental.
8: Delegado Matheus Laiola informa que o partido instaurou um processo administrativo para expulsar os responsáveis. Segundo o deputado, a defesa das rinhas é incompatível com os princípios do partido e com a proteção ao bem-estar animal.
7: Agricultura. Lucas Edecker, do PSD, comemora o avanço da proposta que trata da securitização das dívidas dos produtores rurais atingidos por estiagens e enchentes no Rio Grande do Sul. Para ele, a medida garante a recuperação da produção e preserva a atividade econômica no campo.
8: Lucas Edecker também frisa que a matéria foi aprovada pela Câmara há quase um ano e ainda aguarda a análise do Senado. Ele acredita que a lentidão do processo legislativo agravou a situação dos produtores, que, segundo ele, seguem com dificuldade para retomar suas atividades.
7: Daniel Trisesiak, do PSDB, cobra uma solução definitiva para os produtores rurais afetados por eventos climáticos no Rio Grande do Sul e defende a securitização das dívidas do setor. Ele afirma que tudo isso é necessário para que os agricultores continuem produzindo.
8: Daniel Trisesiak diz que o governo demora a adotar medidas de apoio ao campo, acrescentando que os produtores buscam instrumentos para a recuperação da sua atividade. Ele ressalta ainda a relevância do agronegócio para a geração de emprego, renda e riqueza no estado gaúcho.
7: Sérgio Turra, do PP do Rio Grande do Sul, cobra a aprovação da matéria que trata da securitização das dívidas dos produtores rurais. Na visão do deputado, a medida é essencial para garantir a continuação da atividade agropecuária após sucessivos eventos climáticos.
8: Sérgio Turra também destaca a importância do agronegócio para a economia nacional. O parlamentar afirma que auxiliar os produtores rurais significa preservar empregos, fortalecer a produção de alimentos e estimular o desenvolvimento do país.
7: Economia. Coronel Assis, do PL de Mato Grosso, aponta risco de desequilíbrio nas contas públicas do país. O deputado critica a política econômica do governo federal e atribui o problema ao aumento dos gastos, ao crescimento da dívida pública e à perda de confiança de investidores.
8: Coronel Assis afirma que os juros elevados sufocam a economia, dificultando o crédito para famílias e empresas. Ele alerta que a trajetória das despesas pode levar a um colapso orçamentário a partir de 2027, caso não haja controle fiscal.
7: Luiz Lima, do Novo, do Rio de Janeiro, aponta risco de agravamento das contas públicas diante de gastos acima da arrecadação, inflação alta e juros elevados. O parlamentar afirma que a situação compromete a capacidade do governo de controlar a dívida pública.
8: Luiz Lima cita a editorial da mídia que alerta para os perigos do crescimento dos gastos públicos e menciona também levantamento recente sobre medidas que reduzem receitas. Ele assinala que decisões eleitoreiras podem transferir para a população o custo do desequilíbrio orçamentário.
14: Márcio Gerri, do PCdoB do Maranhão, cita pesquisas recentes que indicam o fortalecimento político do governo e o enfraquecimento de parte da oposição. O deputado acredita que esses dados são reflexos da participação de lideranças da direita em denúncias sobre o Banco Master.
8: Benedita da Silva, do PT do Rio de Janeiro, apresentou o projeto que estabelece o PIX como infraestrutura estratégica nacional. A deputada salienta que o sistema de pagamentos instantâneos é uma tecnologia brasileira que ampliou o acesso da população a serviços financeiros.
14: De acordo com Benedita da Silva, a proposta busca garantir a gratuidade do sistema, proteger os dados dos usuários e impedir que o PIX seja utilizado em negociações internacionais. Para ela, cabe ao Congresso proteger políticas públicas que fortaleçam a autonomia econômica do país.
8: Helder Salomão, do PT do Espírito Santo, questiona a atuação de parlamentares que viajaram aos Estados Unidos para tratar de temas ligados à economia brasileira. Ele acredita que a articulação ameaça a soberania nacional por envolver debates sobre o PIX e minerais estratégicos.
14: Helder Salomão exalta o PIX como um patrimônio criado por técnicos do Banco Central com impacto direto no desenvolvimento do país. Ele também associa as novas tarifas dos Estados Unidos contra produtos brasileiros às articulações entre deputados da oposição e autoridades norte-americanas.
8: Turismo. Hildo Rocha, do MDB do Maranhão, celebra o reconhecimento internacional da Praia de Atins, nos Lençóis Maranhenses, eleita a melhor praia do Brasil e a sétima melhor do mundo, no ranking Best Beaches in the World 2025.
14: Na visão de Hildo Rocha, o reconhecimento consolida o potencial turístico do estado, que reúne outras atrações naturais como o Rio Preguiças e o Delta das Américas. Ele aproveita para convidar a população a visitar o Maranhão durante o período dos festejos juninos.
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8: Saúde. Câmara finaliza a votação de projeto que inclui doenças crônicas na nova carteira de identidade. Vamos saber mais na reportagem de Júlia Lopes.
15: Hipertensão, diabetes, asma e obesidade estão entre as doenças crônicas que mais afetam os brasileiros. Atualmente, 52% da população com 18 anos ou mais já recebeu o diagnóstico de pelo menos uma doença crônica. Diante desse cenário, a Comissão de Constituição e Justiça da Câmara dos Deputados aprovou um projeto de lei que permite incluir, de forma voluntária, informações sobre doenças crônicas na Identificação Civil Nacional, a ICN. A proposta é garantir cuidados especiais no atendimento a essas pessoas. Pelo texto, a inclusão da informação só será feita a pedido do próprio cidadão ou de seu representante legal. Além disso, será necessária a comprovação junto ao órgão estadual competente por meio de um relatório médico com a Classificação Internacional de Doenças, a CID. Para o relator da proposta, deputado Patrus Ananias, do PT de Minas Gerais, o projeto garante que ninguém será obrigado a expor sua condição de saúde, evitando constrangimentos ou qualquer tipo de discriminação. No Brasil e no mundo, as doenças crônicas são consideradas um dos maiores desafios de saúde pública. Elas estão associadas a mortes prematuras, perda de qualidade de vida e também a altos custos para a sociedade e para os sistemas de saúde. Segundo o relator da proposta na Comissão de Saúde, deputado Dr. Francisco, do PT do Piauí, em situações de emergência, a informação sobre uma doença crônica pode fazer toda a diferença no atendimento.
16: Que uma vez identificado no seu documento de identificação civil nacional, possibilita, em alguma situação de urgência e emergência, essa pessoa ser percebida a sua situação e isso facilitar os órgãos de saúde, o local onde possa acontecer algum infortúnio e essa pessoa ter as condições de ser acolhida, ser atendida e direcionada para um atendimento mais rápido.
15: Entre 2010 e 2023, o número global de anos de vida saudável perdidos por incapacidade ou morte causada causada por doenças crônicas não transmissíveis aumentou de 1 bilhão e 450 milhões para 1 bilhão e 800 milhões. As principais responsáveis por esse crescimento foram a cardiopatia isquêmica, o acidente vascular cerebral, o AVC, e o diabetes. Já os transtornos depressivos, de ansiedade e o diabetes apresentaram o crescimento mais acelerado no período. O projeto, que permite a inclusão voluntária de doenças crônicas na nova carteira de identidade, segue agora para análise no Senado. Da Rádio Câmara de Brasília, Júlia Lopes.
7: Direitos Humanos. Vavá do Avante de Minas Gerais relata a realidade de abandono enfrentada pela comunidade autista em regiões vulneráveis do país. O parlamentar denuncia as barreiras burocráticas impostas pelo INSS, que exige laudos médicos especializados para a concessão do BPC.
8: De acordo com Vavá, a demora nas respostas administrativas gera uma crueldade institucional que sobrecarrega as mães solo. O deputado sugere a criação de centros regionalizados de diagnóstico e tratamento e a implementação de uma política nacional de neurodivergência.
7: Segurança Pública. Otone de Paula presta homenagem aos policiais militares mortos em confrontos nas comunidades do Rio de Janeiro. Na visão do deputado, as atuais ações de combate ao crime organizado são ineficientes e desgastantes para as forças policiais.
8: Otone de Paula cobra a formulação de políticas baseadas em inteligência e planejamento estratégico. Ele argumenta que o parlamento e as demais autoridades precisam atuar de forma coordenada para proteger a vida dos agentes que estão na linha de frente do combate ao crime.
7: Delegado Paulo Bilin, que do PL de São Paulo defende o endurecimento das medidas de combate ao crime organizado. Além disso, o deputado apoia a classificação de facções criminosas brasileiras como organizações terroristas.
8: Delegado Paulo Bilinski pede que a segurança pública seja tratada como prioridade e cobra ações mais efetivas no enfrentamento à criminalidade. Ele afirma que é necessário ampliar os mecanismos de combate às facções para garantir mais proteção ao povo brasileiro.
7: Justiça. Tadeu Venere, do PT do Paraná, critica o contexto em que a proposta de redução da maioridade penal volta à pauta da Comissão de Constituição e Justiça. Para ele, o debate está sendo impulsionado para desviar a atenção de outros temas em evidência no cenário nacional.
8: Tadeu Venere também questiona a condução do debate público sobre o assunto e afirma que a discussão tem sido utilizada com objetivos políticos. Segundo o deputado, é necessário analisar com cautela as motivações que cercam a retomada da discussão dessa pauta.
7: Dandara, do PT de Minas Gerais, repudia a proposta que reduz a maioridade penal no Brasil. A deputada argumenta que o sistema prisional brasileiro possui altos índices de reincidência e funciona como um espaço de fortalecimento de facções criminosas.
8: Para Dandara, o avanço do país depende da ampliação de oportunidades para a juventude e do fortalecimento de legislações protetivas, como a criminalização da misoginia. Ela afirma que o ódio e o preconceito direcionados contra as mulheres são a raiz do feminicídio.
7: Júlio César Ribeiro, do Republicanos do Distrito Federal, defende o equilíbrio nos debates sobre a violência de gênero. O parlamentar reitera seu compromisso com a proteção das mulheres, mas levanta preocupação com a criação de tipos penais de interpretação subjetiva.
8: Júlio César Ribeiro alerta que conceitos amplos de identidade de gênero trazem insegurança jurídica e colocam em risco garantias constitucionais, como as liberdades de expressão e religiosa. No entendimento dele, divergências filosóficas, biológicas ou religiosas não podem ser criminalizadas.
7: Termina agora o Jornal Câmara dos Deputados, produzido pela Rádio Câmara, com trabalhos técnicos de Everson Urani e apresentação de Márcio Aquilissardi e José Carlos Andrade. Uma ótima noite para você.
8: Boa noite, a Voz do Brasil volta amanhã.
7: Você ouviu a Voz do Brasil. Boa noite.

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0: Ótima noite para você, hoje terça-feira, em 9 de junho de 2026. Estamos ao vivo em FM 93,3, falando aqui de Barbacena pro mundo, né? Vem aí o Desfile das Melhores, chegando mais uma super edição do Top Hits. Até já!
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0: Vamos nessa, são 8h06, hein? 8h06, ótima noite pra você. Obrigado pelo carinho de sempre, o que vai de melhor no mundo da música. Claro, tem presença garantida aqui em nossa programação. É, está no ar o Top Hits, a partir de agora o Desfile das Melhores. As melhores de todos os tempos, marcando presença por aqui na programação da 93. E a gente já começa bem com eles. Oingo Boingo, lembra, né? Stay, ótima noite pra você. 8h06 agora.

0: 93 FM, a Rádio Queixil, Top Hits são as melhores nesta primeira sequência, né? Fechando com os caras do Maneva, Seja Pra Mim, Calvin Harris, com o auxílio dela, Dua Lipa, One Kiss, a diva, né? Mega Star Madonna, Like a Virgin. Passou por aqui também a Adriana Calcanhoto com a ótima Mais Feliz. Tivemos o som de Megan Trainor, To The Moon. Ainda Camila Cabello, Bam Bam, Alceu Valença, viva! Rica música brasileira, não é? La Belle d'Azur, e começando com Oingo Boingo, Stay. São 8h34, nossa maratona sonora está apenas começando. A gente volta daqui a pouquinho com muito mais. 8h34.
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2: Então vamos lá, 8h36, já de volta chegando ela, talentosa Alicia Keys e excelente No One.

93 FM, a Rádio Cresceu, Top Hits, só as melhores de todos os tempos. Tá aí, grande lembrança, em 1976, Peter Frampton e a excelente Baby I Love Your Way. Tivemos The B-52's Ruin. Passaram por aqui também Jorge Mateus, Sosseguei, né? Versão vivo. Nelly Furtado, I'm Like a Bird. Bad Bunny and John Curtis. Deckety, Mano Walter com Hugo Guilherme no meio do ato, né? E começando com ela, talentosa, compositora, instrumentista, né? Cantora Alicia Keys com a excelente No One, lançada em 2007 e foi, assim, o primeiro single do seu terceiro álbum de estúdio, né?